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7: 21 horas e 12 minutos.
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9h20 é o nosso aí, Minuto Gospel aqui na Rádio Esmeralda. É o Paradão Sertanejo. Também o Oziel Carli está aparecendo por aqui. Não, é o Borges, né? O Borges está aparecendo aqui. Boa noite, sou o Eliseu. Gostaria de pedir a música, se possível, rodar aí no Minuto Gospel. Mãos Vazias, com fundamento tchê. Aí, se for atendido, muito obrigado. Grande abraço, valeu. Vou procurar aqui. Também o Mikael Bisotto pediu a música. Aí, se possível, toca a música aí do Daniel e Samuel no Minuto Gospel. O nome da música é O Ladrão da Cruz. Está aí a música, meu filho.

Boa noite, Samir. A música pode ser uma do Jair Pires, Alma Cansada. Se for atendido, agradeço. É o Paulo Júnior, aqui do 2º Distrito de Bom Jesus.

0: 9h34 é o Paradão Sertanejo aqui na Mais Popular. Continua 12 graus a temperatura, hein? Aqui na Morango Brito com a 105 Bairro Cristina. Abraço aí, pessoal, ligado com a gente, ao vivo aqui na Rádio Esmeralda 96.5. 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
1: Brasil!
0: 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É a nossa Rádio Esmeralda ao vivo aqui no nosso Paradão Sertanejo. Antônio do Glória aí, não casa com ele, passarela. Elton do Bairro Imperial, desliga o celular, Flor da Serra. E o Miguel aí do Kennedy pediu aí Você Não Sabe Amar com Portal da Serra. Não é Chico Rei Paraná, não. É Portal da Serra que o Indio Vé quer. Abraço!

0: celular.
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12: 21 horas e 51 minutos.
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0: Eu sou Luiz Gonzaga, aqui do bairro Franciose, da rua Francisco Guerreiro. Toca água de cachoeira pra nós aí e vão oferecer pro Neizinho Pokémon.

9 horas e 57 minutos. Meu amigo Gladimir Toffoli tá na nossa companhia, tá na audiência. Alô, Gladimir. Abraço aí pra você, meu querido. É, amanhã começa a Copa do Mundo, hein? Mais uma Copa do Mundo aí, né? Pra gente acompanhar aí a Copa do Mundo, que há muitos anos, né, gente? Sabe que ano foi iniciada a primeira Copa do Mundo, Gisa? 1930, gente. 1930, tá? Na próxima Copa vai fechar aí 100 anos de Copa do Mundo, tá? É, aqui no Paradão Sertanejo também é cultura, viu? Vamos chegando com as loterias aqui pra você. 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Meu amigo Vinícius espera por você. Um minuto faltando para as 10, 12 graus a temperatura, é o nosso Paradão Sertanejo. Vamos começando então com as loterias da Caixa, lembrando que hoje tem também a loteria federal, tá? Vamos então, Giza, com o concurso 858 aqui para você da Super 7. Dezenas sorteadas de hoje, coluna 1 deu 2, coluna 2 deu 3, coluna 3 deu 4. A coluna 4 deu 0, alô Luiz Gonzaga. Coluna 5 deu 6, coluna 6 deu 2 e a coluna 7 deu 6. Luiz Gonzaga aí que acompanha a loteria, o Luiz Gonzaga é do Petrópolis, tá? Alô, Luiz! Ah, é o Luiz, não é o rei do Baião, mas é meu amigão. Também vamos chegando aqui com mais loterias aqui pra você. Na nossa Rádio Esmeralda. Vamos chegando aqui, gente, deixa eu ver aqui. A Loto Fácil, concurso 3.707, dezena sorteada 01, 02, 03, 07, 08, 09, 10, 13, 14, 18, 20, 21, 22, 23 e 24. A Loto Fácil teve dois ganhadores. Próximo sorteio amanhã, dia 11. Vamos de quina, o concurso 7.047, dezenas sorteadas 06, 11, 26, 50 e 61. A quina, gente, acumulou em 11 milhões e meio de reais, tá? Próximo sorteio é amanhã. Amanhã, dia 11. Tem a Lotomania pra você. É o concurso 2.935, dezenas sorteadas de hoje, 06. 09, 15, 18, 29, 36. Meu amigo Chuteirinho, abraço aí pra você. 40, 51, 54, 60, 73, 75, 76, 77, 79, 88, 89, 90, 97, 99. A Lotomania, gente. Aí acumulou, tá? Acumulou em 1 milhão e 100 mil reais. Próximo sorteio, sexta-feira, dia dos namorados, dia 12. Vamos chegando com mais loterias aqui pra você. Temos aqui, gente, a Federal, tá? É o concurso 6.073, dezenas sorteadas. O quinto prêmio deu 8.362, 8.362. Quarto prêmio, 4.099, 4.099.
Terceiro prêmio 7.702, 7.702. Segundo prêmio 2.218, 2.218. Primeiro prêmio é o 4.807, 4.807. Vamos de dupla cena, concurso 2.968, dezenas sorteadas. A faixa 1 deu 15, 21, 41, 44, 45 e 46. A segunda faixa 02, 07, 09, 14, 28 e 39. A dupla cena acumulou em 3 milhões e 400 mil reais.

Tá aí, gente, os números das loterias pra você que se ligou aqui no nosso Paradão Sertanejo com os números das loterias. 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

10h05. Ó, gente, eu falei aqui, né, aqui, vou falar mais uma vez aqui, tá? Pro ouvinte aqui que não conseguiu anotar. É aqui, né, o concurso 7047. Dezenas sorteadas 06, 11, 26, 50 e 61. Repetindo, 06, 11, 26, 50 e 61. Tá bom? Aí, então, os números das loterias pra você. Aqui que se liga com a gente no nosso Paradão Sertanejo. É a Rádio Esmeralda Vacaria. Meu amigo Chuteirinha tá na nossa companhia. O Cláudio aí do quilômetro 5 pediu data especial Corpo e Alma. Juarez aí do Bom Jesus ligado com a gente aí também. Pediu um cabecinha no ombro. Também o Ricardo aí do quilômetro 4 pediu aí o Peão Apaixonado Rio Negro Solimões. Meu amigo lá, o Vladimir Toffo, ligado com a gente. Também um abraço aqui pro meu amigo Chuteira, tá na nossa companhia. Alô, Chuteirinha. Abraço aí pra você e todo o pessoal que se liga com a gente aqui na nossa Rádio Esmeralda, a mais popular. Tá aí a música do Corpo e Alma.

0: Boa noite, Samir. Boa noite, Giza. Boa noite a todos os ouvintes do Paradão Sertanejo. 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Forte abraço, Samir. Forte abraço, Giza. Oferece para nós aí a próxima música, Samir. Forte abraço a todos.
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1: Ô, tio Elias, abraço aí para você, tá aí sempre na nossa companhia.
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0: 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O Gabriel pediu a música aí, apenas aí. Beleza, meu guri. Abraço aí para você. É, rapaz, aqui, ó. O Pedro pediu aqui Brincar de Ser Feliz com o Chitãozinho Chororó, o Rodrigo do Glória. Não Aprendi a Dizer Adeus. Apenas Uma Flor com Teixeirinha, né? O Gabriel pediu. E meu amigo Elias aí da Pandicá, não podia esquecer a tua música, né, de Elias? É, as músicas que você gosta aqui, meu querido. A gente aqui já é entrosado, anos de conhecimento aí, né, tio Elias?
1: Brasil!
0: Abraço aí pra você!

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4: 22:40.
5: Boa noite, Samir. Boa noite, Giza. Toca pra nós aí, rumo à Goiânia. Um abração. É o Walter do Passo da Areia. Temos sempre na escuta. É nóis.

Meu amigo Samir, manda um abraço pro meu amigo ladrão e da Perimetral. Ele disse que não gosta de minha voz, mas adora. O ladrão da Perimetral. Boa noite, nossos amigos Samir e Giza. Eu e a Cronista temos ligado sempre. Avisa que...

Boa noite, Giz. Boa noite, Samir. É a Fátima. Gostaria de pedir a música Rick Rennie, Fia. Feria minha esposa Horácio Vargas, para minha mãe Maria Vandrade e Esmeralda, para vocês ir da rádio, se for atendido, muito obrigado.

10 horas e 51 minutos é o nosso Paradão Sertanejo, chegando ao final de mais um programa. Graças a Deus aí, mais um dia terminado, né, gente? Agora é só ir pro rancho, né, Gisé? E dar aquela descansada com as pernas. Voltamos amanhã, gente, a partir das 16h com o Show da Tarde aqui na nossa Rádio Esmeralda, né? Sempre Deus no coração, Rádio, Rádio Esmeralda, logo de bom. Obrigado, Gisé, pelo trabalho maravilhoso, minha querida. Aos nossos patrocinadores, amigos e parceiros da família Paradão Sertanejo. Grande abraço, viu, gente? Fiquem todos com Deus e até amanhã, se Deus quiser.

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11: Pai nosso que estais no céu, santificado seja o vosso nome. Venha a nós o teu reino. Seja feita a sua vontade, assim na terra como no céu. O pão nosso de cada dia nos dai hoje. Perdoai as nossas ofensas, assim como nós perdoamos a quem nos tem ofendido. E não nos deixeis cair em tentação, mas livrai-nos do mal. Amém.
12: Em cima do caminhão cabe a saudade. No coração a liberdade, amanhecendo o dia em outra cidade. Ao chofé a paciência de esperar, quando não dá para carregar. Às vezes, longe da família, a comunicação é o celular, mandando uma foto do lugar e contando as horas de voltar. Caminhoneiro é assim. Uns dias é bom, outros ruins, mas é um sonho de menino. Cá pra nós é destino. Transportar o progresso com um braço forte, do sul ao norte. No aniversário sozinho, dentro do caminhão, parado ou cortando o chão. Essa é a vida do chofé de caminhão. A melhor sensação é encontrar um amigo na estrada, parar para tomar uma coca gelada e perguntar: tu também carregou lá? Me informe como é que tá. Alguns chamam um caminhoneiro de analfabeto, que é profissão de gente que não teve opção. Mas eu falo que é algo a mais. Ser caminhoneiro só é quem é capaz de mal chegar e já ter que sair. Sair vendo o filho dormir de fininho para não acordar, com medo dele chorar. Quando o filho acorda, papai tá em outro lugar. Saiu na incerteza de voltar. Por isso eu digo, essa profissão não é para qualquer um. Essa profissão Deus escolheu de um em um.
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Olá, meus amigos, minhas amigas, muitíssimo boa noite. Estamos iniciando pelas ondas da nossa querida Rádio Esmeralda, quilômetro 93, o programa do Amigo Caminhoneiro. Agora são 23 horas 4 minutinhos, temperatura em Vacaria em 12 graus, tempo nublado. E nesse momento estamos aí começando o nosso quilômetro 93. Eu sou o Samir Goulart e agradeço o Papai do Céu permitir retornar aos microfones da Mais Popular. Olha só, quero dar boa noite e um abraço para o nosso amigo Tidão, que está na parte técnica na mesa de som. Bom trabalho para você. E também já dá um boa noite para todos os nossos ouvintes, os nossos amigos caminhoneiros e caminhoneiras que estão aí nas estradas do Brasil e do Mercosul. Vamos juntinhos aí até as 2 horas da manhã. Prometemos entregar aí muitas músicas e também informações do mundo estradeiro. Daqui a pouquinho chega aí a previsão do tempo, loterias também, aí a parte do esporte, o nosso aí momento reflexão e o quadro das gaúchas também. Enfim, fica ligadinho aí que vem muita coisa boa nessas 2 horas de programa ao vivo e depois 1 hora aí com o nosso Madrugadão Caminhoneiro. Vamos lá, quero agradecer a todos os nossos patrocinadores. Um abraço aí para Kika Maidana, da Associação dos Motoristas de Vacaria, Força que Vem da Estrada. Abraço carinhoso aí a todos que estão na audiência e na frequência. E vamos iniciando assim, olha só. Quero agradecer a todas as empresas apoiadoras, viu, que acreditam e apostam no sucesso do programa há 8 anos. Vamos iniciando o nosso quilômetro 93. Já vou liberar o telefone aí no 3231-7828 e pelo nosso WhatsApp 98418-6298. Manda teu alô, teu recadinho e vamos colocando aí na nossa programação. Um alô para todos os vigilantes, taxistas, motoristas de aplicativo aí do Rota 77, o nosso apoiador. E também aí os caminhoneiros que estão passando aí pelas principais BR que cortam o nosso município de Vacaria. Então tá aí, tudo chique, tudo bacanizado, alô caminhoneirada. Vamos lá então, iniciando o nosso quilômetro 93, primeiro bloco musical. E vai ser assim, olha só, abrindo os trabalhos desta noite de quarta-feira, dia 10 de junho ano 2026, trazendo a primeira canção aí que os caminhoneiros sempre pedem. Essa aí vai pro meu amigo que tá na audiência, Lindomar Barbosa, que é RA Modelo. Gerson Rufino trazendo a canção Senhor dos Caminhoneiros. Carga Pesada, Sérgio Reis, e Bijuteria com Bruno Marrone pro meu amigo Luciano Varda. Sejam muito bem-vindos, muito boa noite.

0: Obrigado.
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Voltando com o nosso quilômetro 93, 12 graus a temperatura, quarta-feira, quartou, 10 de junho. Alô, caminhonerada, respeite os profissionais do volante. 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Abraço aí pro meu amigo Miranda Chancho. Também aí o Marcelo Maciel, nosso irmãozaço aí, o nosso compadre. Também aí tem o nosso amigo Champanhe, do bairro Jardim dos Pampas. E o Bar do Moreno, aí do bairro Santana, sempre na audiência. Pessoal aí tá carteando com certeza hoje aí, friozinho na vacaria. 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Vamos lá então, trazendo o nosso próximo bloco musical aí. Olha só, chegando essas músicas legal, hein? A caminhonerada gosta. Saudade Pesada, Rick Renner. Também aí Perigosa e Linda, Roberta Miranda, e fechando os trabalhos com Chitãozinho e Chororó, a canção Caminhoneiro é Bicho Louco.

Nesse momento, chegando a previsão do tempo na nossa querida Rádio Esmeralda. Nesse momento, temperatura em 12 graus, tempo nublado, friozinho na Vacaria. E para amanhã, quinta-feira, dia 11, sol com muitas nuvens, períodos de céu nublado, pancadas de chuva à tarde e à noite. A previsão do tempo para amanhã, ela tem a mínima aí de 11 graus e a máxima de 15. Sensação térmica de 12 graus. Olha só, e a umidade relativa do ar em 97%, o sol nasce às 7 horas e 12 minutos e se põe às 17 horas e 33 minutos. A fase da lua é a fase da lua minguante. E aí a previsão do tempo está marcando aqui 3 milímetros de chuva aí, né, com chance de 95% desses 3 milímetros acontecerem amanhã, quinta-feira. Essa é a previsão no tempo, que tem a fonte climatempo.com.br.

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8: Voltando com o nosso quilômetro 93, agora são 23 horas 44 minutos, 11 graus a temperatura, caiu um décimo, continua tempo nublado e está chegando aí a Loteria Federal desta quarta-feira. Quinto prêmio 8.362, quinto prêmio 8.362, quarto prêmio 4.099. Quarto prêmio 4.099. Terceiro prêmio 7.702. Terceiro prêmio 7.702. Segundo prêmio 2.218. 2.218. E o primeiro prêmio na cabeça 4.807. 4.807. Essa é a Loteria Federal desta quarta-feira, dia 10 de junho, ano 2026, do nosso quilômetro 93. Boa sorte a todos que fizeram sua fezinha. Vamos lá então, mais música aí no nosso quilômetro 93. E um abraço aí pro nosso amigo que tá na audiência, Eduardo. Grande Eduardo, trabalha aí com o Gil Bergatti, tá na audiência e frequência. E vamos lá então, tá chegando aí a Dois Passos do Paraíso com a banda Blitz. Aí pro Tonho, grande Tonho, obrigado pelo carinho, audiência. Mora ali na Elevada, um abraço aí pra Dani, sua esposa, e as crianças aí, que Deus abençoe e proteja. Um degrau na escada com Chico Rei Paraná e pra nossa amiga Vera do Centro, que gosta muito dessa música. Chegando aí também, Rumo a Goiânia, Leandro Leonardo, essa aí sabe pra quem vai, te dão, essa aí vai pro Jorge Rudimar. E fechando o nosso bloco musical, com Na Estrada da Vida, com o Bregão do Caster. Essa aí vai pro nosso amigo QRA Chiquinho, do grupo Amigos das Estradas 001, viu? Um abraço aí pra você, o termão aí, o QRA Nanico, que tá passando por Vacaria depois de 50 dias, viu? Viajando, tá retornando aí pro QTH do Sossego. Então tá aí, obrigado pelo carinho e audiência, um abraço pro Léo Pizzas, Restaurante Serrano, Force Diesel do meu amigo Fabrício e Transmaso Eficiência Logística e Livraria do Estudante.

Leva até vocês mais um programa da série a série. Dedique uma canção a quem você ama. Eu tenho aqui em minhas mãos uma carta. Uma carta de um ouvinte que nos escreve e assina com um singelo pseudônimo de Mariposa.

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Tá chegando no quilômetro 93 o momento reflexão. Acredite na sua força e na sua capacidade de transformar qualquer obstáculo em aprendizado. Cada novo dia é uma página em branco e uma oportunidade perfeita para recomeçar, evoluir e buscar a sua felicidade. O seu esforço vale a pena e o sucesso está ao seu alcance. E sempre agradeça a Deus pela sua vida. Esse é o momento reflexão desta noite, dessa madrugada, desse novo dia, desta quinta-feira, dia 11 de junho. Agora é 12:03 e está chegando aí para nós curtir esse hino maravilhoso, aí essa música gospel. Está chegando, Pai, Eu Confiarei, Bruna Carla. Muito bom dia.

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0: Olha só, agora são 6:17, quinta-feira, quintou, estamos no retrovisor, já enxergando a tão esperada sexta-feira. Olha só, tá chegando aí o nosso bloco musical dedicado a todos os gaúchos, as três canções gaúchas de hoje, assim, Comendo Erva com ela, saudosa Olivia Osório em terceira posição, segunda aí chegando, Ainda Existe um Lugar com o Wilson Paim, e iniciando os trabalhos, essa aí é chique, bacanizada. Essa aí vai pro Daniel Paim, do Centro de Vacaria. Tudo vem do campo com Chiquito e Bordoneio. 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

0: Agora são 12:31, quinta-feira, quintou, já tô falando em sexta aí, porque eu quero essa tão esperada sexta-feira. Alô para todos os caminhoneiros que estão passando aí na vacaria, que estão rumo a São Paulo aí. Abraço aí pro meu amigo Fininho, tá na audiência, na frequência. Tá chegando aí do Duca e Dalvan, Piquitita, cheiro de shampoo, Christian Ralph e Carreta Feiticeira aí com as marcianas. Um abraço aí pro QRA Baixinho e a nossa amiga Cristal Vânia Mara. A Vânia foi a primeira entrevista no nosso quilômetro 93, nos estúdios antigos ainda ali da Rádio Esmeralda, na Rua Farroupilha. Ela foi a primeira entrevista de mulher de caminhoneiro que acreditou no nosso quilômetro 93 e foi lá a entrevista da a nossa amiga Cristal, que é esposa do caminhoneiro Baixinho. Foi a primeira, viu? Então, gratidão, minha amiga Vânia. Muito bom dia.
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2: No quilômetro 93, chegando às informações do esporte.

Chegando às informações no esporte do quilômetro 93 nesse momento, lembrando hoje, quinta-feira, dia 11 de junho, inicia a Copa do Mundo tão esperada. Em 4 anos se passou até chegar a Copa do Mundo. Olha só que bacana, inicia hoje. Então funciona assim, olha só, para você ficar esperto aí. Às 14h30, aí inicia então aí a cerimônia de abertura da Copa do Mundo, celebrando a divisão das sedes entre México, Canadá e Estados Unidos. E o primeiro jogo, aí a abertura da Copa em jogos, aí vai ser entre México e África do Sul, horário de Brasília, aí às 16h, às 16 horas. Lembrando as atrações, e são várias, viu? E a principal é a Shakira fazendo uma das aberturas aí da Copa, que tem vários tipos, né, que eles destinaram aí da cerimônia da abertura da Copa do Mundo. O segundo jogo, olha só, vai ser entre Coreia do Sul e Tchequia. Vai ser entre essas duas equipes aí às 23 horas horário de Brasília. E já o Brasil aí enfrenta aí no dia 13, no sábado, às 19 horas, o primeiro jogo do Brasil contra o Marrocos. Olha só que loucura, o Marrocos vem bem, hein? Vamos se cuidar. Na chave do Brasil tem então Brasil, tem Escócia, tem Haiti e tem aí o Marrocos. Se classifica os dois melhores e alguns terceiros colocados aí, os melhores terceiros aí. Então, vamos lá, Brasil, rumo ao Hexa aí. Boa sorte aí no sábado e boa sorte a todas as equipes, mas sempre torcendo pro nosso Brasilzão. Essas foram as informações do esporte no quilômetro 93.

Chegamos ao final do nosso programa. Quero agradecer a audiência de todos que ficaram ligadinhos até nesse momento. Tá chegando aí mais canções. Na sequência, Oração da Noite com Cid Moreira. E depois, da umas duas, Madrugadão Caminhoneiro. Uma hora só de músicas dedicada ao mundo estradeiro. Quero agradecer aos trabalhos na mesa de som do nosso amigo Tidão. Obrigado pelo carinho. Um bom descanso para você. Um bom descanso para todos os caminhoneiros e quem tá no trecho aí. Proteção divina a todos os nossos heróis das estradas do Brasil e Mercosul. E prometendo voltar a partir aí das 23 horas, trazendo músicas e informações do mundo estradeiro. Vamos lá então, trazendo as últimas canções aí do nosso próximo bloco aí. Jorge Mateus, Eu Quero Só Você. Mari Fernandes, Amor Sem Compromisso. E fechando o nosso quilômetro 93, Milionário José Rico, Pombinha Branca Voltou. Muito obrigado aos patrocinadores, amigos e parceiros do nosso programa. E assim encerro, desejando muito bom dia, ótima e abençoada madrugada. Fiquem todos com Deus. Fui!

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Meu Pai, agora que as vozes silenciaram e os clamores se apagaram, aqui, ao pé da cama, minha alma se eleva a Ti para dizer: creio em Ti, espero em Ti, amo-Te com todas as minhas forças. Glória a Ti, Senhor. Deponho em Tuas mãos a fadiga e a luta, as alegrias e desencantos deste dia que ficou para trás. Se os nervos me traíram, se os impulsos egoístas me dominaram e dei lugar ao rancor e à tristeza, perdão, Senhor, tem piedade de mim. Se fui infiel, se pronunciei palavras vãs, se me deixei levar pela impaciência, se fui um espinho para alguém, perdão, Senhor. Nesta noite não quero me entregar ao sono sem sentir sobre minha alma a segurança da Tua misericórdia, Tua doce misericórdia, inteiramente gratuita, Senhor. Eu Te agradeço, meu Pai, porque foste a sombra fresca que me cobriu durante todo este dia. Eu Te agradeço porque, invisível, carinhoso, envolvente, cuidaste de mim como uma mãe em todas estas horas. Senhor, ao redor de mim, tudo já é silêncio e calma. Envia o anjo da paz a esta casa. Relaxa meus nervos, sossega o meu espírito, solta as minhas tensões, inunda meu ser de silêncio e de serenidade. Vela por mim, Pai querido, enquanto eu me entrego, confiante, ao sono, como uma criança que dorme feliz em Teus braços. Em Teu nome, Senhor, descansarei tranquilo.

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0: Eu queria pedir licença para estar cantando uma música que eu fiz em homenagem ao meu pai há um tempo. E ela conta a história da nossa relação. Por isso que o nome da música é Cantar para Ser Feliz.
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1: E Odilon Ramos, um gaudério no planeta Atlântida. 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

Em nome do Pai, do Filho e do Espírito Santo, e com licença, patrão celestial, vou chegando despacito, enquanto servo amargo de minhas confidências, porque ao romper da madrugada e o descambar do sol, preciso camperear por outras invernadas e repontar do céu a força e a coragem para o entrevero do dia que passa. Eu bem sei que qualquer guasca bem pilchado, de faca, rebenque e esporas, se não se afirma nos arreios da vida, não se estriba na proteção do céu. Ouve, patrão celeste, a oração que te faço. Ao romper da madrugada e o descambar do sol, tomara que todo mundo seja como irmão. Ajuda-me a perdoar as afrontas e não fazer aos outros o que não quero para mim. Perdoa-me, Senhor, porque rengueando pelas canhadas da fraqueza humana, de quando em vez, quase sem querer, eu me solto porteira fora. Eita, potrilho chucro, renegado e caborteiro, mas eu te garanto, meu Senhor, quero ser bom e direito. Ajuda-me, Virgem Maria, primeira prenda do céu. Socorre-me, São Pedro, capataz da estância gaúcha. Mas para fim de conversa, vou te dizer, meu Deus, mas somente para ti, que tua vontade leve a minha de cabresto para todo sempre, até a querência do céu.

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5:02, estamos chegando aqui no Bom Dia Gaúcho desta manhã de quinta-feira, hoje dia 11 do mês de junho de 2026. Hoje é dia de São Barnabé. Também hoje é dia da abertura da Copa do Mundo 2026. Dia da Marinha Brasileira e também dia do educador sanitário. Em janeiro, hoje passaram-se 162 dias, faltando 203 para o final dele. Fase da lua minguante, estação é outono. Estamos a 10 dias do início do inverno.

temperatura está em 12 graus e a previsão do tempo para hoje, sol com algumas nuvens e pancadas de chuva marcando para tarde e à noite. Segundo a Climatempo, aí está marcando 3 milímetros para o dia de hoje.

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começando por aqui, cumprimentando você, nosso amigo do campo, nosso amigo da cidade, você que está indo para o trabalho, você que está voltando, você que já está nele, sejam todos muito bem-vindos. Faz companhia até às 6h25, melhor da música do Rio Grande. E é você quem faz a programação no 984-18-6298. Passagem de texto, áudiozinho básico, aquele de 30 segundos. Ou 32-31-78-28. Sem mais delongas, vamos começando a parte musical do programa aí. Vamos trazendo o Leonardo com Viva Bombacha. Depois, na sequência, o grupo Rodeio Sina de Andejo. E Léo Almeida aí, Tropeiros. Agora 5:05. Temperatura 12 graus. Bom dia.

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0: 5:16, temperatura está em 12 graus, sensação está de 11, mas a temperatura é 12. Seguimos por aqui, fazendo companhia até às 6:25, melhor da música do Rio Grande. Cumprimentando você que já está no trecho, já está ligado e linkado conosco. Alô, compadre Coruja. Nosso amigo Saracuá, ô tio Saracuá, onde é que andava? Tá por ali já dando seu bom dia, fala tio Saracuá.
1: Bom dia, Duarte. Ah, tudo beleza? Saraca véio aqui. Já tô com o matezinho pronto aqui. Até assentou aqui, é chimarrão e pinhão, né? Fogo, velho, na lareira. O dia começa às 5 da manhã, não às 9, né? Duarte, velho. Pareça uma hora aí pra nós tomar um mate, ó. Dá um abraço. Dá um alô aí pra tu.
0: Tá feito, tio Saco. Obrigado aí. Quem mais tá por aqui? O Kiko, eu acho.
2: E aí, meu amigo Duarte?
0: Ah, não, seu Quevedo. Seu Quevedo, a sua tá no próximo bloco, seu Quevedo. Tem o tio Kiko antes aqui. Pare lá, tio Kiko.

0: Agora vai assistir o Kiko Fala.
1: Bom dia, Deus. Bom dia, meus amigos. Bom dia, Anderson. Mais um dia de nós estar de pé com Deus aí. Firme com Deus. Então, agradecer primeiro a Deus. Mano Lima da tua escolha. Meu amigo Luiz Hamilton Cigueira, amigo Ney, pessoal dele, o Jair, meu amigo Milico de São Pedro, os primos ela. Um abraço. Campanha, meu verdito.
0: Tá especial aí, tá especial, tio Kiko, aquele abraço. Pessoal de São Pedro, 28, tem festa lá, né? Tio André lá na Bela e Santa. Mateu já tá acordado essa hora, acredito. Acredito eu que já está saracoteando. Então vamos neste bloco aí, sabedoria do campeiro e Mano Lima, pro nosso amigo Kiko. Também na sequência o Ventos Monarcas, a pedido do Rui Teles. E nosso amigo Valmir aí pediu o chasque para Dom Munhoz também neste bloco com o saudoso José Cláudio Machado. Agora 5h19. Bom dia, bom dia.

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1: É, meus amigos, é um clássico, clássico, né, Tio Mesquita? Mas que tal o churrasco pra Dom Munhoz em filme? Florêncio Guerra também. É muita música gaúcha que dava uns filmes velho gaúcho, né? Por aqui até as 6h25, agora 5 horas e 32 minutos, temperatura 12 graus. Vamos às cotações agropecuárias aí já para o dia de hoje: soja R$123 a saca, o milho R$64, feijão R$149, boi gordo na casa dos R$11, terneiros e terneiras de R$13 a R$14. Vaca gorda de 10 a 11 reais, cordeiros e cordeiras 12, suínos a 6,70. O dólar fechou o mercado ontem em R$5,18. Nós seguimos por aqui te fazendo companhia. Você que está ligado e você que está linkado através do site da Rádio Esmeralda ou também aplicativos de rádio. Nosso carinho, nosso abraço. O tio Douglas Teles lá na Passo Fundo, grande abraço, já está por ali. Um abraço também a dona Neuza Marquezine. Está sempre de rádio ligado já na cabeceira da cama.

0: Nosso amigo Jair já chegou por ali também. Fala, seu Jair, bom dia.
1: Bom dia, Eduardo. Bom dia aos ouvintes. Mando um alô aí pro Paulo, pro Júnior, pro Ney, pro Miranda, pro Panetinho, pro Ângelo, pro Quevedo, pro Alemão de Campestre. Se possível, toca repartindo a telecama.
0: Quase deu uma falhada. Vamos parar com o pito, vamos parar com o pito. Fazer uma atividade física, uma emagrecida, fazer um regime.

0: É o sujo falando mal lavado, né, tch? O Nico Carnaval já tá ligado conosco, o Júnior ainda tá esperando esquentar a parede do quarto. O Paulinho já tá pelo trecho. Pediu Adelar Bertucci, vem neste bloco aí, vamos trazer o sanfoneiro Pachola então. E agora sim, seu Quevedo. Fala, seu Quevedo. Bom dia.
1: E aí, meu amigo Duarte, bom dia, bom dia. Estamos aqui já iniciando a lida, né? Começando hoje, terminou as férias, estamos chimateando por aqui, ligado na 96,5. Tá ok? Um bom dia aí pro meu amigo Jair, o Paulo do Quinto, meu amigo Gaúchinho do Mercado Trentinho, seu Adão, Santo Livramento, meu amigo Kiko, pessoal da Varja, da Skill, as oficinas, o Bortolom, meu chefe do ano, e pro Pedrinho, tá sempre ligado nas programações da 96, assim também. Toca pra nós aí uma boa aí do Leonardo aí, tá ok? Ou se não, pode ser meu Pala com o Zildo Vargas, tá ok? Um bom dia.
0: É, pessoal, aí tá, quinta-feira tá agitada aí, ó. Douglas ali confirmando a audiência, chegando no trabalho e ouvindo a 96,5. Tio Ângelo já está confirmando também lá na Bela e Santa Catarina, aquele abraço. Então vamos nesse bloco de repartindo Tarecama e os mateadores. O Jair, sanfoneiro Pachola aí, com Adelar Bertucci lá pro Tio Nica. E pro seu Quevedo veio Aos Desgarrados do Pago, a voz do Leonardo. Agora 5h36.

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11 agora faltando para as 6 da manhã. Este é o Bom Dia Gaúcho desta manhã de quinta-feira. Hoje dia 11, aí véspera do Dia dos Namorados. Amanhã a gente fazer aquela média, pessoal.

0: verdade, o dia de fazer a média é todo dia, né? Amanhã é o dia oficial, um dos oficiais. Seguimos por aqui atendendo o pessoal aí que estão ligados e linkados conosco. O nosso amigo alemão tá por ali. Vamos ver quem é que tá por aqui.
1: Bom dia, Duarte. Bom dia, os ouvintes da Rádio Esmeralda. Estamos aí hoje, Ivan. Na escuta. Um abraço aí pros irmãos e todos os ouvintes aí. Estamos aqui na Fazenda São Sebastião e Penena aqui. Eu, Bastião, a Chica e tua mãe. Na lida hoje, acordei mais cedo, hein? Tá vendo? Olha mais a tema. Eita, lida.
2: Buenas, Walter. Olha, mano, Campestre aí. Tá aqui pra nós aí, o Pozo. Crescei pros gripos, Paulo, seus irmãos aí, o Tocaio Jair. O Ivan Bueira, toda a turma aí que tá na escuta aí.
0: A especial, então, já vem de largada já, o Pozo, o Mir Coelho e o Telo Caiafa. Depois, na sequência, aí trarei a madrugada, os mirins. Vai lá pro nosso amigo Douglas Teles, também vai pro Paulo César, já que pessoal do Jaquirana. E o seu Adão tá mandando um alô pro seu Quevedo aí também, pediu o trancão de livramento, também vem neste bloco, então. Pode levantar o volume do rádio aí que sai já que nem aqui. Agora 10 minutos faltando para as 6.

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3: 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Vamos até às 6h25, melhor da música do Rio Grande para você, nosso amigo ouvinte.

0: nosso amigo Paulo César também está ligado conosco. Fala, tio Paulo.
1: Bom dia, meu guri. Aqui é o Paulo César. Tá com o Clóvis Homem Esperto, mas, hein? Então tá. Você ofereceu um espaço para você e você da rádio, tá? Saí de vacaria, mas com a rádio no coração.
0: É, isso aí. Então, grande abraço aí, tio Paulo. Tudo de bom, senhor. Sempre ligado conosco, hein? Nosso amigo Leonardo aí, pessoal do Dalaio, tão ligado conosco, pediu os Monarcas. Tenho que andar, vem neste bloco então, primeiro os Monarcas, depois na sequência o Lobisomem Esperto aí. O Paulo César. Um abraço também do Nazelli Scaraboto. Meu amigo Elimar. Também tá por aqui. Fala, seu Elimar.
2: Bom dia, meu amigo Duarte. Uma ótima quinta-feira, um ótimo programa. O melhor programa da Serra Gaúcha está na Rádio Esmeralda com meu amigo Duarte, o grande Galdério lá da Querência de São Pedro.
0: Mas credo, não mereço, mas agradeço. Os Monarcas, então, depois o Lobisomem Esperto. Agora 6:05.

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4: Bom dia, meu irmãozão, que a vida me deu. Roda uma das tuas aí, meu amigo. Tudo bom? Bom dia para todos.

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6: É, amigos, agora 6 horas e 21 minutos, temperatura 12 graus. Já no último bloco aí do Bom Dia Gaúcho desta quinta-feira. Um abraço ao nosso amigo Lobo Solitário, dona Rejane, o Tino Salvador. São Paulo, vamos ter que pedir pro rapaz fazer uma pequena correção no áudiozinho aqui.

você que quer adquirir seu ingresso aí para esse jantar de sábado. Eu ainda tenho alguma coisa lá no Duarte Barba Cabelo Bigote, 30 anos dos Cavaleiros do Quinto Distrito.

Abraço aí, pessoal do Galpão da Amizade, do Betinho, do tio Clair, tio João. Eu acho que os demais não esquentou a parede do quarto ainda.

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1: Em Vacaria, pontualmente 6:30, passando alguns segundos.
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1: Bom dia, destaques da primeira edição desse dia 11, mês de junho. Ano 2026 é quinta-feira, estação é outono, fase da lua ainda é lua minguante. Guarda Municipal atendeu a 2 acidentes com danos materiais no dia de ontem. Brigada captura foragido da justiça no município de Monte Alegre dos Campos. Vacaria perde o conhecido pai da maçã, pioneiro na cultura da maçã, aqui em Vacaria. Governo gaúcho alerta para golpe envolvendo falso agente de desenvolvimento. Cientista alerta para crise climática muito grave. Inscrições abertas, coordenador alerta quanto à qualificação profissional. Manifestantes pedem retirada do pórtico Free Flow, ali em Antônio Prado. Engaventamento deixa ferido em Caseiros, BR-285, PRF atendeu a ocorrência. Banco Master, Polícia Federal faz buscas contra a fraude de 3 milhões em fundo previdenciário. Também que... Hein, Jonatas, o que é 3 milhões? Olha lá, grande coisa. 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Agora são 6:33, vamos conferindo, Jonatas. 6:33 e o tempo é encoberto em Vacaria. A previsão é a seguinte: chuva hoje e amanhã, está encoberto, e é noite ainda. Temperatura 12, sensação de 11, mas vamos ver como se comporta. Previsão de chuva hoje, amanhã também, 12 a mínima hoje, 16 a máxima, amanhã 94% umidade e depois também 98%, tempo bom no sábado. Aí a temperatura começa a despencar. Já teremos no sábado probabilidade até de geada de novo, 5 a mínima, 15 a máxima, 97% umidade relativa do ar. Mas vamos mais adiante aqui para que as pessoas fiquem mais tranquilas quanto às temperaturas aí. Não são nem um pouco animadoras aqui, Jonatas. Olha, no domingo o tempo é bom, aí a temperatura já fica em 3 a mínima. Na segunda-feira, Jonatas, vamos chegar aqui com 1 grau. Isso é o sinônimo de geada. Terça-feira, 2 graus, tempo bom. Quarta-feira que vem, 4 graus a mínima e o tempo fica bom. Eu apenas divulguei as mínimas, então é para que o senhor já comece a tirar os casacões de dentro do roupeiro novamente, porque deu uma aliviadinha, mas volta novamente a onda fria. E o sol vai nascer às 7h12, eu não estou duvidando, mas não estou acreditando que ele vai aparecer, e às 17h33 o pôr do sol. Vento 11 km por hora, não há índice de pólen. Hoje é dia da Marinha Brasileira, dia do educador sanitário, dia do educador sanitário. E dia também de São Barnabé. Opa, São Barnabé, hoje é dia de São Barnabé. Agora são 6h35, vamos conferindo mais uma vez, Jonatas. 6h36 agora, 6h36, e o tempo aqui em Vacaria é encoberto, é noite ainda, 12 graus, sensação de 11 graus, vamos aos indicadores econômicos, não houve alteração nenhuma, saca de soja 122, o milho 64, o trigo 1.350 a tonelada, feijão preto 220, feijão carioquinha 330, o boi gordo permanece ali em 13 e a vaca 10,50, mas é a vaca magra, essa está um pouquinho mais baixo o seu valor, R$ 1,00, R$ 9,50 o quilo da vaca magra. Vamos trazer aqui novilhos de sobreano 8 a 12, novilhas 10,80, terneiros e terneiras 14, cordeiros 12 até 13,20 e o suíno 4,80 a 5,90. Esses valores foram atualizados agora há pouquinho. Bolsa a de São Paulo fechou em queda de 0,7%. O índice Dow Jones em queda também de 1,87%. Em queda também. Índice Nasdaq 1,98%. Grama de ouro 724,21 a 737,39. Agora o dólar comercial, 5,17, a queda foi de 0,1%. O euro também teve a mesma queda, 0,1%, valendo 5,96. São 6h37, 6h37, não vá perder a hora e nem a responsabilidade, hoje apenas é quinta-feira, está passando rápido esse mês também. Agora a Loteria Federal, a extração 6.073, apenas o primeiro prêmio agora, 24.807. Em seguida nós vamos trazer os 5 prêmios da Loteria Federal. Agora o comercial e já em seguida de volta.
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1: Obrigado, Jonatas. O tempo aqui em Vacaria permanece encoberto. A previsão é de chuva. Previsão é de chuva. O que que tá aqui, meu Deus, que estão mandando aqui para mim? Nossa Senhora. Polícia desencadeia operação. Tá Draco do Vacaria, tá movimentada a coisa aí, ó. Tá movimentada. Parece que, inclusive, tá trancada ali a rua. É Pinheiro Machado, onde fica a delegacia de polícia ali. 60 agentes e 20 viaturas, e o serviço começou de madrugada. Olha aqui, ó. Pessoas, mulher 43 anos, homem 26, nossa senhora. Mais um aqui de 24, 26, 22, 45, 28, onde é? Vamos colocar essa gente. O presídio aqui está interditado. Essa operação. Primeira ou segunda fase? Não. É, primeira parte, depois tem a segunda parte. Olha, e terceira parte, que o negócio hoje, e quarta parte, o negócio hoje foi para não dar barda aí para a garotada aí. Barbaridade. Como é o nome da operação aqui? Raridade. Uma, duas, três, quatro, nossa senhora. Olha, até a graninha, dinheirinho aqui, ó, dinheirinho vivo. É, minha gente, não sei. Onde é que nós vamos parar? Bom, mas isso aqui deixamos para durante as ocorrências policiais. Agora são 6 horas e 44 minutos, o tempo aqui em Vacaria encoberto. 12 graus a temperatura, sensação de 11, Loteria Federal, extração 6.073. Quinto prêmio, 8.362, quarto prêmio 74.099, terceiro prêmio 87.702, o segundo prêmio 62.218, o primeiro prêmio da Federal 24.807. Das 14 horas o primeiro prêmio, 1.478, das 16 horas 4.816 e das 21 horas o primeiro prêmio 3.993. Não fiquem preocupados, depois das 7 nós vamos divulgar tudo outra vez. E vamos trazer, a Mega Sena não tem ganhador, mas em compensação a Loto Fácil tem. São dois ganhadores, um é de Brasília e outro é de Cornélio Procópio. Poxa vida, o nome da cidade, hein? Também a Quina não tem ganhador, mas esses números são depois das 7. Loto Mania, na principal não tem, mas tem um com 19, fez um bom dinheiro aqui, quase. Não, 167, quase 170 mil. E a dupla cena não tem ganhador e nem Super 7 com 7 não tem nenhum, tem um só com 6 acertos. Mas esses números nós vamos revelando depois das 7 horas. Agora são 6 horas e 46 minutos, 6 e 46, não vai perder a hora e nem a responsabilidade. O tempo aqui em Vacaria permanece encoberto, previsão de chuva, 12 graus a temperatura, sensação de 11 graus. Um acidente de trânsito envolvendo 3 veículos foi registrado na noite desta terça-feira na 285, município de Caseiros. A ocorrência mobilizou equipes de resgate e atendimento de emergência da região. De acordo com informações repassadas pelo Corpo de Bombeiros lá de Lagoa Vermelha, a corporação foi acionada às 19 horas para prestar apoio no atendimento dessa colisão, que envolveu em um trecho de rodovia federal que corta o município. O acidente foi do tipo engavetamento, envolveu um Fiat Uno, uma van e também um caminhão que trafegavam pela BR-285 no momento da ocorrência. Com impacto entre os veículos, uma pessoa sofreu ferimentos e precisou receber atendimento médico. A vítima foi socorrida no local por uma equipe da Secretaria Municipal de Saúde de Caseiros e encaminhada para atendimento hospitalar. Até o momento, não foram divulgadas informações oficiais sobre a identidade dos envolvidos, nem sobre o estado de saúde, atualizando quanto a pessoa que ficou ferida, não foi identificada. Além do atendimento a vítimas, equipes atuaram na sinalização da rodovia e também no controle de trânsito para garantir a segurança dos demais motoristas que passavam pelo local no momento. O registro da ocorrência foi realizado pelas autoridades responsáveis, que também acompanharam a situação até a normalização do fluxo de veículos. Mais uma da segurança. A Polícia Federal deflagrou nesta quarta-feira a Operação Takeover para investigar irregularidades na gestão de recursos do Fundo Previdenciário dos Servidores Públicos de Paulista, em Pernambuco, na região metropolitana da capital Recife. Segundo a investigação, 3 milhões teriam sido direcionados a investimentos de alto risco no Banco Master, em desacordo com normas legais e regras de governança. O Estadão pediu manifestação do Fundo Previdenciário de Paulista. O espaço seguiu aberto, mas até agora ninguém quis se manifestar a respeito dessa questão, ainda mais sendo com base em informações aí do Banco Master. Agora são 6 horas e 49, 6h49, não perca a hora, não perca a responsabilidade, o tempo aqui em Vacaria é encoberto, previsão que temos é de chuva. Paulo Moreira já nos acompanhando, obrigado Paulinho, continue assim. Pingo Rezende, vereador também, Paulo Heriberto, todo mundo já está se acordando cedinho, agora já dá para dizer, é noite ainda. Ainda temos mais uns minutinhos para os dias começarem a mudar a situação, ou seja, os dias ficarem maiores e as noites menores. Por enquanto a situação é essa. Um abraço para o Paulão, lá do Sacolão, na Avenida Moreira Paz. Deve estar na atividade, que ele levanta cedo e trabalha cedinho. Vamos trazer agora Ah, sim. 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Vamos às frases, às curtinhas. Vamos ver o que foi reservado para hoje. Quem se faz, prestem atenção, quem se faz de vítima não procura ajuda, procura aliados. Os fracos se vingam, os fortes perdoam e os superiores ignoram. Está certa a frase aí ou não, Jonatas? Os fracos, eles se vingam. Eu acho que até aí está certo. Os fortes, eles perdoam. Também está certo. E os superiores ignoram, eu acho que está bem certinho mesmo. Aquele que é superior não dá nem bola, hein? Vencedor não é aquele que sempre vence, mas aquele que nunca para de lutar. É o nosso caso aqui, né, Jonatas? Nós saímos de madrugada e vamos lutando até quando não se sabe, só Deus. Alegar sinceridade não dá liberdade para praticar grosserias. Claro que não. O que mais me impressiona nos fracos é que eles precisam humilhar os outros para se sentirem fortes. Olha aqui, outra camisa. O homem é uma coisa desastrosa. Da camisa de marca, não é essas camisinhas. Não vou nem falar na marca, porque daí você vai ter que pagar o comercial. Só digo a cor. É azul com detalhes brancos e verde. Ficou muito bonita essa camisa para ti.
5: Adidas.
1: É, não, mas não vamos botar o nome aqui. Daí.
5: Tu fica falando um monte de coisa aí, como é que vai falar Adidas?
1: Então tá.
5: Adidas.
1: Adidas?
5: Isso.
1: É. Então depois você, vou mandar o comercial aí para você, que tá muito bonita a camisa. Aliás, eu sempre digo aqui, as pessoas me abordam na rua e me perguntam se isso é verdade o que eu estou falando. Claro que é verdade. Se fosse televisão, você estaria vendo aqui. E está em manguinha de camisa só, é para mostrar mesmo. Agora diz que isso aí ele consegue porque ele sai daqui, vai para um lugar trabalhar, sai do outro, vai para o outro e volta para cá e depois volta de novo. Assim que é bonito. Agora são 6:53. Está quente essa água aí, Juliana? Tá bom, mate? A erva é boa? Sabe avaliar, né? Bom, comercial é contigo.
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1: Obrigado, Jonatas. Agora são 6 horas e 56 minutos. Imediato, vamos convocando o Miro Santos, cientista alerta para crise climática grave. Meu Deus, vamos ampliar a matéria. Vai lá, Miro.
17: A humanidade nunca enfrentou desafio tão grande como a crise climática. Ainda assim, muitos parecem não ter entendido ainda a gravidade do problema, alertou o escritor e neurobiólogo italiano Stefano Mancuso durante a inauguração do Centro de Ciências e Culturas e da Galeria Vão, no Rio de Janeiro. A crise climática é o problema mais grave que a humanidade enfrentou em toda a sua história. Não se trata de uma crise passageira ou de um ciclo natural superável. Estamos diante de um risco real de extinção da nossa própria espécie se não mudarmos radicalmente a nossa relação com o planeta, disse o cientista. Para Mancuso, a obsessão da humanidade em enxergar apenas a si mesma e ignorar a dependência em relação ao reino vegetal é uma das maiores ameaças à sobrevivência do planeta. Ele afirmou que viver sob uma lógica de monocultura humana, como se pudéssemos existir isolados das outras espécies e sem depender diretamente delas, é uma ilusão perigosa que está nos conduzindo ao colapso. Professor da Universidade de Florença, Mancuso é uma das maiores referências mundiais em neurobiologia vegetal. Suas obras são publicadas no país pela Ubu Editora, que conta com os títulos A Revolução das Plantas, vencedor do Prêmio Galileu de Divulgação Científica em 2018, A Incrível Viagem das Plantas, A Planta do Mundo, Nação das Plantas e Fitópolis. Como alternativa prática para conter o aquecimento urbano, o pesquisador defendeu medidas urgentes de renaturalização, como a substituição do asfalto por alternativas verdes. Segundo ele, é preciso agir rapidamente para remover coberturas impermeáveis e arborizar as cidades em massa. Do jornalismo, Miro Santos.
1: Muito bem, Miro Santos. Agora são 6 horas e 58 minutos. O tempo é encoberto, está clareando o dia, 12 graus de temperatura, sensação de 11. Parece que está rendendo bem essa operação que está sendo realizada desde essa madrugada pela Polícia Judiciária aqui de Vacaria, com a participação da Brigada Polícia Civil, vários integrantes da Polícia Judiciária e também da Brigada Militar e delegados de polícia. E parece que envolve dinheiro grosso aí também, que foi sequestrado, e carros, inclusive, de luxo. Carro de luxo. Só que a legislação, às vezes, ela é um pouquinho branda nesses casos. Aí, de repente, eles entram por uma porta e já saem pela outra, já devem estar com seus advogados por ali. É, cada um tem o direito, todo mundo tem direito de defesa, de explicar o que, que está acontecendo também com o volume de dinheiro que foi sequestrado até o presente momento, esse talvez não volte mais. Em todo caso, vamos ver o que, que a polícia nos informa hoje ainda para saber detalhes dessa grande operação, quadrilhas que estão sendo desmontadas aqui em Vacaria pela polícia judiciária através também da DRACO. O comercial, lá contigo.
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1: Obrigado, Jonatas. Agora são 7:03. O tempo aqui em Vacaria é encoberto. Previsão é de chuva. Hoje, amanhã e depois 12 graus, sensação de 11 graus. Indicadores econômicos e todas as loterias. Então vamos aos indicadores. A saca de soja 122, o milho 64, trigo 1.350 toneladas, feijão preto 220, feijão carioquinha 330, o boi gordo 13, vaca 10,50, mas tem a vaca magra 9,50. Bolsa de São Paulo em queda 0,7%. Índice Dow Jones queda de 1,87%, Nasdaq queda também de 1,98%, grama do ouro 724,21, a 737,39, e o dólar comercial 5,17, a queda foi de 0,1%, o euro 5,96, a queda foi de 0,1%. Loteria Federal, extração 6.073, para quem não tinha anotado, vai lá o quinto prêmio, 8.362. Quarto prêmio, 74.099. Terceiro prêmio, 87.702. O segundo prêmio, 62.218. E o primeiro prêmio, 24.807. Das 14, 1.478. Das 16 horas, 4.816. E das 21 horas, 3.993. Agora, Mega Sena. Não tem ganhador na principal. Concurso 3.016, os números são 11, 19, 33, 52, 55 e 60. Tem 40 com 5 acertos, com 6 não tem ninguém. 26.124 a cada um. Um abraço para o Adelardo Ambrós, também já se virando aí, trabalhando. Dambrós, ainda não está se mexendo, mas daqui a pouco ele já salta para o trabalho. E o Miguel Grasotinha, mesmíssima coisa. O que? Loto fácil? Sim, tem dois ganhadores. O concurso é o 3.707-01-02-03-07-08-09. Depois vem 10, 13, 14, 18, 20, 21, 22, 23 e 24. 722.439 para cada um dos ganhadores. Um é de Brasília, Distrito Federal, outro é de Cornélio Procópio, Estado do Paraná. 1.250 para cada um dos 346 que acertaram 14 números. E agora, Quina, concurso 7.047, os números sorteados 06, 11, 26, 50 e 61. Cinco números não tem ninguém. Com quatro números tem 53. Opa, 10.729. Agora trazendo Loto Mania. É exatamente. Ganhador, ninguém. Na principal, ninguém. O concurso é 2.935, os números sorteados 06, 09, 15, 18, 29, 36, 40, 51, 54, 60, 73, 75, 76, 77, 79, 88, 89, 90, 97, 99. Com 20 não tem ninguém, tem um com 19 acertos. Olha, um bom dinheiro, 167.895. Dupla Sena, concurso da Dupla Sena é o 2.968. No primeiro sorteio, 15, 21, 41, 44, 45 e 46. No segundo sorteio, 0, 2, 07, 09, 14, 28 e 39. No primeiro e no segundo não tem ninguém com 6 acertos. E agora trazendo Super 7, concurso 858. Colunas 1 e 2, 2 e 3, 13 e 4, 4 e 0, 5 e 6, 6 e 2, 7 e 6. Com 7 não tem ninguém. Tem um com 6 acertos, 25.746 para cada um. Em seguida, trazendo as informações da segurança. Aguarde.
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1: Obrigado, Jonathan. Agora são 7:10, 12 graus a temperatura, informações da área da segurança pública. Vamos então a elas.
2: No jornal Primeira Edição, ocorrências policiais.
1: A Guarda Municipal atendeu nas últimas horas 2 acidentes com danos materiais e 3 motoristas foram notificados com base no Código de Trânsito Brasileiro. Encontra-se na sede da Guarda, aqui em Vacaria, carteira de identidade de Maria Anitta Hoffmann Varela, segundo informações da Munique. E a Polícia Judiciária está desenvolvendo desde essa madrugada a Operação Realidade. A ação conta com 40 policiais civis, 25 é a região policial, com esforço de Lagoa Vermelha, e também conta com o apoio da Força Tática do 10 BPM. Ao todo, são 60 agentes e 20 viaturas. As investigações vêm sendo realizadas pela Draco de Vacaria desde outubro do ano passado. E hoje, a polícia desencadeou a operação que visa prender os membros da organização, cumprir mandado de busca e apreensão em diversos endereços, cumprir sequestro de veículos de luxo e também imóvel, e bloqueio de 8 milhões de reais em diversas contas bancárias. A organização criminosa investiga e age há pelo menos 3 anos. O líder é um hacker profissional. Os demais investigados faziam outras tarefas, mas eram indispensáveis à fuga do dinheiro e também de valores obtidos de forma criminosa. O nome da operação Hadid é H, foi escolhido em razão do alvo principal ser conhecido por esse codinome no mundo virtual dos fraudadores eletrônicos. Homem de 26 anos preso, líder, 43 anos também, uma mulher presa, homem de 24, outro de 26, mais uma mulher de 22, mais um homem de 45 e outro homem de 28 anos. A segunda parte, a organização gerava limites fictícios em contas bancárias para burlar o sistema financeiro e também furtar todo o valor disponível através do limite burlado pelos malandros, né? Pagavam boletos bancários com dinheiro obtido através das fraudes e cobravam dos devedores dos boletos apenas 50% do título, que ficava com o líder dessa quadrilha. Adquiriram dados de cartões de crédito na internet, em grupos de WhatsApp compostos por outros fraudadores, lesando pessoas físicas, operadoras de cartão e comerciantes a partir de utilização de cartões de crédito fraudulento. adquiriram com os cartões de crédito fraudados produtos de elevado valor, como iPhones, os quais revendiam, também produtos de luxo e vida de ostentação em hotéis e também resorts de alto padrão, tudo pago através dos cartões fraudulentos. Também lesavam agências, plataformas de viagem, realizando compras com cartões fraudados e oferecendo e vendendo em redes sociais produto por cerca de 30% menos. Parte 3 da operação. O dinheiro era rapidamente pulverizado para contas de terceiros, sacados em espécie, parte investida e parte convertida para moeda estrangeira, no caso dólar, e também Bitcoin, e também manter vida de ostentação em outros locais do Brasil. O valor de 8 milhões de reais, que a justiça determinou bloqueio a pedido da investigação, não é o que Orkrim lucrou, mas sim o que ela e seus comparsas de todo o Brasil movimentaram nos últimos 2 anos. Importante dizer que o principal investigado também ostentava diversas armas de fogo, inclusive armamento de uso restrito, como, por exemplo, fuzil, pistola com seletor de rajadas oferecida à venda às armas. Ele é investigado por crime de tráfico de drogas e comércio de armas de fogo. Nas investigações, ele chegou a revelar que estava deixando o tráfico de drogas, certamente pela atividade ilícita, mas lucrativa. Há lucros em operações fraudulentas de 20 mil, 50 mil, 140 mil até 200 mil reais numa única operação. A base operacional dos associados fica em Vacaria. Todavia, as fraudes eletrônicas praticadas atingem pessoas e empresas em nível nacional. O líder é bem novo, tem 26 anos de idade, passagem por tráfico de drogas e também associação para o tráfico de drogas, disparo de arma de fogo em via pública, furto qualificado, resistência, desobediência, desacato, violência doméstica, descumprimento de medida protetiva de urgência e também lei da mira. Os demais investigados, maioria familiares de alvo principal, prestavam apoio operacional. E essa operação continua, é matéria que vamos ainda estender no decorrer da programação. Trazendo agora o Leonardo. Está aí o Leonardo? Então vamos lá. Inscrições abertas. Coordenador alerta qualificação. Vamos.
7: Estão abertas as inscrições online e o período de pré-matrícula para a educação de jovens e adultos e para o ensino técnico profissional da rede estadual. Professora Gilvana Rissardi Baldin, coordenadora da 23ª Coordenadoria Regional de Educação, detalhou as vagas e fez um alerta firme sobre a importância de garantir a permanência dos alunos em sala de aula. Em Vacaria, as oportunidades estão concentradas na Escola Padre Efrem, com vagas para a EJA, e na Escola Técnica Bernardina Rodrigues Padilha, com o curso de Eletromecânica. A coordenadora fez questão de enaltecer o peso que uma formação técnica de alto nível representa para o futuro dos jovens na região.
8: Não percam essa oportunidade, né, para a inscrição, que começa hoje, né? Inscrição do dia 9 ao dia 29 de junho. Então, a gente tem um período bastante amplo aí para o técnico do Bernardina, né? Inscrições para o técnico do Bernardina e para o Efrem, né? O Efrem, a gente tem o curso EJA, né? O EJA Tech, que a gente fala. Falar desses dois cursos, Leonardo, é muito importante, né? A primeira questão do técnico do Bernardina, né? A gente sabe o quanto esse curso é relevante para a comunidade de Vacaria e região, né? A gente tem alunos que vêm de outros municípios, né? Lagoa, Bom Jesus, né? Muitos Capões, vários municípios aqui dos campos de cima da serra, para ter essa formação, né? Porque é um técnico que você sai dali certificado, né? O Bernardino, ele tem já há 45 anos esse curso. Então, esse curso ele vem profissionalizar a mão de obra. E é importante dizer que todos os alunos do curso técnico, eles estão empregados. Muitas empresas, Leonardo, entram em contato com a gente, né? Até na coordenadoria, até com a própria escola, com os professores, com a direção, solicitando alunos para que sejam mão de obra, né, qualificada para as nossas empresas. Então, é uma oportunidade que todos, né, os interessados não devem perder. E também dizer que o curso é totalmente gratuito, né? São 4 semestres, né, na escola e um estágio. Então, são 2 anos de formação. E as pessoas saem dali, então, qualificadas. Então, esse acho que é importante, né, a gente salientar.
7: Professora Gilvana também enfatizou que todo o processo de inscrição deve ser feito de forma digital e pediu atenção redobrada dos candidatos com o cronograma para que ninguém perca o prazo. As informações completas estão no site da Secretaria Estadual de Educação. A coordenadora trouxe ainda uma preocupação central da pasta, evasão escolar, principalmente nos turnos da noite. Ela fez um apelo para que as famílias e a comunidade apoiem os estudantes a seguirem firmes até a conclusão dos estudos.
8: Nós temos uma infrequência de 23%. Então, assim, é alarmante, né? Porque, principalmente o ensino médio. Então, a gente pede, né? Então, para os pais, principalmente, que cuidem dessa questão, né? Porque o aluno infrequente hoje é aluno que não está aprendendo. É aluno que está fora da sala de aula, não aprende. Então, os motivos, o que os alunos nos trazem é porque eles trabalham durante o dia, é porque, às vezes, a questão do horário deles chegarem na escola, é porque, às vezes, estão cansados para ir, né? Algumas questões também pedagógicas. Então, a gente está fazendo um trabalho junto com as direções, as orientadoras, que a gente chama de busca ativa, né? É a gente estar ligando para os pais, a gente estar ligando para os alunos, para que eles frequentem a escola. Mesmo trabalhando, a gente tem que achar um tempinho para estudar, né? A gente tem que estar na escola. Até os 18, né, 17 anos ali, né? 11 meses e 29 dias, é obrigatório o aluno estar na escola.
7: Do jornalismo, Leonardo Silveira.
1: Muito bem, Leonardo Silveira, são 7 horas e 21 minutos. Quero mandar daqui um grande abraço para o Dirceu de Rosco. Sempre, às vezes a gente se encontra caminhando, fazendo aquelas caminhadas para espichar um pouquinho as pernas. E ele é uma pessoa que sempre nos dá o prestígio, sempre nos acompanha. Muito obrigado, viu, Dirceu? E também o Paulo Heriberto já está se virando, deve estar fazendo agora a caminhada dele, já foi na academia, faz a caminhada, depois toma um cafezão bem forte, banho depois, claro, e aí vai trabalhar novamente. Brigada Militar de Montalegre dos Campos capturou foragido da justiça. Foi nessa quarta-feira um homem que encontrava-se foragido da justiça durante atendimento de ocorrência na localidade de Capela da Enxovia, interior daquele município, após receber informações de que uma mulher estaria sendo mantida contra sua vontade pelo companheiro. Policiais militares iniciaram diligências e localizaram o veículo em que o casal estava. Durante a ação, foi constatado que o homem possuía 3 mandados de prisão em aberto, sendo imediatamente preso. A vítima relatou sentir-se ameaçada e os fatos foram devidamente registrados para apuração pelas autoridades competentes. O preso foi encaminhado para atendimento médico e depois à delegacia para procedimentos cabíveis e legais. Macaria perde Genor Mussato, pioneiro na cultura da maçã, era conhecido por todos como pai da maçã. Foi na época em que Marcos Palombini era também prefeito e que deu um impulso. Genor Mussato tinha 83 anos de idade, natural de Ipê. Genor Mussato foi grande responsável pela introdução e também consolidação da cultura da maçã aqui em Vaquerê. Nossos sentimentos a toda a família do seu Genor Mussato, homem de respeito. Agora são 7h23, vamos ao comercial.
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7: Obrigado, Jonatas. 12 graus a temperatura, sensação de 11 graus. Organizado ato através de Barça Rosa Cruz, mobilizou a população da região para que estivessem presentes com o intuito de chamar a atenção do governo gaúcho para a retirada do pórtico local ali Antônio Prado. Ela explicou que o pedágio está instalado irregularmente em relação ao que consta no contrato de concessão firmado com o Estado. Aqui onde estamos era 110, a quilometragem foi alterada para a colocação do pedágio, por isso estamos agora pedindo a retirada dele com urgência. É muito importante que os moradores de Antônio Prado e Flor da Cunha, que são os mais afetados, entendam que nossa ideia é, no mínimo, retirá-lo daqui. E uma das formas é lutar para que o contrato do Bloco 3 seja revogado imediatamente. Vamos trazer agora algumas manchetes. Governo gaúcho alerta para golpe envolvendo falsos agentes. Desenvolvimento da família. Vamos trazer mais uma manchete aqui. Butantan mantém estudos sobre vacina da dengue em idosos. O que mais que temos aqui? Terapia CAR-T-cell mostra resposta 87,5% em pacientes com linfoma. Nossa, linfoma foi o que matou Dias Funaro. Agro Gaúcho amplia em 32,5% as exportações. Isso ocorreu em maio. Crédito rural movimenta 433 bilhões na agricultura empresarial. A Assembleia Gaúcha aprova a lei que proíbe realização de

0: sátira com respeito à religião. Comando do MDB suspende filiação de Schirmer. Secretário diz, pediu o afastamento antes dessa decisão. E Senado aprova projeto de lei para quitação de dívidas rurais. Um abraço para todos que estão nos acompanhando e que nos acompanharam até o presente momento. Eu vou mais, eu volto. Fiquem agora com Miro Santos e o Jonatas Dutra no Fala Cidade. Obrigado a todos e um bom dia.
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3: 7 horas 33 minutos.

0: Alô, gente amiga da Esmeralda, muito bom dia. Estamos de volta aí com a graça de Deus para o nosso Fala Cidade nesta manhã de quinta-feira. Hoje é quinta, dia 11 do mês de junho de 2026. Temperatura está melhor que ontem, pelo menos, né? Pelo que eu estava vendo aqui, deixa eu ver, 12 graus de temperatura aqui em Vacaria. Um pouquinho de vento, mas ontem chegamos aqui com 6, 7 graus. Hoje 12, o dobro, né? De ontem, quase o dobro. Então, a temperatura já está diferente. Talvez seja até para alguma pancadinha de chuva. Deu para perceber na madrugada, deu para afastar um pouco os pelegos, que nem se diz, né? Porque não estava tão frio assim. Então amanheceu a temperatura um pouco melhor. Ô, Tidão, não quero fazer o programa hoje. É que estou assistindo aqui o Cebolinha, a turma da Mônica. E aí, né? Então eu vou dizer o seguinte, não quero fazer o programa hoje. Foi você, Tidão, estava assistindo a turma da Mônica logo cedo. É bom, né? Melhor que ter assistindo violência, isso aí. Pode deixar por aí, ó, que legal. Quanto tempo que eu não assisti a Turma da Mônica. Que beleza. Quem nunca assistiu a Turma da Mônica, hein? E olha só, não é do meu tempo, porque eu sou um pouquinho mais antigo. Não, digo, não é. É mais de um tempo um pouco... Ah, sim, o Maurício de Souza, que é o criador aí da Turma da Mônica, né? Mas pelo menos no tempo que eu assistia TV preto e branco, não pegava. Lá no tempo dos anos 70, não assistia. Mas é sempre legal assistir desenho. Eu gosto de assistir um desenho. Daqui a pouco você se distrai, né? Aqueles desenhos que eram tão inocentes de antigamente. Desenhos que eram tão inocentes, mas que nos faziam tão bem. Hoje está tão diferente o que passa também na TV. Eu lembro aí que quando o Gabriel... Ô, meu amigo MacGyver, tudo beleza? Quero bem? Colchões, um grande abraço para você, viu? Bom trabalho lá. O MacGyver parou aqui o seu veículo para dar um bom dia para a gente. Bom trabalho a você e todo o pessoal da Quero Bem Colchões, que é nosso parceiro aqui na Rádio Esmeralda. Vai lá para você. O Pacheco já foi, né? Daqui uns dias eu tenho que dar chegada por lá também na Quero Bem para... Né? Comprar alguma coisa com o nosso amigo MacGyver. Grande abraço, bom trabalho. Eu falava quando o Gabriel nasceu, e quando todo pai, toda mãe certamente faz isso. Depois, claro, quando ele começou a querer assistir TV, depois ali dos 2 anos de idade e tal, começou a se interessar pelos desenhos. Quantos desenhos que passavam naquela época, ou que você acessava canais que outros, não os abertos, que passam essas programações, mas quanto desenho assisti, quantos filmezinhos infantis. Mas era gostoso e a gente voltava no tempo a reviver a nossa época de infância, né? Então faça isso com seu filho, se você tem um tempinho, faça isso, é muito gostoso. Você se sente bem, seu filho sente a presença sua ali também, então são momentos aí que passam rápido. Hoje o Gabriel já está quase com 19 anos, né? Fazendo 19 anos aí nesse mês, então é bom quando a gente tem os filhos pequeninhos lá, que você pode curti-los, abraçá-los, não que hoje não possa, mas naquele tempo eles se achegavam mais para perto do pai e da mãe. Muito bem, agora são 7:38, 7:38, o mate está bom hoje, viu, Tidão? Obrigado aí, tá interessante. Conosco na mesa técnica o Jonatas Dutra, o Tidão, no jornalismo José Valdir Bosque, Marcos Cola Duarte e o Leonardo Silveira. E nas gravações, o senhor Juliano Branco, na portaria. Ao telefone, a Lara Cairon, atendendo também ao nosso telefone. Telefone e WhatsApp 54-3231-7800. 54-3231-7800. E o WhatsApp aqui do programa é o 98418-6298. 98418-6298. Esse é o WhatsApp do programa Fala Cidade aqui da Rádio Esmeralda. Ó, tá fechada a Ramiro ali ainda. Não sei se o pessoal vai abrir agora pela manhã e não abriu ontem à noite porque ainda estava curando, digamos assim, a tinta, né? Que foi feita uma pintura aí, celebrando a Copa do Mundo, que começa. Começa hoje a Copa. Então pintaram ali a Rua do Calçadão, a Rua do Vinagre, desde a esquina com a Doutor Flores até a esquina com a Júlia de Castilhos. Então acredito que agora pela manhã abre, até vou ver com o pessoal aí se já abre agora pela manhã ou não, mas por enquanto estavam ali os cavaletes na esquina da Ramiro com a Doutor Flores. Não estava aberto ainda, né? Para celebrar justamente a nossa Copa do Mundo, que começa hoje na sua 23ª edição. 7h40, é hora da previsão do tempo.
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0: Vamos lá, vamos ouvir o Ronaldo Coutinho para as informações do tempo nesta quinta-feira. Coutinho, o tempo está aí de cara feia, né? Cara feia porque está com o céu fechado, está emburrado. Não tem garoa, não tem nada, tem um pouco de vento, temperatura um pouquinho mais alta que ontem. Quando abriu o programa 7h30 ontem, estava em torno aí dos 6, 7 graus, hoje com 12, pelo menos está marcando por aqui. Mas estava dando uma olhada, parece que pode vir alguma garoa, de repente, mais para a noite. É isso, Coutinho? Bom dia.
2: Bom dia, doutor. O tempo segue bom na região, né? Aqui nós estamos também com céu azul, não aquele céu azul limpinho, né? Mas está com céu azul, nuvem alta, capaz de ter geada. Eu acho que tem geada aqui na entrada da cidade, está 2,7 agora. Vocês aí, deixa eu ver quanto é que chegou por enquanto. Nossa, aí tá, a mínima foi alta, ó, deu 11 graus em Vacaria. Está bem mais frio aqui. Em Vacaria, só tem em Vacaria, 10 em Caxias.
0: Deu para sentir na madrugada que estava quentinho mesmo, viu?
2: Não que seja uma temperatura alta.
0: Não, claro.
2: Mas está quente em relação ao que estava. Mas é porque também o tempo vai virar de novo, né? Hoje a chance de chuva é pequena. Se tiver alguma coisinha ali no período da tarde ou à noite, alguma coisinha até pode ter. Não dá para descartar completamente, com ou sem trovada. No decorrer da manhã, sim, amanhã tem condição maior de chuva, e aí esfria no final do dia à noite. No sábado faz frio, a chance de geada no sábado é pequena. Talvez não tenha de manhã, o mais provável da geada é à noite, ali no finalzinho da noite. E aí no domingo faz frio, com temperaturas aí perto de zero, até negativo. E também o frio aumenta ali, ficando bem frio de manhã e à noite, ali na segunda, terça, quarta e provavelmente quinta também, com o tempo mais para bom. Provável chuva entre quinta à noite ou sexta da semana que vem. Da Climatea, Ronaldo Coutinho.
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0: Agora faltam 4 minutos para as 4 minutos para as 8 horas da manhã na Esmeraldo Fala Cidade, aqui na 96,5, a mais popular. Vamos juntos até as 10h30 da manhã. É quinta-feira, hoje está todo mundo aceso esperando pelo início da Copa do Mundo 2026, né? É a abertura, o jogo mesmo, 4 horas da tarde. Mas que a solenidade, a cerimônia lá de abertura deve ser 2h30 da tarde, mais ou menos, né? Ela é um pouco estendida. Vamos ver como é que vai ser esse ano, porque são 3 países, né? Então vamos ver o que, vão apresentar aí México, Canadá e os Estados Unidos. A estreia é no México, o primeiro jogo é no México. Joga o México e África do Sul, né? No estádio Azteca. Então, toda a cerimônia vai ser lá. O encerramento deveria ser lá e não vai ser, né? Eita! Estados Unidos trouxe para si a decisão da Copa do Mundo. Eu acho que, pô, nada mais justo que fosse no México. Tem a tradição, principalmente em relação à Copa de 70, né? Lá onde o Brasil foi campeão do mundo, tricampeão, em 1970, jogando no estádio Azteca. Mas só a abertura vai ser lá. Claro que vai ter outros jogos, mas eu digo que deveria, já que a abertura vai ser lá, fechar lá também no México. 4 da tarde hoje. O Brasil só joga sábado, 7 da noite, diante da equipe de Marrocos, a estreia da seleção brasileira. Muito bem, 7 da manhã, 57 minutos, 3 faltando agora para as 8 horas da manhã. Vamos trazer aqui os nossos patrocinadores nesta primeira hora. No Fala Cidade aqui na Rádio Esmeralda, até as 10h30 da manhã você fica ligado com a gente, né? 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Muito bem, 12 graus a temperatura, o sinal vai marcar em seguida 8 horas da manhã. E hoje é dia 11 do mês de junho. É dia da Marinha Brasileira, dia do Educador Sanitário, dia de São Barnabé e, como já falei, abertura da Copa do Mundo 2026. E amanhã é dia dos namorados, já comprou um presentinho para ela? Diz que mulher não importa se ganhar um brinco, diz que ela gosta muito de carinho, né? Mulher gosta muito de carinho também. Joias carinhas, carro carinho. Não, mas fora de brincadeira, né? As mulheres gostam. Claro que, como é o dia dos namorados, ambos vão combinar, não é só o homem tem que dar um presentinho para a mulher, mas também a mulher dá um presentinho para o seu namorado. E namorado é todo aquele que vive junto, casado há 10, 20, 30 anos, não importa. Mas tem que ter um presentinho. 8 da manhã, marcou o sinal, 8 horas da manhã. Vamos trazer o senhor Ivandro Zamboni com o Diário Rural.
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0: Engenheiro agrônomo Ivandro Zamboni, o Zambo, bem-vindo, bom dia.
2: Bom dia, Miro Santos, bom dia, ouvintes. 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O plenário do Senado aprovou ontem o projeto de lei que cria uma linha especial de financiamento para produtores rurais afetados por eventos climáticos quitarem suas dívidas. O texto havia sido amplamente discutido entre parlamentares, o Ministério da Fazenda e as entidades ligadas ao agronegócio. Mesmo assim, não houve um acordo definitivo. Segundo o senador Luiz Carlos Reis, um dos idealizadores do projeto, o texto agora retorna para a Câmara em função de alterações. O governo havia se manifestado contrário ao parecer do relator senador Renan Calheiros, porque ele não teria acolhido demandas apresentadas pelo Executivo para modificar o texto que veio da Câmara dos Deputados. A principal divergência é sobre a fonte de recursos para subsidiar as renegociações. O projeto de lei prevê o uso de receitas do Fundo Social do Pré-Sal para quitação de dívidas de crédito rural, empréstimos e cédulas de produtor rural contratadas até 31 de dezembro de 2025, renegociadas ou não. Os débitos, ainda segundo o texto, devem ser recalculados sem multa, juros, demora ou outra punição por inadimplência. Em seu relatório, Calheiros ampliou o alcance da matéria para produtores afetados por impactos econômicos negativos decorrentes de conflitos geopolíticos internacionais. O texto que chegou da Câmara dos Deputados previa entre 30 e 100 bilhões de reais para financiar dívidas. Porém, o senador Renan Calheiros transferiu para o Executivo a definição do limite de gastos com o refinanciamento do agro. O prazo para o pagamento poderá chegar a 10 anos, acrescidos de 3 anos de carência, dependendo do caso. Em relação aos juros, os juros devem ser diferenciados por perfil de produtor. 3,5% para inscritos no Programa Nacional de Fortalecimento da Agricultura Familiar, PRONAF, e demais pequenos produtores. 5,5% aos inscritos no PRONAMP, Programa Nacional de Apoio ao Médio Produtor Rural, e demais médios produtores. E 7,5% ao ano para os demais. Os recursos poderão ser operados pelo BNDES, bancos e cooperativas de crédito. Os beneficiários que atendem são produtores rurais, associações cooperativas de produção e condomínios que atendam critérios objetivos ligados à calamidade e perdas produtivas. Então, finalmente foi aprovado. Agora depende de voltar à Câmara para aprovar as alterações. O ministro da Agricultura, André de Paula, confirmou nesta terça-feira a suspensão por 60 dias da polêmica portaria do morango. A decisão foi anunciada à diretoria da Frente Parlamentar Agropecuária, FPA, que vinha liderando a mobilização contra essa medida. Publicada em fevereiro, a portaria original acendeu um sinal de alerta no campo. O texto estabelecia novos padrões rígidos para a produção e venda do morango, sob a justificativa de alinhar o mercado brasileiro às exigências de comercialização do Mercosul. Na prática, as exigências foram classificadas como impraticáveis por produtores e donos de hortifrutis. Entre os pontos mais criticados estavam separação obrigatória por calibre, exigência de dividir os morangos rigorosamente por tamanho, risco de reclassificação, penalizações e rebaixamento do produto caso as frutas apresentassem variações naturais de formatos ou leves sinais de murchamento. Para as lideranças do setor, o adiamento é o fôlego que o produtor precisava para tentar derrubar a norma em definitivo. O deputado Alceu Moreira, do Rio Grande do Sul, que participou ativamente da mobilização, destacou que o foco agora é a articulação técnica para evitar um prejuízo generalizado na atividade. A cotação da soja fechou ontem a R$ 122,00 a saca, o milho R$ 64,00 e o trigo R$ 1.350 a tonelada. 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Um bom dia a todos e até amanhã.
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0: 8 horas da manhã, 14 minutos, como é que é?
1: Vai Brasa.
0: Vai Brasa, é isso. Hoje tem Brasil. Hoje não. Sábado tem Brasil, mas hoje tem início da Copa do Mundo 2026. Olha lá, Facheco, olha. Coisa linda aquela carninha
1: mas
0: de.
1: Todo
0: carninha
1: dia
0: suína lá.
1: É
0: carninha de porco na panela, coisa bem boa, né?
1: Exportações batem recorde.
0: Que nem franguinho na panela. Conhece aquela música lá, Tidão? Um franguinho na panela. Lourenço e Lorival. Então. E um porquinho na panela também é coisa boa. Não sei como é que o senhor não gosta, né? Essa culinária, um prato bem preparado com carne suína. Não gosta também, Tidão? Não vai? Ih, coisa boa. Não. Sobra mais. Seguimos adiante com o nosso Fala Cidade da Esmeralda. 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Vou mandar um abraço aqui para o Eberton Zulianello e a esposa estão comemorando hoje 17 anos aí de casado, né, Eberton? A Elma Soutier Lemos. Ele dá um alô que ela está tomando café agora. Daí eu dei, né, uma dica para ele o seguinte. Bom, como hoje faz 17 anos de casado, um presente hoje. Amanhã é Dia dos Namorados, outro presente. Tá pego, Eberton, não tem jeito não, viu? Vai ter que pagar o presente duplo aí para sua esposa. Daí ele disse, mas ela também tem que dar o presente. É o que eu falei no início do programa. Presente é para ambos, não é ele para ela, mas para ambos. Parabéns, meu amigo. Parabéns e vida longa ao casal aí que está de aniversário de casamento hoje. Amanhã é Dia dos Namorados, também tem que dar aquele presentinho. Muito bem, agora 8 mais 17, 12 graus a temperatura aqui na nossa Vacaria Estúdio da 96,5. Tempo com o céu fechado ainda, não sei se vai aparecer sol. Ontem foi daquele jeito, alguns momentos de sol, né, e depois mais tempo nublado. Deixa eu mandar um abraço aqui, Pacheco, pro encontrei ele depois de não sei quantos anos lá no Estádio Alto da Glória, Beto Almeida.
1: Ah, ele Beto está Almeida. Trabalhando?
0: Está trabalhando aí no Glória. Diz que já está residindo em Vacaria, né? Mas claro que ele tem residência fora daqui também, mas já trabalhando aí junto com o William Campos, que é o treinador, preparador físico, é o Rafael, né?
1: É.
0: Rafael, estávamos três lá numa reunião no Alto da Glória, e o Edu Chaves, que é o mesmo, continua o mesmo, sempre, me levou lá para cumprimentar o Beto. Eu tenho um carinho todo especial pelo... Eu falei Zulianelli, Eberton Zilioto, desculpa, Eberton.
1: É normal, viu,
0: Eberton? Eberton Zilioto, não Zulianelli.
1: É normal,
0: onde é que eu tirei?
1: Viu?
0: É Zilioto.
1: Esses erros são normais.
0: Erros são normais, dá mais cedo assim, viu?
1: É. Então, ele está às vias de completar a idade.
0: Tá bom. Então, Eberton, Beto, um grande abraço para você. Muito obrigado pelo carinho. Foi muito bom ter reencontrado o Beto, que é lá do tempo que eu comecei como repórter em 1988, 87. Eu entrei na rádio, 88 entrei no esporte. O Beto já andava por aí e tal, 89, né? Idas e vindas. Então, e continuo mesmo, diz ele, não vou falar a idade dele aqui, diz ele, mas nem parece que eu tenho, né? Digo, é verdade, nem parece, só o cabelo branqueou um pouco, não é, Beto? Um abraço, sucesso nesse ano aí com o William, o Rafael, toda a comissão técnica e, é claro, dentro de campo o time tem que dar a resposta. Meu amigo Pacheco, Juliano Branco, conosco aqui também. Esqueceu de colocar amarelinha hoje?
1: Não, mas não é hoje. Bom dia.
0: Ah, vamos colocar sábado,
1: não, não
0: bom
1: é
0: dia.
1: Hoje, eu não tenho, né?
0: Então, o Branco daí... tem uma meia dúzia, mais ou menos. Ele não torce para a seleção, mas tem uma meia dúzia.
1: Vou pedir uma alugada para ele aí.
0: É?
1: Vou ver se ele me aluga uma, então.
0: Claro, nem que seja aquela azul lá, a última que o senhor comprou lá, que é muito bonita. É azul, né? É. É azul, bom dia.
2: Aquela do...
1: Aquela que tem o capeta? Que... Ah, não.
0: Não, não.
2: Aquela que saiu umas teorias aí da conspiração que...
0: É.
2: Que era dois com uns 3, 4 chifres ali. É, sabe como é que é a rede social hoje,
0: não.
2: Né?
0: Ah, não poupa, né?
2: O pessoal começa... fala umas coisas assim que... Mas enfim, mas é bem bonita. Aquela que não é da... É da Jordan,
1: né?
2: É da Nike.
1: Que eles usaram, acho que foi no último jogo,
2: eles
1: não foi?
2: Eles usaram, foi no último...
0: No último jogo.
1: Foi no último, jogo.
2: O Batera que sabe, que acompanha mais a seleção,
1: foi no
2: hein?
1: Último jogo, sim.
0: Oh, eu sinceramente não gosto quando o Brasil não joga com a amarelinha. Eu gosto da seleção amarela.
1: O senhor sabia que a camiseta do Brasil era branca, né?
0: É?
1: Sim. E daí nunca mais usaram branco depois da derrota para o Uruguai em 50.
0: Era branca daquela época?
1: Era branca.
0: Pois
1: e os calções azuis.
0: Palmeiras que anda jogando de amarelo às vezes, né?
2: Palmeiras, ele tem uma camiseta, a terceira camisa, né? E agora os clubes aí lançaram a camisa verde e amarela, né? Por causa da Copa do Mundo.
1: É, né? Pra vender.
2: Acho que o Inter,
1: né?
2: Lançou também, né? Sim, a Adidas
1: sim.
2: Lançou, né?
1: Sim, pra vender, né?
2: Claro. Pra vender. Ai, custa mesmo. Em torno, já fui ver ali do meu time, custa em torno de R$280 no Pix.
1: Mas essa no mercado.
0: No mercado oficial.
1: Oficial. Real oficial,
2: oficial
1: no, Batera.
2: A tailandesa, como a
0: o
2: gente
0: paralelo
2: chama.
0: Paralelo pode mudar um pouquinho.
2: Não, a tailandesa, como a gente chama, é em torno aí de R$70, R$80, né?
0: Vamos segurando aí que eu já vim.
1: Ah, mas
2: olha
1: que
2: quem que tá ali, mas minha,
1: receber.
2: Nossa.
1: Pois
2: obrigado,
1: é.
2: Obrigado pela visita.
1: Obrigado. Olha só, Juliano, hoje, né? É hoje, é o mesmo jogo da Copa de 2010.
2: Eu ia dizer, a abertura da Copa do Mundo aí foi em 2010, o México e África, foi na África do Sul,
1: sim.
2: Né?
1: Sim, e aí teve um golaço lá da Jabulani, né? Que eles fizeram a dancinha e tal, os africanos, mas acabou em 1-1.
2: Jabulani era o nome da bola, né?
1: Diz que essa bola de hoje não consegue atingir a mesma velocidade da Jabulani, né?
2: Não,
1: diz
2: é mais, não. Mais lenta.
1: É, diz que ela não é a mesma coisa.
2: E o detalhe, em 2010 a gente lembra muito do... Vuvuzela?
1: Diz que agora proibiram.
2: Não pode,
1: né?
2: Não pode, proibiram. Barulho mais.
1: Vocês viram que tava na rede social ali que...
0: Eles tiram o brilho do...
2: Mas Miro, vamos ser sinceros, aqueles barulheiros lá, né?
1: Mas eu acho inventaram, que até fizeram certo. Inventaram a tal de cacholé, não sei o quê... Apareceu uma foto do Carlinhos Brau junto com a Dilma. E daí disse que aquilo ali era pra usar na torcida. Diz que lá no jogo no Nordeste eles utilizaram como arma. Jogaram no campo. Daí proibiram.
0: Aí também não. Aí também não dá, né?
1: Utilizavam como arma. Não deu mais.
0: É só o grito agora do
2: torcedor. A próxima Copa é aqui na América? Como é
1: a
2: que
1: próxima
2: vai ser?
1: Copa são 3 jogos aqui:
2: um
1: no Uruguai, um no Paraguai e um na Argentina pro centenário. Aí o
2: imagine
1: resto
2: se
1: é na
2: fosse,
1: Espanha e Marrocos.
2: Imagine se fosse um jogo no Brasil, eles construíram um estádio novo aí para um jogo só.
1: No Brasil parece que tem 4 estádios aí, tem um dos estádios que foi construído que custa mais de 700 mil por mês só a manutenção.
0: E quem é que mantém? O governo do estado? Né?
1: Foram construídos em locais onde não há nem times na primeira, nem na segunda, nem na terceira
2: isso,
1: divisão.
2: Isso aí foi um erro, porque por isso que eu era contra a Copa do Mundo no Brasil e por isso que eu gostei do 7-1.
0: Não é Amazonas que tem lá?
1: Tem, né? Na Amazônia, tem Arena Pantanal, qual é o outro que tem?
0: No Pantanal
1: tem
0: eu tenho, é o do...
1: No Distrito Federal também
2: tá,
1: tem.
2: Mas, tudo bem, mas o Cuiabá jogar lá...
1: É.
2: Eles tinham que ter feito aonde? Santa Catarina, tudo bem, tu fazer ali...
0: Paraná?
2: Né? Paraná tem o do Atlético Paranaense.
0: Usado, mas teve, foi usado.
2: Né? Aqui você tem 2 aqui no estado.
1: E entende? Hoje você tem 2 em condições para receber, né? Tanto é que na Copa Feminina vai ser aqui, uma sede vai ser em Porto Alegre.
0: Mas acho que só no Beira-Rio, né?
1: Acho que é no Beira-Rio.
0: Só no Beira-Rio.
2: Aí você tem Rio, tem São Paulo, tem Minas, tu tem lá no Recife. Aí tudo bem.
1: Tem a Fonte Nova lá que tem, né?
2: Tem a Bahia, a Fonte Nova. Aí você fazia na Amazônia, que não tem futebol?
1: Mas é Cuiabá. Que se o estádio custa 300 milhões, vai sair por 1 bilhão e 200.
0: Ah, é? Eu não sabia disso.
2: A reforma
1: isso
2: do Maracanã...
1: Isso não vale só para estádio, viu?
2: Eu lembro, Miro, que a reforma do Maracanã na época custou mais do que tu construir o estádio
1: sim,
2: novo.
1: É isso aí.
2: Tava todo mundo comentando. Tu quer o quê? E outra, destruíram o Maracanã,
1: e
2: tem mais
1: Copa
2: isso.
1: E na Copa de 50, eles colocaram 200 mil pessoas dentro do Maracanã.
2: Mas é que assim tu ficava de pé e...
3: Dentro da vala.
2: Aquele anel de baixo lá.
3: Dentro da vala, inclusive.
0: É, não. Ali
3: se já... caísse um lá e morresse alguém, nunca mais tirava, né? Só quando acabasse o jogo.
0: Era a gente saindo pelo ladrão naquela época lá. Hoje tem capacidade de quanto, Maracanã?
2: 76, 77 mil.
3: Eles escaparam a capacidade.
2: E outra... Não tem mais. Lembra que tinha o poço?
0: Sim.
3: Pois é.
0: Não... Atiraram de todos os estados. O Beira-Rio tinha.
3: Agora... A Coreia?
0: Coreia. Tempo
2: e outra, antes dava todo tipo de pessoas no Maracanã, né? Hoje não.
3: É elite.
2: Hoje é mais elite. O detalhe é por... não tem mais cambista, né?
3: Se tiver, jaula.
2: Não tem mais.

0: 50,002, 49,99. Abriu os votos do Nordeste, quer dizer, do exterior, daí ela ultrapassou.
1: Não comparando, já comparando, né?
0: Ela estava atrás aí por 18, 16 mil votos. Agora, na última atualização, há duas horas atrás, ela ultrapassou. Está na frente de novo. Está com 9.032.651 contra 9.032.000 do adversário. Só que lá é contado de um por um, né? Por isso que segundo turno, o primeiro turno demorou 60 dias para sair o resultado.
1: Voto a voto.
0: É.
1: Pois é. Mas ainda não terminou.
0: Não, ainda não.
1: Perfeito.
0: 98,21% dos apurados.
1: Muito bem. Teve uma operação da polícia, acho que não sei se já finalizou, que Vacaria hoje pela manhã. Não sei se é só aqui, deixa eu me ver.
0: 60 agentes mobilizados, efetivos de Lagoa Vermelha, do 10º Batalhão e também 20 viaturas, olha só. Entre os golpes, a criação de limites fictícios em contas bancárias para burlar os sistemas financeiros e retirar valores indevidamente.
1: Feito por hackers,
0: né? Uma coisa muito inteligente isso aí, inclusive.
1: É, puxa vida. 8 prisões estavam no alvo aí, né?
0: Vê se a gente consegue. A organização adquiria dados de cartões de créditos em grupos de fraudadores na internet. Com essas informações, comprava produtos de alto valor, como smartphones e artigos de luxo, que eram revendidos. Também usavam os cartões clonados para custear hospedagens em hotéis e resorts de alto padrão, além da compra de passagens aéreas e pacotes de viagem, revendidos por valores muito abaixo do mercado. Eles faziam... Vai, né? Pelo menos eles não violentavam ninguém, né? Não batiam em ninguém, né? Não matavam.
1: Era um crime silencioso.
0: Isso, e um crime de alto nível.
1: Nossa, né? Senhora. Muito dinheiro, né?
0: 8 milhões bloqueados judicialmente representa a movimentação financeira identificada nos últimos 2 anos. E não necessariamente este era o lucro obtido, tá?
1: Uhum.
0: Que tal, hein?
1: Nossa, é algo assim... Quer dizer, não tem nem ideia, né? Do montante.
0: Não, e olha aqui, ó, olha o que vem depois, ó. O envolvimento do principal suspeito com o tráfico de drogas e o comércio ilegal de armas. Conforme a polícia, ele ostentava armamentos de uso restrito, incluindo fuzis e pistolas, além de oferecer armas para venda. Ele tem 26 anos.
1: Mas você for ver a idade ali de todos, né, que está aqui. Ó, 26, o mais velho tem 45 anos, né? Os outros são 24, tá 20, 22, 28.
0: Esses aí já, né, estão pensando longe já.
1: Pensando longe.
0: Que coisa, né?
1: Mais alguma informação, senhor Pacheco?
0: Rapidamente aqui, para não tomar muito o seu tempo.
1: É, o meu tempo o senhor não toma.
0: O município prepara mudanças no sistema de atendimento à saúde. Teremos destaque hoje dentro do Conexão Cidadã.
1: Uhum.
0: Certo? Como é que vai funcionar aí o atendimento nas unidades básicas a partir de 1º de julho? E já terminaram a pintura da Ramiro ou ainda não?
1: Eu não sei se terminaram, mas estava fechado ainda agora pela manhã. Ali tinha os cavaletes ainda lá na esquina. Acredito que talvez tenha deixado fechado durante a noite para
0: secar
1: bem a tinta, né?
0: Então essa eu passei ontem por volta de 20 horas, estava fechado.
1: Vamos lá então. Por isso que eu vi o caminhão estava descarregando a grama ali ao lado do antigo, lembra do Arsulino que o pessoal dizia?
0: Sim, sim.
1: É, estava ali, tinha uma carreta descarregando os pallets de grama, então era para colocar ali. Digo, onde é que vão colocar essa grama? Então era ali.
0: Eu tinha até esquecido
1: pros canteiros.
0: Né?
1: Valeu, Pacheco, obrigado.
0: Ó, hoje é 16 horas, tá?
1: O quê?
0: A Copa?
1: Ah, pensei que tinha.
0: Quê?
1: Pensei que tinha trabalho, 16 horas. Mas eu tô sempre aqui.
0: Ah, tá bom.
1: Agora 8h30 da manhã, 8h30 da manhã, intervalinho, já voltamos na sequência do Fala Cidade.
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4: 8:33.
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0: 8 horas da manhã, 38 minutos, 22 faltando para as 9 da manhã na Esmeralda de Vacaria, o programa Fala Cidade, nesta quinta-feira, minha gente, quinta-feira, 11 dias do mês de junho. A temperatura, deixa eu ver se mudou a temperatura, acredito que não tenha mudado não, de 12 graus, permanece nos 12 aqui em Vacaria com céu nublado. É quinta-feira, então, é dia de conversarmos com o Dr. Leonardo Martins, da Oral Sim Implantes. Estamos aí na Semana dos Namorados, né, minha gente? Amanhã, Dia dos Namorados. E aí, nesse clima de amor, de cuidado, vamos abordar aqui com o Dr. Leonardo um assunto importante: o valor de ter autoestima em dia. E não importa a idade, não, viu? O Dr. Leonardo já falou várias vezes aqui que não importa a idade, tem 70, 80 anos, já teve caso de atender pessoas lá com bastante idade que fizeram o implante, né? Quando se trata de sentir seguro, com um sorriso bonito também, não importa a idade. E namorados são todos, como eu falei, viu? Se é casado ou apenas namora, são todos namorados. Então é importante esse cuidado também. Importante abordar esse assunto nesta semana, né, doutor Leonardo? Bom dia.
1: Bom dia, Miro. Bom dia aos ouvintes da Esmeralda. Com certeza, né, Miro? Eu acho que a gente vem sempre falando, né, toda semana, da importância de ter os dentes, né, fixos para poder se alimentar bem, para poder ter uma digestão boa, poder comer aquilo que tem vontade, mas essa questão da autoestima é muito importante também, né, para a saúde geral do corpo. A gente sabe que tem um impacto emocional enorme para a pessoa, né, que sente que o sorriso não está satisfatório, né, e a gente sabe que isso atrapalha muito no dia a dia e com certeza essa parte da autoestima aí contribui muito para a saúde do paciente.
0: Verdade. Bom, importante lembrar aí, né, que cuidar de si mesmo é amar-se, né, e o cuidado, como o senhor falou, com o sorriso tem tudo a ver com isso. Bom, o senhor que cuida de tanta gente para ter dentes saudáveis, né, doutor Leonardo, consegue ver muito bem como realmente isso fortalece a autoestima, muda realmente, doutor Leonardo?
1: Bastante, Miro. A gente vê bastante casos assim, o paciente até na própria avaliação, a gente vê que ele tem vergonha de sentar ali na cadeira para a gente poder avaliar e sugerir um tratamento, né? Então, tu pensa bem, até com o profissional da área, às vezes o paciente tem esse receio, né, e se sente envergonhado, e no dia a dia, mais ainda, sabe? Uhum. Então, a gente tem relatos de pacientes que há mais de 20 anos não frequentam um restaurante porque tem vergonha, que não consegue comer direito, não tira uma fotografia, evita tirar uma fotografia, às vezes, com um namorado, uma namorada, um filho, uma filha, um netinho. Então, a pessoa ela vai se intruindo, né? Ela vai deixando de fazer coisas que hoje são completamente cotidianas, né? E deixa de isso acaba deixando de forma geral, né? A pessoa vai se descuidando também de forma geral. Então, o que a gente vê, por exemplo, pacientes que nos relataram que fazia 20 anos que não ia num restaurante, foi num restaurante que conseguia comer bem, estava feliz, podia sorrir, tirou uma foto, né, levantar de manhã, escovar os dentes e se olhar no espelho e se gostar, né? Então, essa questão da autoestima hoje, Miro, ela tem um impacto emocional, né, na saúde mental da pessoa, é muito grande. E felizmente ali na Oral Sim a gente com esses tratamentos, né, com os implantes, com essas reabilitações, né, que a gente consegue fazer com porcelanas, com facetas, enfim, tem muitas opções, a gente consegue contribuir com isso, né, devolver um sorriso bonito para o paciente e resgatar ele dessa condição de limitação, né, vamos assim dizer. Então, a autoestima hoje é um fator importantíssimo para pessoas, para o bem-estar da pessoa, né? Então, uhum, a gente da Oral Sim fica feliz poder participar dessa mudança, né? E ver que pode contribuir para a saúde das pessoas.
0: Muito bem. Bom, então, nesse sentido, como é que os implantes dentários, doutor, podem ser a solução? De que forma?
1: Bom, os implantes, Miro, primeiro momento, assim, se o paciente perdeu um dente ou mais, já ajuda na questão do paciente, por exemplo, ele usa uma ponte móvel, né, com 3, 4 dentes que ele já perdeu. Então a ponte, embora seja uma opção de tratamento, ela requer ter uma estrutura metálica. Então quando o paciente sorri, aparece aqueles grampos metálicos, é uma coisa que incomoda, né, muitas pessoas.
0: Esteticamente também.
1: Esteticamente.
0: Né?
1: Então quando você faz os implantes, de primeiro momento você já elimina aquela questão desse metal aparente. Né? Em casos maiores, onde a gente faz, por exemplo, um protocolo, você vai lá, instala os 4 implantes ou 6 implantes, e na hora de fazer a prótese, a gente tem como escolher o formato do dente, a cor do dente, o quanto ele vai ficar exposto no sorriso, se o paciente quer um pouquinho maior, um pouco menor. E isso, a gente brinca, né? O céu é o limite para o paciente, porque ele vai poder pincelar do jeito que ele quer o sorriso dele, né? Então a questão do implante dentário é essa. Ele, além de proporcionar ter o dente fixo de novo, o paciente não ter que usar mais nada móvel, né? Uhum. Permite a gente, nas provas de dente, fazer como o paciente sempre sonhou. Então é um tratamento que, de fato, a questão estética a gente consegue melhorar muito quando vai reabilitar o paciente dessa forma.
0: Perfeito. Agora tem que ter, como oral sim, tem que ter aí profissionais realmente que fazem um trabalho que vai deixar o paciente seguro, além de satisfeito, mas seguro do trabalho que foi feito. A Oralsim faz isso, né?
1: Com certeza. A gente preza muito, Miro, por um tratamento bem planejado, né? O paciente vem, a gente senta, entende o que ele precisa.
0: Desde a entrada dele lá na clínica.
1: Exatamente. Já... E faz o agendamento das consultas, já tudo planejando os prazos de cada etapa, né? A gente faz um tratamento, vamos dizer assim, multidisciplinar. Porque é muito comum a gente, durante essas provas, né, o andamento do tratamento, a gente chamar o técnico em prótese para ele olhar junto, para a gente ver o que pode, né, melhorar. Então, é o que eu sempre digo, 4 olhos enxergam melhor que 2. Então, a gente sempre está trabalhando com os colegas para poder chegar no melhor resultado. Né? Então, a Oralsim preza muito por esse cuidado, por esse capricho, né? O fato da gente ter o laboratório interno também de prótese para poder agilizar esse passo a passo também, eu acho que é um diferencial. E claro, sempre pensando no melhor resultado possível para cada caso, né? Então, eu acho que essa é a nossa receita, né? Ter uma clínica séria, que se preocupa com o paciente, que tenta entender o problema dele. E a gente une todas as nossas forças, né, falando tecnicamente falando, para poder chegar no melhor resultado. Então acho que o caminho é esse, né? Infelizmente a gente tem conseguido chegar na expectativa, né, dos pacientes e melhorar essa condição de mordida, de mastigação e a estética também.
0: Isso é muito bom. 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
1: 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Já pode fazer o exame de raio-x panorâmico ali dentro da clínica, não precisa se deslocar para nenhum outro lugar. A gente separa aqueles 30 minutinhos da avaliação para explicar tudo, para entender para o paciente. E o melhor de tudo, ele vê que é possível fazer hoje. Né? O Oralsim procura sempre achar a melhor condição para o paciente, de fato, realizar esse sonho, né? Que para muitos pacientes é um sonho poder ter os dentes de novo. E a gente está aqui para isso, é para ajudar, é para devolver saúde para as pessoas, bem-estar, né? 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
0: Muito bem. 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Doutor, muito obrigado. Bom trabalho lá e bom plantão aí no sábado, dia 13.
1: Obrigado, Mira. Desejo a todos os ouvintes aí, os pacientes também que nos escutam, um grande abraço. Deus abençoe a todos.
0: Obrigado, doutor Leonardo Martins, da Oral Sim Implantes, aqui com a gente no programa Fala Cidade. Vai lá para você ficar com os dentes bonitos. Por que não dar um presente como esse aí para o seu namorado, para a sua namorada? Né? Amanhã é o dia dos namorados. Isso, o sorriso é tudo. Eu já volto depois do intervalo comercial.
2: Obrigado, doutor. Até mais. 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

0: 9 minutos estão faltando agora para as 9 da manhã, 9 para as 9, na Esmeralda, o programa Fala Cidade, aqui na 96,5, a mais popular no seu rádio. Daqui a pouco a gente vai falar mais aí sobre, essa operação da Polícia Civil e da Brigada Militar, em especial, né? Um trabalho conjunto aí nessa operação realizada aqui em Vacaria e na prisão desses elementos que cometiam crimes virtuais. Crimes virtuais aí que acabaram gerando um prejuízo muito grande. Muitas pessoas perderam da maneira como eles agiam. Então, a Polícia Civil e a Brigada Militar atentos aí no combate ao crime, né, todos os órgãos de segurança, enfim, para dar um basta aí na ação desses que cometem esse tipo de crime aqui na nossa cidade. Já a prisão realizada, né, aí, e o principal cabeça, 26 anos de idade, que foi preso nessa operação. E pode ter mais gente envolvida aí, segundo a polícia aqui de Vacaria. Lamentar é que a morte do Genor Mussato foi ontem, aconteceu lá em Curitiba. Genor Mussato, e junto, na verdade, na época, segundo que os relatos que estão registrados, ele juntamente com o ex-prefeito Marcos Palombini, que introduziram a cultura da maçã aqui em Vacaria. Genor Mussato, engenheiro agrônomo, tinha 83 anos de idade e morreu ontem, quarta-feira. Diz que ele era natural de IP. Estou lendo a matéria que, inclusive, está na nossa página. A gente compartilhou a matéria da Câmara de Vereadores de Vacaria, que ontem fez essa postagem à noite, né? E que diz: Genor Mussato foi um dos grandes responsáveis pela introdução e consolidação da cultura da maçã em Vacaria, ajudando a transformar o município em uma das principais referências nacionais na produção da fruta. Sua visão, conhecimento técnico e dedicação ao desenvolvimento agrícola deixaram uma marca permanente na história do município. Ao longo de sua trajetória, atuou como secretário municipal da Agricultura, consultor, produtor rural e também participou da fundação de entidades importantes para o setor, como a Agapome e a Sociedade dos Agrônomos de Vacaria, além de contribuir para a atração de empresas e tecnologias que impulsionaram o desenvolvimento agrícola da região. Foi presidente do Grêmio Esportivo Glória, Genor Mussato, entre 1998 e 2001. Os atos fúnebres serão realizados em Curitiba hoje. Então, os atos fúnebres aí não vão ser em Vacaria, e sim lá em Curitiba. Inclusive, o presidente da Câmara, o Pingo Rezende, destacou que Mussato deixa um legado que ultrapassa gerações. Seu trabalho ajudou a construir a força da fruticultura vacarense e contribuiu decisivamente para o desenvolvimento do nosso município. E a Câmara manifestando a solidariedade aos familiares e amigos. Foi uma grande personalidade na área da maçã aqui em Vacaria, Genor Mussato. Era uma pessoa simples, viu? Com todo o conhecimento que tinha, mas era uma pessoa simples, era uma pessoa bem quista aí na comunidade e que deixou a sua contribuição, seu legado no setor, mas certamente na vida de muitas pessoas também. Então, os nossos sentimentos a toda a família aí do Genor Mussato, engenheiro agrônomo que faleceu ontem lá em Curitiba. Agora estão faltando 5 minutos para as 9 da manhã, 5 minutinhos para as 9. Tem mais um intervalinho aí, Tidão. 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O intervalo, depois na sequência, vamos trazer a mensagem do nosso bom dia aqui na Rádio Esmeralda. Aguardem.
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Vamos lá então, a mensagem do nosso bom dia nesta manhã de quinta-feira, minha gente, de tempo bom. Estamos com uma temperatura de 12 graus por enquanto aqui em Vacaria, nos estúdios da 96,5, a mais popular. A cada dia supera-te a ti mesmo, não para seres maior do que os outros, para se achar melhor, mas para te aproximares da pessoa que a tua alma nasceu para ser. Porque a vida revela o seu verdadeiro sentido àqueles que continuam a caminhar, mesmo quando o horizonte se perde na distância e os passos parecem mais pesados. É nessa travessia feita de coragem e persistência que descobrimos uma verdade simples. Valer a pena não é ter tudo como desejamos, mas aprender a acolher com gratidão a beleza que a vida nos oferece em cada novo amanhecer. Aprenda com cada passo que você dá na sua vida e seja grato a Deus. Por mais pequenos que você consiga fazer esta evolução, mas a cada dia uma nova oportunidade para você aprender e se tornar exemplo a todos aqueles que estão ao seu redor. Seja simples, humilde de coração. Faça com que a sua presença neste mundo não seja para rebaixar aos demais, aqueles que acreditam inclusive em você, mas para se tornar grande perante o Criador. Aproxime-se mais das pessoas, principalmente daqueles que precisam da sua ajuda. Revele-se através do amor, da sabedoria e dos seus exemplos. A cada dia você vai superando-se cada vez mais. A cada dia você vai encontrando-se mais com o seu verdadeiro eu. Linda mensagem nesta manhã de quinta-feira aqui no programa Fala Cidade da Rádio Esmeralda. 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Um bom dia, um grande abraço para você, amigo da Esmeralda.

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0: 9 horas da manhã com mais 8 minutos. Estamos aqui na Esmeralda com o Fala Cidade, na 96,5, a mais popular. 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Muito bem, estamos recebendo agora aqui no programa o Guilherme, que é o gerente de lojas Colombo, aqui em Vacarina, Marechal Floriano, acompanhado da Gisele, que é a gerente regional da financeira Crefaz. Meu amigo Guilherme, bem-vindo mais uma vez, bom dia.
1: Bom dia, Miro Santos, bom dia a todos os ouvintes da Rádio Esmeralda. 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
0: Obrigado, Guilherme, gerente de Lojas Colombo, e a Gisele, que é a gerente regional da Crefaz, parceria Colombo-Crefaz aí. Obrigado, viu, gente? Um abraço. 9 horas da manhã com mais 16 minutos, 12 graus a temperatura. 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Só para lembrar, vi agora aqui quem fez uma postagem ontem, Vacaria Nativista, que nosso querido tio Firmo Carneiro ontem fez 11 anos que ele nos deixou, né? Família toda aí que são meus irmãos, um grande abraço. Tio Firmo foi um grande comunicador e uma grande pessoa também. 11 anos, já parece que foi ontem, né? Pois é, a vida passa. Vamos ao intervalo, já voltamos.
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0: 9:22, 9:22. Estamos aqui na Esmeralda de Vacaria. O programa é o Fala Cidade. Nesta quinta-feira de tempo bom. Tempo bom até aqui, estamos com uma temperatura de 13 graus agora. 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Deixa eu agradecer que o pessoal da Brigada Militar, 10º BPM, o CRPM, Comando de Policiamento Regional, né? Que me brindaram aqui, CRPO Nordeste, agora é CRPM. Comando Regional de Polícia Militar Nordeste, com uma linda xícara aqui. Por ocasião da troca de comando do CRPM, o Coronel Becker passou o comando para o Coronel Daniel Araújo. Inclusive vai participar hoje do programa Comando Geral às 11 horas com o Leonardo. O pessoal me brindou com uma xícara aqui muito bonita. Muito obrigado. E os nossos agradecimentos. Vamos falar agora de um evento, né, que vai acontecer aí no sábado. Aqui em Vacaria, que é todos os anos, o pessoal sempre realiza, o pessoal do Lions Club, que é Amassando o Amor, né? Esse ano vão realizar no sábado, por quê? Ah, mas depois do Dia dos Namorados, pois é, mas o Dia dos Namorados aí deu na sexta-feira, poderia se fazer no dia mesmo, mas porque todo mundo é voluntário do Lions, o pessoal trabalha, então fica, elas estavam me explicando aqui, ficava difícil fazer na sexta-feira, então vamos fazer no sábado, mas é aquela história, né, gente? Dia dos Namorados, tem uma data? Tem. Mas Dia dos Namorados, todos os dias, quem tem sua esposa, seu esposo, namorado, não importa. A Roselane Bertoni é presidente da comissão da Maçã do Amor, junto com a Maria Ângela Biasoli, que é coordenadora do projeto Visão. Então, para a gente dar visão a esse trabalho de vocês aí, Roselane, que é muito bonito e que vai ser feito no sábado. Bom dia, seja bem-vinda.
1: Bom dia, Miro, bom dia aos ouvintes. É, vai ser feito no sábado, no dia 13. No dia 13 de junho, agora. O custo dela vai ser R$10. A gente manteve o mesmo custo do ano passado. Né? E eu costumo dizer que não é os 10 reais, é uma doação que pois tu está fazendo e ganhando
0: não é
1: uma maçã.
0: Custo, não dá para nem chamar de custo.
1: Está
0: né?
1: dando uma maçã de presente, né? E as namoradas, as eternas namoradas, gostam bastante também desse símbolo da maçã.
0: Uhum. Bom, vocês vão fazer no sábado, então, em função do dia mesmo, né,
1: Rosana? Sim, em função da. Porque, como o Lions, tu comentou aí, que a. Nós somos voluntários, né? Então, a gente vai lá, se doa para fazer. Mas todo mundo tem os seus... A vida continua, né? Claro. Todo mundo tem os seus compromissos. Então, fica difícil. E a gente precisa do clube todo.

0: dia de umidade, ela demora mais para
1: secar,
0: para ela ficar crocantezinha, né? Ela fica às vezes até melada, mas não é por falta da gente tentar cuidar, o próprio tempo é complicado, né?
1: Uhum.
0: E ela não tem uma durabilidade, a gente não coloca conservante nenhum, né? É tudo natural aquilo. Uhum. Então, aí é dura. Tem tempos assim da gente ficar com uma semana com a maçã boa, mas ao mesmo tempo tem épocas que no outro dia já está.
1: Uhum. E qual é a quantidade que vocês vão fazer nesse ano?
0: Nós estamos prevendo 2.200, 2.500 maçãs.
1: Uhum. Perfeito. Os pontos, Rosalene, que vocês vão estar?
0: Nós vamos estar na Marechal Floriano, ali próximo à Moda Viva, o Bonella,
1: uhum.
0: No Santander, no antigo Santander, ali na Júlio, e na Avenida Moreira Paz. E lá na Casa da Cidadania.
1: Lá também o pessoal pode buscar.
0: Pode buscar lá. E se for, tiver assim, alguma loja, alguma que queira presentear, ou algum comércio que queira presentear os funcionários, e, enfim, a gente também vai fazer a entrega, assim, acima de 10 maçãs a gente vai entregar.
1: Uhum. Bom, às vezes o pessoal não está com o dinheiro na hora ali. Tem como fazer um Pix, coisa ali?
0: Tem, não. A gente tem já preparado as coisas como fosse. Hoje dinheiro não tem muito na rua, não,
1: pois,
0: né?
1: Pois é.
0: Mas R$10 não é um valor difícil de tu ter, né? Tem troco, tem tudo. Mas a gente tem já providenciou o Pix também. Então não é por falta de não poder pagar.
1: Vai poder adquirir da mesma forma. Maria Ângela Biasoli, coordenadora do projeto Visão do Lions, bom dia também, muito obrigado
2: bom
1: por
2: dia,
1: ter vindo.
2: Bom dia, Miriam.
1: Tudo bem?
2: Tudo bem.
1: Bom, esse é um evento que também leva recursos para vocês desenvolverem esse projeto. Como é que
2: Sim.
1: funciona?
2: É assim, o projeto ali funciona todas as terças-feiras, né? Das 2 às 4, na Casa da Cidadania. Então, ali a gente dá atendimento às pessoas que precisam de consulta. Nós temos 2 oftalmos aqui em Vacaria, que são nossos parceiros, que é a doutora Janaína e o doutor Maximiliano Batalha. E a gente encaminha muita gente para Passo Fundo já com problemas mais complexos, né? Assim, com catarata, pitirígio, umas doenças assim que aqui em Vacaria ainda não tem assim, um oftalmo que trate, né?
1: Uhum.
2: Então, esse é o nosso... O nosso trabalho ali, né? Isso é feito todas as terças. Nós somos 5 funcionários, 5 companheiros, não é funcionários,
1: uhum.
2: companheiros que trabalham ali, né? E é bastante gente, né, que passa por aí. Até eu tenho uma relaçãozinha, assim, do que foi o que foi feito neste ano leonístico do Mário. Tá? Posso passar?
1: Vamos lá.
2: Então,
1: interessante.
2: Tá. Então, assim... Consultas para Passo Fundo, a gente encaminhou 85 pessoas. Consultas com o doutor Batalha, 251. Consultas com a doutora Janaína, 65. Doação de armações. Então, assim, pessoas que vêm lá, uns em função de que vão mandar fazer o óculos, a gente doa a armação, né? É doada pela comunidade. As doações, as armações a gente recebe da comunidade, né? E a gente repassa para a nossa comunidade também, né? Óculos e lentes novas, a gente... Foram 109 que a gente... Esse ano. E armações que a gente recebeu da comunidade, a gente recebeu 451 este ano, né, leonístico. Então, a comunidade colabora muito nesse sentido. E são armações boas, de assim que tu vai lá ali, tu escolhe, tu tem como escolher, né, bem boas. E mais esse ano, a gente também trabalha nessa... A gente fez uns kits para ajudar lá no hospital, umas kits de bebê, foram 17 que a gente fez. Roupas também, assim, usadas, mas em condições, né? Foram 400 peças e, assim, para a ala SUS, né? Então, a gente encaminha lá para o hospital, umas roupas boas. E eles, assim, fazem também, as pessoas que estão na ala SUS, estão em poucas condições, eles fazem os kits e entregam para essa... Já sai com mais, sai do hospital, dão alta e

0: levam seu kit de roupa, que é doado por nós, e certamente tem outras entidades que também fazem, né? E mais cestas básicas. Esse ano a gente doou 27 cestas básicas. Então, esse trabalho nosso aqui, tudo que a gente, o custo que a gente teve aqui, sai das nossas promoções, né? Que não é pouco também, né?
1: Quais são as outras promoções que tem?
0: Nós temos agora a feijoada, né? Tem o tititi, que é no início do ano, e temos a serenata de Natal, que é de ano passado. A gente deu uma seguradinha ali para a gente se organizar. Mas são quatro, assim, que elas são boas promoções, assim, que, cara, são boas, mas nós temos que correr atrás, né?
1: Ah, vender ingresso,
0: né? Para poder conseguir, né? Daí, quanto mais a gente vender os ingressos, esse dinheiro a gente devolve tudo para a comunidade, né? Tudo que entra para o Lions, ela retorna para a comunidade, né?
1: O ano leonístico é de junho a junho?
0: Sim.
1: Está trocando agora esse?
2: Está trocando. Tá. Esse mês troca.
1: Uhum. É. Quem é que assume lá?
2: A Caroline Baldin.
1: Caroline Baldin.
2: É.
1: O atual é o?
2: Mário.
0: Mário Borges.
1: Mário Borges. Ah, sim. Amigo Mário Borges.
0: Isso.
1: Vai ser que dia? Já tem a data ali?
2: 23, né? 23 agora.
0: 23 agora de junho.
1: De junho. Tem a troca, então.
0: É.
1: Certo. Bom, se não fossem as promoções, ficaria difícil, né? De levar o trabalho, né?
0: Não tem como. Não tem.
1: Tem que ter recurso.
0: Tem que ter.
1: Bom, dentro disso, Roselane, essa é uma das principais, digamos assim, promoções, né? Que se vendidas todas as unidades, dá para arrecadar um bom recurso, né?
2: Com certeza, a gente conta com todos, né, na colaboração. A gente tem, assim, metas, vamos dizer, do próprio Lions, né, internacional, ele com 109 anos. Então, a gente tem a visão, a diabetes, o combate à fome, ao meio ambiente e o câncer infantil. Então, a gente atua em Vacaria em todos esses fatos aqui. Só que a maior, que a gente vê, a maior concentração que é só o Lions que quase faz aqui, é na visão. Então, é a principal visão do próprio campanha do Lions mesmo internacional, né?
1: Certo, está dentro das metas do Lions
2: do
1: internacional.
2: Do Lions.
1: E vejo que pelos números, né, que a Ângela passou, realmente a visão é o que toma mais...
2: Toma mais volume.
1: Volume de serviço.
2: De
1: né?
2: serviço, né? Porque a gente sozinho não é ninguém. Então a gente também precisa dos companheiros, em especial, né? Com essa doação de ir lá, atender, fazer o encaminhamento, né? Dos médicos.
0: Também, que parceiros,
2: nos,
0: né?
2: Que Sim. nos auxiliam.
0: É.
2: E da própria comunidade, como a Ângela falou, das armações doadas. Se alguém tem armação em casa e no sábado quiser levar junto, pode entregar no ponto de venda ali, ou Ótimo. Pode levar lá na Casa da Cidadania, né? Ou nas terças-feiras, das 2 às 4, a gente tem o postinho aberto que pode levar lá. A gente recebe muito assim. As Sim. pessoas vão lá entregar lá.
1: Doar, né?
2: É.
1: Certo. Bom, e vocês, para fazer a promoção do sábado, tem colaboradores, patrocinadores? Como é que
2: Sim,
1: é?
2: Nós temos, tivemos uma doações, né, que a gente faz. A Cor e Companhia, Fora a Luz Agricultura, o Mundo dos Caminhões, da Livraria do Estudante, da Rapagug, em próximo, que é nossa companheira, o Kellerman, o Esquil, o Gás Butano. E o mercado Prazer de Comprar. E os pontos de venda, vou repetir, Santander, Avenida Moreira Paz e na Marechal Floriano. E se alguém quiser ligar, a gente vai deixar os números aqui.
1: Diga lá.
2: Para vocês, tá? 999-85-2250. 996-01-3303. 981-64-8989 e 981-26-1770. Esses números vão estar
1: disponíveis,
2: né? Porque se alguém precisar de alguma coisa, a gente consegue entregar.
1: Muito bem. Manda um WhatsApp, liga, né? Que...
0: É, hoje é fácil, né?
1: É fácil,
0: hoje,
1: o pessoal atende.
0: Hoje está tudo na mão.
1: É. A partir das 9 da manhã?
2: A partir das 9 da manhã.
1: Até?
2: Até às 17, mas antes disso, esperamos já estar findada.
1: Tomara que sim.
2: É.
1: Obrigado por terem vindo ao programa, viu?
2: Nós é que agradecemos.
0: Nós que agradecemos.
2: Teu apoio aí.
1: Imagine sempre as horas. A Roselane... Bertone, que é a presidente da Comissão da Maçã do Amor, e a Maria Ângela Biasoli, coordena o projeto Visão. Esse trabalho que ajuda tanta gente há muitos anos em Vacaria, viu? Muitos anos
0: muitos
1: aí.
0: Anos.
1: Projeto
0: muitos
1: Visão. É. Vejam os números que a Ângela trouxe aqui do atendimento que eles fazem, né? Consultas, encaminhamento para exames, Vacaria, Passo Fundo, enfim. Obrigado, sucesso para vocês, viu?
2: Muito obrigada.
1: Agora são 9 horas da manhã com 36 minutos. 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Vamos ao intervalo comercial, a gente já volta.
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0: 9:41. 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Hoje, dia da carne, no Vantajão Atacado aqui de Vacaria. 9:43. 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
0: 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Olha aqui, ó. Só pra... Um abraço pro Samir Goulart. Está onde? Está lá por Itajaí. Ô, Samir, grande abraço aí, colega nosso. Um abração para você, Samir. Tudo de bom em você e a família, tá bom, meu amigo? 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Pois então, nós falamos aí de todo um trabalho que foi feito na manhã de hoje, uma operação grande da Polícia Civil, né? Depois de investigação de cerca de 3 anos, conforme o delegado regional de polícia Carlos Alberto de Favre nos enviou aqui, um trabalho grande aí da polícia, da Draco Vacaria, e a investigação culminou com a prisão de vários elementos envolvidos num crime aí que gostaria que o delegado de Favre nos explicasse agora como é que era o modus operandi deste crime, deste delito que vinha sendo cometido aí, delegado, que rendeu milhões de reais, pelo que o senhor nos trouxe informações. Bom dia, delegado de Favre.
2: Bom dia, Miro. Bom dia, ouvintes da Rádio Esmeralda. Na verdade, Miro, a investigação iniciou em outubro do ano passado.
0: Outubro do ano passado.
2: Mas obteve dados dos últimos 3 anos, né? Uhum. Realmente, aqui em Vacaria havia um grupo, né, liderado por um hacker, que acessava contas bancárias através do seu conhecimento, que entrava em grupos nacionais de estelionatários e obtinha documentos para abrir contas e abrir créditos em cartões. E ele utilizava, então, esse meio que ele obtinha para pagar boletos bancários criminosamente, para adquirir passagens aéreas e vender por um preço menor, para adquirir pacotes turísticos em agências e plataformas de turismo. e também sacava valores, né? Sacava e movimentava valores obtidos nessas contas através, principalmente, do aumento de limites. Por exemplo, ele pegava uma conta lá de João da Silva, conseguiu acesso. Não havia praticamente um saldo muito importante, nem limite. Ele conseguia aumentar os limites e movimentar o dinheiro, ficando a questão da dívida para com o banco pelo correntista.
0: Como se o correntista tivesse pegado o dinheiro.
2: Exatamente, como se o correntista tivesse pegado o dinheiro. Né? Claro que o correntista depois iniciavam aquela peregrinação que a gente conhece, registro de ocorrência, dirigir-se à instituição bancária, que iria analisar a questão, se foi fraude mesmo ou não foi, né? Então, todas essas situações que vinham acontecendo. E esses 8 milhões, Miro, não quer dizer que tenham ficado para o grupo, né? Esses 8 milhões foi o valor comprovado pela investigação da movimentação desse grupo maior em nível nacional, né? Essas compras, as vendas, os limites, os boletos, e somando aí a participação desses indivíduos do grupo nacional, Miro.
0: Uhum.
2: Inclusive, esse 8 milhões foi o valor que a justiça autorizou para buscar perante as contas bancárias que foram movimentadas por toda essa gama grande de investigados, incluindo o grupo aqui de Vacaria, né?
0: Então há uma ramificação nacional.
2: Sim, esse grupo ele é nacional e é incrível como eles têm uma rede, né, de cometimento de crimes. Inclusive, Miro, no ano passado teve uma matéria no Fantástico que foi alvo de uma ação policial que o Fantástico retratou, de um hacker que dava aulas pela internet de como fazer esses crimes. Né? Então, você veja que esses crimes cibernéticos, eles são o crime que está em voga, né? Uhum. Pela não exposição a risco pessoal, né, em uma ação, por exemplo, de um roubo, de um furto, né, e que rende muito dinheiro para quem domina essa arte, né, essa arte criminosa, diga-se.
0: Certo. Bom, delegado, dá para quantificar, digamos assim, o número de pessoas, vamos colocar Vacaria, não sei se a polícia tem esses números, que foram lesadas por esses crimes aí?
2: As pessoas não são de Vacaria, né, Miro, as pessoas lesadas, elas são do Brasil todo.
0: Sim, né? Mas então, daqui deve ter também.
2: É possível que tenha, né? Esses dados mais precisos da investigação estão com a DRACO, uhum, né? Com a Delegacia de Repressão ao Crime Organizado, né? Os dados técnicos e maiores. Mas aqui em Vacaria foram presos 6 pessoas, dentre elas o líder, né, que era o hacker profissional, e 4 pessoas de sua família, que participavam ativamente para pulverizar o dinheiro obtido, os valores obtidos, né, e mais 2 pessoas também que faziam esse suporte.
0: Quer dizer, era uma rede, um dava suporte ao outro, mas o grande líder era um.
2: O grande líder era um.
0: Uhum.
2: Né? Inclusive, aqui em Vacaria, não havia muita ostentação. Né? A gente, aqui, a investigação apreendeu um veículo Land Rover, sequestrou um imóvel, né, uma casa, e de boa qualidade. E a questão de ostentação maior que existia era em outras cidades, em outros estados, no litoral catarinense também, né, usufruindo de resorts e hotéis de luxo, pagando com um cartões de crédito clonado, que depois iam gerar um estouro lá e uma dor de cabeça para o CPF, né, e para a própria operadora do cartão também, que ficavam aí discutindo o prejuízo.
0: Mas todos esses que foram presos obtinham favorecimentos?
2: Sim, tinha um favorecimento financeiro, sim.
0: Uhum. Delegado, me parece que há um ainda que não foi preso, seriam esses os 6 elementos?
2: São 7 investigados aqui de Vacaria.
0: Uhum.
2: Né? Tem um que não foi localizado.
0: Ah, sim, sim. E todos esses presos foram encontrados em lugares diferentes, delegados da cidade?
2: É, cada um residia em uma casa, né? Uhum. Praticamente, Jardim América, Alto da Glória, Bairro Gasparetto, Bairro Fátima, uhum. Bairro Mauá, enfim. Enfim, cada um foi encontrado em sua residência na ação policial de hoje de manhã, que contou com 60 policiais, inclusive teve o apoio de policiais civis de Lagoa Vermelha e teve apoio também da Força Tática da Brigada Militar.
0: Uhum.
2: Porque também, Miro, o que que acontece? Havia na investigação indícios de que ele também comercializava armas de uso restrito, fuzil, pistola com estilo rajada, enfim, havia esse comércio também, e antigamente o indivíduo também se dedicava ao tráfico de drogas, mas ele acabou permanecendo atualmente, tão somente, nessa questão dos crimes cibernéticos, né? Atentando contra o sistema financeiro, bancário, etc.
0: Sim. Em valores, dinheiro, foi apreendido quanto, delegado?
2: Em dinheiro, em valores, não houve apreensão no dia de hoje, né? O que houve foi que às 8 horas da manhã foi disparado a ordem judicial ao sistema financeiro para bloqueio de valores existentes nas contas que foram utilizadas para esses golpes. Talvez se consiga grandes valores, talvez não, né? Vamos ver o que que o Bacen vai nos passar.
0: Perfeitamente. Bom, não sei se qual é o. Vão ser enquadrados como, que tipo de pena vão ter, delegado?
2: É, são vários crimes, né? Isso ainda, viu, Miro? Ainda a investigação evolui, porque hoje foram obtidos vários eletrônicos, também foram obtidos mais de 70 cartões de crédito em plástico, né? Então tem muita coisa ainda para ser investigada pela Draco. No sentido de verificar exatamente as condutas, né? E certamente as penas e os crimes são vários, né?
0: Uhum. Eles vão para o presídio aqui em Vacaria, vão para onde, delegado?
2: O presídio aqui em Vacaria ele está interditado com vedação de recebimento de presos acima de 251.
0: Ele continua ainda, então.
2: Mas o que acontece? A juíza da Vara Execuções Regionais de Caxias do Sul, ela foi comunicada sobre essa operação e ela, excepcionalmente, determinou que o presídio recebesse esses 7 presos, independente de número de lotação, e depois recambiasse para os presídios indicados, né?
0: Uhum. Aqueles que tiverem vagas, é claro, né? É. Muito bem. A operação é raridade por quê, delegado? Com H, né? Como o senhor disse.
2: É, raridade com H, porque era esse codinome que ele utilizava nos grupos de estelionato, tanto para adquirir esses meios para os golpes, né? Como para vender também.
0: Por isso, raridade,
2: né? Raridade, é. E ele se autodenominava raridade e era conhecido aí nesses grupos nacionais aí por esse codinome.
0: Verdade, verdade. Bom, delegado, é um trabalho, olha, em termos de, vamos falar em valores, uma operação que não lembro, assim, de tamanho vulto tenha sido feito nesse com essas características, não é?
2: É, o que acontece, Miro? A gente sabe, a gente vê na imprensa e vê pela ação de colegas aí de outras regiões, que existem esses crimes cibernéticos e que eles conseguem êxito, né, na identificação, na prisão, enfim. Mas a gente até não imaginava que em Vacaria houvesse pessoa de tal capacidade, né? Sabia-se, né, há vários anos que não havia lastro financeiro, assim, lícito para o modo de vida, né? E isso chamou atenção e daí iniciou a investigação, né, Miro?
0: Exato.
2: Então a situação foi por esse caminho. E felizmente houve o êxito e realmente se comprovou, comprovou que os crimes, né, que aqui tínhamos um hacker desse porte que cometia vários crimes, aproveitando desse conhecimento, né?
0: Perfeito. Tinha 26 anos de idade o líder, né? Tinha, isso, não? Tem. Tem.
2: Tem 26 anos.
0: E tem até mulher no grupo aí também, né?
2: Sim, tem companheira, tem mãe, irmão.
0: Uhum.
2: Era um núcleo aí que se dedicava a isso, né?
0: Perfeito. Delegado, cumprimentar o senhor, toda a Polícia Civil, obrigado militar que fizeram essa operação aí, um trabalho realmente grandioso aí. Obrigado e parabéns pelo trabalho, delegado.
2: Obrigado, Miro. Um abraço, bom dia.
0: Bom dia. Delegado Regional de Polícia, Carlos Alberto de Favre, trazendo detalhes sobre essa operação chamada Raridade, que foi feita aqui na cidade de Vacaria. O líder aí tem 26 anos, mas os alvos, duas mulheres, uma de 43 e outra de 22 anos, outros homens, um de 45, um de 28, outro de 26 e um de 24 anos. Os crimes só se aperfeiçoam. 10h02, 10 horas da manhã com 2 minutos. 10h02, a Esmeralda e o programa Fala Cidade, no Super Serrano. 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Nós já voltamos.
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0: 10h10, 10 horas da manhã, 10 minutos. Agora o detalhe, né, gurizada? Se é um de nós, como é que era, Marquinhos? Ia ver o sol nascer quadrado, né? Pois é, mas vou te contar. Gente, nosso Fala Cidade aqui na Esmeralda está com dúvidas sobre o que presentear neste Dia dos Namorados, meu amigo. 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É que o Marquinhos estava nos contando de outro caso, não tem nada a ver com o que eu falei aqui com que eu entrevistei o delegado, mas estava contando de um outro caso aí, né? Ah, se é fulano é porque é isso, é porque é aquilo, mas para certas situações parece que passa meio em branco. Vamos de classificados, primeira edição, num patrocínio da Peixaria Rio e Mar, os melhores peixes para as receitas mais deliciosas, na Coronel Avelino Paim, 420. 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
0: Classificados Rádio Esmeralda, começando com os anúncios de empregos. Frutini contrata casal para residir nas regiões de Bom Jesus, Vacaria e Montes Capões, com pelo menos dois membros da família que atuem como tratorista e trabalhador rural. Contrata também tratorista para banho, trabalhador rural, monitor de pomar e embaladores de packing. Interessados devem comparecer ao escritório da Frutini com documentos pessoais e carteira de trabalho ou tratar pelo fone WhatsApp 3908-5800. Estofaria Andrade contrata estofador. Tratar no fone 8124-3530. Falar com o Gilvan. Casal procura chácara ou fazenda para trabalhar e morar. Possui experiência. Tratar nos fones 9962-5018 ou 9989-6251. Um senhor procura sítio para trabalhar como caseiro. Interessados em entrar em contato com ele no fone 9712-6538. Imóveis, vende-se uma casa com 200 metros quadrados de área construída, casa bem localizada no bairro Petrópolis, com boa posição solar. Tratar no fone 9629-6035. Casal procura chácara para alugar nas regiões de Vacaria, Monte Alegre ou Montes Capões. Contatos nos fones 9999-8199 ou 9951-9832. Veículos, vende-se uma Ford F1000 Deserter 1992, quatro portas. Aceita na troca Fiat Strada, 2015 a 2017. Contatos pelo fone 9926-6663. Classificados diversos, vende-se uma betoneira de 250 litros seminova por R$ 1.600. Tratar no fone 9702-0720. Vendem-se dois ar-condicionados de 12.000 BTUs novos na caixa por R$ 1.680 cada um. Entrar em contato no fone 9950-3006. Perdidos, foi perdido um molho de chaves com o chaveiro da Chevrolet. Quem encontrar e entregar no X Esquinão ou entrar em contato no fone 9624-8384. Gratifica-se. 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Agora são 10 horas da manhã com mais 16 minutos, 13 graus.
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3: 10 da manhã, 28 minutos.
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0: Ô, Tidão. Obrigado, viu? Um grande abraço, muito obrigado. Deixa eu só falar assim, eu tenho que falar aqui, Pacheco, me dá um minutinho só, por gentileza, por favor. Tem uma menina desaparecida aqui em Vacaria, um adolescente, desde sábado, o Conselho Tutelar que está nos passando informação através da Rosângela. Ela está desaparecida desde sábado, a família está à procura, que está em casa de amigos, mas ninguém sabe dizer ao certo, então quem ver, por favor, para chamar os órgãos de segurança, Conselho Tutelar, fazer um chamado para a família, hein, né? Diz que estão aceitando ela nas casas e assim ninguém consegue localizar. Ela chama-se Anne Gabriele Rodrigues, tem 14 anos de idade. Telefone 3232-6248 e o WhatsApp é o 9, o WhatsApp é o 9 do Conselho Tutelar, o novo WhatsApp, 9 20018208. Esse é o novo WhatsApp do Conselho, do plantão, 9 20018208. Vamos ajudar aí quem puder a localizar esta menina. E eu não posso deixar de mandar um abraço aqui para na verdade a Lisandra. Ela mora em Caxias do Sul, está parabenizando a mãe, Cecília Pereira de Alexandre, mora aqui no bairro Alto da Glória, na Rua Osmar Painterra. Está colhendo mais uma flor no Jardim da Existência, desejando felicidades. E nesta semana será novamente, mais uma vez, bisavó. Recebendo os parabéns também da filha, Elisandra, os netos Wesley, William, Stephanie, Rafael, Rodrigo, Emily, Isabelle, Isadora e os bisnetos Sara, Isis, Davi, Miguel, Tomás, Isaac e Maria Luísa. Grande abraço, parabéns pelo seu aniversário, a dona Cecília Pereira de Alexandre, mora no bairro Alto da Glória. Parabéns. Fui. Vem aí o Comando Geral com o senhor Leonardo Silveira Pacheco. Obrigado, Tidão. Toda a equipe técnica, o Tutu está assumindo aí. Romão, um abraço, viu? Pois é. Se souberem alguma costureira aí, nos fala aí, viu, Tidão? Se souberem alguma costureira aí. Eu volto amanhã às 7:30 da manhã. Valeu demais.
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2: Está aí então Carlos Gardel para lembrarmos que hoje é aniversário da fundação da cidade autônoma de Buenos Aires, na Argentina. A capital e maior cidade daquele país está localizada no sudoeste do Rio da Plata e é uma cidade global alfa. A cidade, propriamente dita, tem uma população de 3 milhões e 100 mil habitantes, enquanto sua área metropolitana tem 16,7 milhões, tornando-se a 21ª área metropolitana mais populosa do mundo. Conhecida por sua arquitetura europeia e rica vida cultural, é uma cidade multicultural que abriga múltiplos grupos étnicos e religiosos, contribuindo para sua cultura e para o dialeto falado na cidade em outras partes do país. Desde o século XIX, a cidade e o país em geral têm sido um grande receptor de milhões de imigrantes de todo o mundo, tornando-se um caldeirão cultural onde muitos grupos étnicos convivem, sendo Buenos Aires considerada uma das diversas, das mais diversas cidades das Américas. E Carlos Gardel, um símbolo da cultura argentina, para os estudiosos, ele pode ter nascido ou na França ou no Uruguai. E nasceu em 11 de dezembro de 1890 e faleceu em 24 de junho de 1935. A Media Luz, um dos tangos mais famosos do mundo, composto em 1925 por Edgar Donato, com letra de Carlos César Lenze e imortalizado na voz de Carlos Gardel. Hoje também é dia da Marinha Brasileira, é dia do Educador Sanitário, aniversário de Brumado na Bahia, Maracaju no Mato Grosso do Sul, Anaí no Paraná, Curitibanos e Marema em Santa Catarina. Janeiro até aqui, 162, faltam 203 dias para 2027. Estamos aí com o céu encoberto em Vacaria, uma temperatura aí que nos traz uma sensação térmica de 12 graus, porém o termômetro marca 15. Vamos ao Clima Terra com o Ronaldo Coutinho saber como fica a previsão do tempo.
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2: Às 12 para as 11, meu caro Ronaldo Coutinho, em clima de início de Copa do Mundo, como é que será o tempo aí nesta quinta-feira e no fim de semana que está chegando, hein? Bom dia.
4: Bom dia. É, vai continuar com esse tempo assim, mais para tempo nublado, possíveis aberturas, não está livre totalmente de alguma chuva entre a tarde e a noite, temperatura amena. Amanhã também tem chance de chuva, melhorando no final do dia e fica mais frio à noite. Sábado e domingo, mais para tempo bom, fica mais frio, pode ter geada já no sábado ou provavelmente no domingo, onde já chega perto aí de zero grau. E fica também uma viraçãozinha no final do domingo. Segunda ganha reforço a frio, pode amanhecer perto ou negativo, e abaixo de zero, 2, 3 negativo lá por terça e quarta-feira, com tempo bom. Da Climaterra, Ronaldo Coutinho.
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2: 10h53, agora vamos chamando o Marquinhos, que tem informações diretamente aí da Modazine com a nossa unidade móvel. Fala, Marquinhos.
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0: 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A Tita já está conosco. Hoje chegou o grande dia do começo da Copa do Mundo. Claro que não tem jogo do Brasil, mas todo mundo já está no clima. Aliás, a cidade já está no clima, porque ali na Ramiro Barcelos já o pessoal está deixando tudo pronto, preparado para a torcida, que é grande, não é, Tita? Bom dia.
1: Bom dia, Leonardo. Bom dia a todos os ouvintes da Rádio Esmeralda. Em primeiro lugar, quero parabenizar o pessoal que está lá pintando a Rua do Vinagre, né? Que bacana isso, gente. A arte na rua. Vocês sabem, eu adoro a arte. Eu sempre que a gente pode, a gente incentiva. E isso aí é para a gente ter um olhar. É o momento da Copa, é o momento da gente torcer pelo nosso país, né? Torcer pelos nossos jogadores. Eu sou muito empolgada com isso e parabenizo aos artistas, a quem tomou atitude. A prefeitura aí, né? Fazer, quiçá o Brasil ganhar sábado e ter um pagode na Rua do Vinagre,
0: falta,
1: né?
0: Falta só o Brasil fazer a sua parte, né?
1: É, não, eles vão fazer, gente, não é fácil, mas eu tenho certeza que eles vão fazer, a gente tá com um técnico maravilhoso aí, eu estou bem otimista e espero que o Brasil faça, assim, ó, uma excelente campanha e que a gente também veja esse entusiasmo, né? A rua pintada com grafite, com os artistas, isso é muito, muito bacana mesmo, parabéns a quem teve a atitude aí, a gente sabe que o investimento é mínimo, né? Mas já é um início, já é um começo, e isso é muito bacana. Parabéns. 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
0: Não deu tempo.
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0: Agora 11 horas e 13 minutos, a temperatura nos 14 graus nesta manhã de quinta-feira, hoje 11 do mês de junho. Vamos trazer agora as informações do programa Conexão Cidadã com os destaques da Prefeitura de Vacaria. Hoje, entre outras informações, o município prepara profundas mudanças no sistema de atendimento à comunidade na área da saúde. Conexão Cidadã já está no ar.
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15: Olá, bom dia, um abraço a todos e desejo de uma ótima quinta-feira. Estamos chegando com as informações do governo municipal. O município prepara profundas mudanças no sistema de atendimento à comunidade na área da saúde. Atualmente, muitas pessoas que precisam de atendimento nas unidades de saúde enfrentam filas, precisam retirar fichas e vão de madrugada para a frente das unidades. A administração municipal vai mudar essa realidade acabando com as fichas e garantindo acesso através de um sistema mais resolutivo, humano, seguro e de qualidade. No dia 1º de julho, inicia o sistema de protocolo de atendimentos. No dia de ontem e também durante toda essa quinta-feira, as equipes das unidades de saúde estão sendo capacitadas por consultoria especializada para garantir uma virada de chave no atendimento à saúde da comunidade. O programa Conexão Cidadã de hoje, ele será todo dedicado a um conhecimento maior dessa verdadeira transformação que está sendo preparada para o atendimento nas unidades de saúde.
16: Bom dia, Paulo. Bom dia a todos os ouvintes. Estamos aqui reunidos com a secretária Aline, com o Jackson, que é apoiador através da assessoria em saúde, e vamos conversar com eles um pouco sobre algumas capacitações e treinamentos que as equipes de atenção primária estão passando entre ontem e hoje aqui em Vacaria. Secretária Aline, o que está mudando então nas unidades de saúde aqui de Vacaria?
17: Então, Carol, o que a gente está organizando agora nos atendimentos das unidades de saúde é a implementação do protocolo do acolhimento. Isso dá acesso na porta de entrada dos serviços, significa que toda pessoa que procurar atendimento na unidade de saúde será recebida, será escutada e orientada pela equipe. O objetivo desse protocolo é melhorar o acesso e organizar o atendimento de acordo com a necessidade de cada usuário que procurar o posto de saúde.
16: Muito bem, Aline. E Jackson, talvez muitas pessoas vão pensar que isso significa alguma dificuldade para consultar com o médico, por exemplo. É isso? Poderia falar um pouquinho mais?
18: Na verdade, não. É justamente ao contrário. O acolhimento não é uma barreira para chegar no médico. Mas o acolhimento é uma forma de garantir que cada pessoa receba aquele atendimento adequado. Quem mais precisa será muito mais escutado. Algumas situações realmente precisam sim da consulta médica. Outras podem ser resolvidas pela enfermagem ou até por outros profissionais da equipe com mais rapidez e segurança.
16: Secretária Aline, nem toda pessoa então chega à unidade precisa consultar com o médico. Como é que vai funcionar, então, essa dinâmica?
17: Exatamente, Carol. Nem todo paciente que precisa procurar o posto precisa do atendimento do médico. Muitas vezes o paciente precisa de alguma orientação, alguma renovação de acompanhamento, alguma avaliação da enfermagem ou até mesmo um encaminhamento para outro serviço. O importante é que todos que chegarem na unidade de saúde serão acolhidos, avaliados, antes de definir qual é o melhor caminho para resolver a sua necessidade.
16: Secretária Aline, por que o município decidiu fazer essa mudança nesse momento?
17: Porque nós queremos melhorar o acesso da população dentro do seu território. lá na unidade de saúde. Esse modelo não é baseado mais em cima de fichas e consulta médica que não consegue responder toda a necessidade de saúde. O acolhimento permite que a equipe utilize melhor os seus recursos e garanta mais resolutividade para a comunidade. E o principal, Carol, mudar um cenário que a gente enfrenta há anos na nossa comunidade, em que os pacientes precisam levantar 4, 5 da manhã para garantir uma ficha de atendimento no posto de saúde. A partir da implementação desse protocolo, essa é a mudança mais significativa que a gente vai propor lá dentro do nosso território, é dar acesso e continuidade nos atendimentos sem que a população precise ir nesses horários para garantir uma ficha. Isso não cabe mais na nossa realidade.
16: Verdade, secretária, isso já está inadmissível, né? Com o frio que faz em Vacaria, fazer com que as pessoas precisam madrugar para garantir, então, um atendimento. E, Jackson, que muda para quem utiliza, então, o aplicativo, agiliza e procura também os atendimentos na unidade?
18: Então, a principal mudança é que a lógica deixa de ser apenas marcar uma consulta médica. O usuário vai entrar, sim, pelo aplicativo ou procurar a unidade, mas vai entrar no acolhimento. A equipe vai avaliar essa necessidade e define qual atendimento é mais adequado para o seu problema. Isso ajuda a evitar que sempre as mesmas pessoas ocupem os mesmos espaços de agenda. E a gente consegue, então, ampliar o acesso para toda a população.
16: Muito bem. E, secretária, então, para a gente ir encerrando, toda mudança ela gera uma preocupação. O que você gostaria, então, de dizer para a população nesse momento que seria importante que elas soubessem?
17: A gente quer tranquilizar a comunidade e colocar aqui o nosso principal objetivo é que ninguém vai ficar sem atendimento. Ninguém vai deixar de ser ouvido, de deixar de ser acolhido. O que estamos mudando é a forma de organizar o cuidado para que ele seja mais justo, mais eficiente e mais humano.
16: Muito bem. E para encerrar, então, Jackson, o acolhimento ele é uma construção entre os profissionais, com o apoio da população também. Pode ser uma mudança de cultura que está acontecendo aqui em Vacaria, né? Ela busca, então, melhorar esse acesso e humanizar também o cuidado na atenção básica em saúde. Para finalizar, então, uma mensagem final da secretária e do Jackson, o que vocês diriam para a população?
18: A gente conta com a participação e a compreensão de todos os entes, profissionais, todos envolvidos, profissionais, com a população que entenda que é um caminho que a gente vai começar a trilhar agora, mas vai ter resultados daqui a pouco.
17: Exato. E também a gente conta, né, com a compreensão de toda a comunidade, de todas as unidades de saúde. Esse é um projeto, né, a gente vem trabalhando bastante tempo já em cima disso, para reorganizar isso. E o melhor, né, Carol, é que o acolhimento não é fazer todas as vontades do paciente, e sim identificar o que ele realmente precisa naquele momento. E é isso que a gente está tentando e vamos conseguir modificar dentro do nosso território. Nem sempre o melhor atendimento é a consulta médica imediata. O melhor atendimento é aquele que resolve a real necessidade que a pessoa precisa, com segurança e qualidade.
16: Muito bem, secretária. Muito bem, Jackson. E obrigada a todos os ouvintes.
15: Esse novo sistema, que visa qualificar e humanizar o atendimento à comunidade de Vacaria nas unidades de saúde, começará a funcionar no próximo dia 1º do mês de julho. E assim fechamos o nosso encontro desta manhã de quinta-feira. Amanhã seremos de volta nesse mesmo horário. Até lá, bom dia.
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4: Estamos retornando nesta manhã aqui na Rádio Esmeralda com o Comando Geral para falarmos agora sobre segurança pública. Estamos recebendo com muito prazer o Tenente-Coronel Daniel Araújo de Oliveira, comandante aqui do CRPM Nordeste, para falarmos de diversos assuntos. Para começar a nossa conversa, esta reunião que aconteceu há alguns dias sobre segurança pública, que reuniu gestores, forças de segurança, fortalecendo sempre a integração entre os órgãos da segurança pública e alinhando estratégias para enfrentar a criminalidade. Lembro muito bem que quando presenciamos a posse oficial, né, do Tenente Daniel, se falou muito em proteger as pessoas e combater e enfrentar a criminalidade. Tenente Coronel Daniel Araújo, seja muito bem-vindo conosco mais uma vez. Bom dia, obrigado por aceitar o nosso convite também.
5: É, muito bom dia a todos os ouvintes aqui da nossa Rádio Esmeralda. É um prazer, né, e agradeço o espaço que é dado à nossa instituição aqui, né, ao nosso comando, para que a gente possa fazer com que chegue até as pessoas, né, o trabalho que está sendo feito. Porque muitas vezes o trabalhador, o servidor da área de segurança, ele faz o trabalho, realiza as ações, reduz os índices e isso às vezes não chega lá na comunidade. Então esse é o grande papel da imprensa que eu vejo na nossa atividade de segurança pública, é justamente fazer com que chegue lá nas pessoas os resultados e os frutos, né, que todos nós acabamos colhendo através do esforço aí dos nossos soldados, dos nossos servidores aqui de Vacaria e dos 31 municípios aqui do Comando Regional.
4: Tenente Coronel, dados de crimes violentos na nossa região aqui, o que que nós podemos falar a respeito para a nossa comunidade, também daquilo que está sendo feito para que isto não aconteça?
5: Perfeito. Os crimes violentos aqui, nós tivemos um, né, para a nossa comunidade e os ouvintes entenderem, né, como é que nós traçamos as estratégias, né, para combater e reduzir ainda mais os nossos índices criminais aqui. Através da Secretaria de Segurança do Estado, né, nós temos o que é chamado de um plano de governo chamado RS Seguro, que é um programa, né, que na realidade o que ele faz é uma grande gestão e chama todos os órgãos de segurança, cada um dentro da sua responsabilidade, para que cada um possa se esforçar e ver o que que eu posso fazer dentro da minha atribuição para contribuir para a redução desses índices. Na realidade, o grande guarda-chuva desse programa é justamente os crimes violentos letais intencionais, né, que nós chamamos então de CVLI, que são na realidade os crimes dolosos contra a vida, né, onde a gente procura principalmente combater essas organizações criminosas que tentam entrar nas cidades, né, tentando aí fazer disputa territorial para tráfico de drogas, tráfico de armas. Aqui na nossa cidade nós temos em Vacaria e toda o comando regional, nós temos um número muito baixo, né? Nós tivemos no mês passado agora que foi maio, né, que nós estudamos, sempre a gente faz o

0: tudo do mês passado para a gente planejar então as estratégias para o próximo mês. No mês passado nós tivemos aquele incidente onde um homem foi baleado ali saindo do seu carro, acho que toda a vacaria aí acompanhou esse incidente. Foi só aquela situação que tivemos, não tivemos nenhum outro crime violento contra a vida relacionado ao crime propriamente dito ou a organizações criminosas. Tivemos alguns incidentes, agora já esse mês, eu acho que todos têm conhecimento de dois homens ali que acabaram a golpes de machado ali se mataram. Então nós temos algumas situações de crimes violentos, entre aspas, né, contra a vida, muito mais no aspecto, digamos assim, passional, de briga, de situações entre pessoas ali, de desentendimentos, do que relacionado a organizações criminosas ou relacionado a crimes propriamente ditos. E mesmo assim, são muito baixos. A gente tem em torno aí, todo mês, em torno de vários meses, zero esse tipo de ocorrência. O que nós fazemos, né? O que mais nos preocupa? Na realidade, para a Brigada Militar, que tem a responsabilidade da prevenção, né, e do patrulhamento ostensivo preventivo, para nós, o que mais nos preocupa é o delito do roubo a pedestre, né? Isso é uma preocupação que eu tenho, porque a linha que separa um crime contra o patrimônio de um crime contra a vida, nesses casos de roubo a pedestre, ele é muito tênue, né? Nós temos vários exemplos e vários casos aí em todo o nosso estado de delitos que o indivíduo lá, o delinquente, ele vai roubar um celular, ele vai roubar um veículo, ele vai, enfim. E por um movimento da vítima ou um susto que a vítima toma com aquela situação, ele acaba efetuando disparos e matando a pessoa. Ou seja, a gente passa de um crime contra o patrimônio ali, de um veículo ou de um celular ou de qualquer outro objeto, para um crime contra a vida, né? E isso não tem preço, né? Isso é algo que acaba impactando toda a comunidade e as forças de segurança também, porque para nós a preservação da vida é o nosso carro-chefe. Os nossos roubos a pedestre aqui, nós temos também números baixíssimos agora, cedo. Eu estava conversando com a minha tropa e dizendo justamente isso para eles, né? Que nós temos que aproveitar esse momento que nós estamos com índices muito baixos para que a gente possa traçar outras metas, né? Que é principalmente a aproximação com a comunidade, a visibilidade, né? Ou seja, é a comunidade enxergar o patrulhamento, enxergar o policial, para que a gente possa, então, ter ainda mais aproximação. Com qual objetivo? O primeiro é de trazer a tão sonhada e falada sensação de segurança, né? Que eu vejo que aqui em Vacaria, principalmente, nós temos isso, embora as pessoas possam não achar, mas com vários exemplos que eu já tive aqui, como já relatei da outra vez, né? De ver um carro ali no centro, eu lembro como se fosse hoje, que me marcou muito, né? Um Astra Prato parado ali no centro, com os vidros abertos e a chave na ignição. E o cidadão estava ali dentro, fazendo suas contas, ou seja, se o cidadão ele deixa seu carro aberto com a chave na ignição, é porque ele tem essa certeza de que o carro dele não vai ser levado. Ou seja, então a sensação de segurança ela existe, mas nós sabemos que nós precisamos, e esse é o maior desafio. Na segurança pública, o cara conseguir um padrão aceitável de convivência, de relações de comércio, de relações de pessoas, não é muito difícil. A gente implementa forças, implementa tropas, consegue apoio e a gente reduz os índices. O grande desafio é a gente manter isso, né? Porque o efetivo nunca é suficiente, né? É importante dizer que hoje aqui, tanto no 10º Batalhão quanto na 3ª Companhia Independente, que é a sede em Nova Prata, né? Nós temos hoje, a brigada não tem a necessidade de mais viaturas, nós não temos necessidade de equipamentos, de armamentos, não, isso tudo nós temos, né? Nós temos aí fuzis novos, nós temos viaturas semi-blindadas, fardamentos novos para toda a tropa, equipamentos de proteção individuais, tal como colete à prova de bala, capacete, tudo nós temos. O que nos falta é efetivo, né? Para isso, nós estamos até traçando algumas estratégias também para que se torne atrativo para o servidor, para o novo soldado que está se formando, ele escolher a nossa cidade, Né? Isso é algo que eu estou tentando traçar. Eu quero fazer uma visita ao nosso prefeito, que já se mostrou bastante receptivo, né? Para que a gente possa conversar e tentar traçar algumas estratégias para que a gente torne atrativo para o nosso militar, ao se formar, tanto oficial quanto praça, para vir para cá, porque nós precisamos de gente. Então, o que nós fazemos diante desses delitos e diante desses índices baixos é, uma vez por mês, nós nos reunimos e fazemos o que a gente chama de reunião de governança, que é reunir a alta gestão aí da Brigada, da Polícia Civil, que até agora estava sendo dessa forma, Brigada e Polícia Civil. E conversei com o delegado de Fabre, né, que é o nosso delegado regional aqui, e que já digo aqui e declaro que é um cara de excelente relação, né? A Polícia Civil e a Brigada aqui estão abraçadas, trabalhando junto, buscando resultados. E aí nós entendemos também como é feito em Porto Alegre, nas grandes cidades, né? Nós já estamos chamando também Ministério Público para participar junto, a Polícia Penal, Bombeiros, Polícia Rodoviária Federal, Guarda Municipal, ou seja, todos aqueles que têm qualquer participação nesse grande processo de segurança pública a participarem junto conosco e a trazerem informações e trocar dados para que a gente possa manter os nossos índices como estão. Então essa reunião de governança, ela acontece uma vez por mês, né, onde nós trazemos esses índices criminais que nós estudamos lá, os crimes violentos letais intencionais, como eu falei, os homicídios dolosos, trazemos também o roubo a pedestre, o roubo de veículo, furto de veículo, para que a gente possa, nesses quatro indicadores que são os principais aqui das nossas cidades, traçar, e isso que é importante a nossa comunidade entender. O que se faz lá? A gente analisa esses dados, não só para ver a quantidade que houve ou o que está havendo. Na realidade, o grande objetivo dessas reuniões é a gente traçar um diagnóstico e entender o que está acontecendo ali, por que aumentou aquele delito, e traçar, então, metas para que a gente possa, estratégias para que a gente possa combatê-los. Importante também, aqueles índices que reduziram, nós também tentamos traçar um diagnóstico, ou seja, mês retrasado, nós entendemos que tinha dado uma variaçãozinha ali no roubo a pedestre, que aumentou ali em torno de 5%, isso em números absolutos tinha, se eu não me engano...
1: Isso aqui, nos 31 municípios.
0: Vacaria. Né? Tinha dado, se eu não me engano, tinha aumentado de 3 para 5 roubo a pedestre, alguma coisa assim. Tá? Um número bem baixo. Mas o que é importante? Quando a gente reduz, aliás, tinha reduzido de 5 para 3, o que a gente faz? Pô, reduzimos. O que nós fizemos aqui que reduziu? Ou seja, não passa desapercebido por nós também só o aspecto que... reduziu porque reduziu. Não, eu tenho que saber o que nós estamos fazendo, se a estratégia que... Se esse índice criminal ele reduziu por uma ação nossa ou ele reduziu porque não aconteceu mais. Então, essa reunião de governança ela serve para isso, para que a gente adote providências, se continue mantendo aquelas ações que estão dando certo ou se modifique, para que a gente possa diagnosticar e encontrar saídas para esses problemas.
1: Bom, na verdade, a gente já tem aqui, né, em Vacaria, tradicionalmente, uma grande integração das forças de segurança. Perfeito. Até que a gente pode ter... avançar um pouco no assunto, né, Tenente? Porque hoje mesmo, nas primeiras horas da manhã, nós tivemos uma grande operação. Isso. Que resultou em um resultado bastante positivo. Perfeito. Aí no combate à criminalidade. Esse tipo de crime que nós amplamente noticiamos durante esta manhã, crime cibernético.
0: Perfeito.
1: É uma modalidade que também vem avançando aqui na nossa região?
0: É, na realidade vem avançando no estado. Sim. Né? E ouso dizer até que no país, né? A gente vem vendo aí que é um tipo de delito que todo dia tem uma modalidade nova de golpe pelo telefone, pelo e-mail, enfim. E hoje, e aqui quero deixar para a nossa comunidade, que fiquem tranquilos que Brigada Militar, Polícia Civil, trabalham uníssonas aqui. Nós trabalhamos juntos, são realmente forças de segurança, não existe divisão entre nós. O que existe são missões diferentes, cada um cumpre a sua e trabalhando junto. Então, eu quero até aqui, em nome do Comando da Brigada, em nome do Comando Regional aqui, deixar o meu agradecimento ao delegado De Favre, parabenizar o delegado Gustavo pela investigação e, como tu bem falaste aí, Nós, se acompanha pela imprensa, todos os dias nós temos notícias de golpes, qualquer tipo aí, de falcatruagem aí para tirar dinheiro das pessoas.
1: Está cada vez mais qualificado,
0: parece. Exatamente. É. E a gente não consegue ver, muitas vezes, é o resultado. Olha, teve lá o golpe e prenderam. Teve outro golpe lá e prenderam. Não, e agora aí o delegado Gustavo fez uma magnífica investigação, né? E se conseguiu aí 7 mandados de prisão, né? Onde desses 7 mandados de prisão, 6 pessoas foram presas, né? E provavelmente depois vai dar o resultado aí, veículos apreendidos, dinheiro retido. É uma excelente operação.
1: E é um trabalho de inteligência também.
0: Sem dúvida. E aí mostrar justamente isso, uma excelente investigação feita pela Polícia Civil, né? Ali pela Draco e pelos próprios delegados, né? Com o apoio da Brigada, através do nosso serviço de inteligência, trazendo informações para eles, através da nossa força tática, agora para o cumprimento dos mandados, né? O delegado De Favre me chamou, olha, vamos fazer junto, né? Já que estamos juntos, vamos fazer junto. Então, fica aqui o nosso agradecimento e reconhecimento e deixar para nossa comunidade essa tranquilidade que durante muitos anos atrás aí, se todo mundo tinha essa ideia que Brigada e Polícia Civil não se misturavam. E na realidade, só quem ganha com isso é o delinquente, né? Então, trazendo que a nossa comunidade aqui e em geral hoje as duas instituições entenderam que nós precisamos estar de mão dadas como estamos aqui em Vacaria.
1: É, para que as pessoas entendam também, não é, Tenente, uma operação policial conjunta, ela começa muito antes desse resultado que as pessoas ficam sabendo, né? Até para se ter uma ideia, por exemplo, esta investigação e desse fato que nós falamos hoje pela manhã, outubro de 2025, quer dizer, é um trabalho que vem caminhando silenciosamente.
0: Né? Exatamente. É que quando as pessoas veem esse resultado, que a gente indo lá 6 horas da manhã, entrando nas casas, retirando a pessoa da casa lá com uma ordem judicial, levando preso, as pessoas acham, ó, essa é a operação. Na realidade, isso é a pontinha dela, é o fim dela. Ou seja, já foi feito, como aí, outubro, quase um ano aí está sendo feito uma investigação, um trabalho de inteligência, acompanhando esses delinquentes, muitas vezes, e aí a gente conversa com as pessoas ali, as pessoas sabem, né? É que eu digo aqui, a nossa farda, a nossa viatura, ela é excelente, mas ela nos traz alguns prejuízos, né? Em algumas situações. As pessoas, os moradores ali, os vizinhos, eles viam as movimentações, viam as coisas, as pessoas se conhecem, né? Vacaria aqui é uma...
1: Eventualmente alguém que passa também verifica uma situação
0: só
1: diferente.
0: Só que quando eu passo ali com a minha viatura e fardado, as coisas param, né?
1: Exato.
0: Então, quando a pessoa vê a Brigada entrando lá junto com a Polícia Civil e tal, e prendendo, achou, ó, descobriram agora. Não, isso já está sendo acompanhado há quase um ano, né? E muitas vezes tem que se deixar as coisas acontecerem para que a investigação e para que as pessoas entendam. Não é porque a gente deixa porque não quer prender. É porque, na realidade, existe toda uma técnica e é necessário que espere um pouquinho para que a gente possa ter algo grande para que ele possa realmente ficar preso, né? Ou seja, a gente viu ali diversos bens, né, de alto valor apreendidos que são pagos com dinheiro de outras pessoas.
1: Exato.
0: Né?
1: E o que chamou atenção é a técnica utilizada para conseguir esse dinheiro, né?
0: A gente está vendo que a cada dia esses delitos, como tu bem colocaste, eles estão se aperfeiçoando, né? Até porque eles o gato e o rato. Eles já perceberam que as polícias já estão identificando essas modalidades que eles estão indo, então eles tentam se aprimorar, né? Mas que fique bem claro e a nossa comunidade fique tranquila, que assim como eles se aprimoram, nós também. Né? Então, nossos setores de inteligência, nossas agências, a Polícia Civil tem se especializado, né? Tem feito cursos, tem buscado conhecimento para que a gente possa cada vez mais apertar o cerco nessas pessoas aí e tentar minimizar esses danos aí que são causados.
1: Tenente, dentro desse mapeamento, esse estudo que é feito com essas reuniões aí, como o senhor coloca, né? Hoje são 31 municípios que estão englobados aí com o efetivo aqui do CRPM. Dá para se fazer uma análise e dizer, olha, tem locais que tem menos incidência de tal delito, outro delito, tem esse patamar aí?
0: Com certeza. Esse é um dos objetivos, né, desse trabalho da reunião de governança, é a gente tentar mapear e ter uma leitura, né, do que é necessário para aquelas localidades. Nós temos municípios aqui, tais como São Jorge, Ipê, Paraí, que são municípios que a gente percebe pelos índices urbanos que praticamente não se tem delitos, não é uma cidade violenta. Ah, se tem alguns desentendimentos, desacordos comerciais, que são coisas, vão lá, faz o registro de ocorrência, depois é apurado. Cidades maiores, como Vacaria, Lagoa Vermelha, Nova Prata, então nós temos a incidência de entrada de organizações criminosas que se utilizam do tráfico de drogas, que se utilizam de tráfico de armas, né? Então, esses locais, todos esses 31 municípios, né? Então, essas reuniões, elas servem para que se mapeie. O que mais se observa aqui, né? É uma das coisas que até a gente está... Aqui no Comando Regional eu estou tentando dar uma burilada e estudar mais o que, que nós podemos fazer. O que mais percebe, mais incidente, justamente é o que tange a violência doméstica. Né? É o que mais a gente percebe, assim, pulsante, assim, né?
1: Que é recorrente, infelizmente.
0: Que é recorrente,
1: né?
0: Infelizmente, né? Que passa... Eu sinceramente, sim, eu não vislumbro uma ação... incisiva da brigada, né? A nossa patrulha Maria da Penha, ela é muito atuante, né? Muito atuante, não só no aspecto de fazer a visitação ou de ações repressivas, mas nas ações de cunho educacional, né? Que é necessário, sim, a gente, e aqui eu faço um clamor aí, né? As mulheres, as pessoas que nos informem das situações, entendeu? Porque a gente observa que muitas vezes isso acaba sendo uma cultura, né? Principalmente aqui mais pro interior, de que as pessoas não informam a brigada, que isso ainda é um problema lá do casal, e na realidade isso não é mais um problema do casal. Isso hoje é um problema de polícia, é um problema de justiça. Então é necessário que as pessoas entendam esse processo e nos chama atenção, porque são bastante recorrentes essas situações de violência doméstica e as situações ainda de, que é uma das coisas que até aqui eu quero chamar a atenção da nossa comunidade aqui de Vacaria, né, que a gente tem tentado mudar um pouco a postura das nossas patrulhas, da nossa tropa, no sentido de sermos mais proativos. Por quê? Não é só porque a gente quer abordar e aumentar números de abordagens, não. É porque nós temos observado, e esse é o nosso grande papel, é prevenção. E a gente tem notado que aglomeração de pessoas em bares, bebendo, que são coisas normais e que as pessoas fazem, tranquilo. Mas em decorrência dessas reunião de pessoas em bares, em situações ali com bebida e tal, isso acaba, depois de um tempo, tendo situações de agressões, de lesão corporal e que podem causar, como causou nesse final de semana, né, onde em princípio eles tinham bebido, né?
1: É um desentendimento.
0: Exatamente. Aí a bebida acaba alterando as pessoas, deu um desentendimento, um foi lá, pegou um machado e golpeou a cabeça do outro. Bom, então a gente tem notado o seguinte, o nosso problema aqui não são organizações criminosas. O nosso problema são situações cotidianas que podem acabar levando a isso. Então, como uma medida preventiva, né? Nós estamos aqui instigando isso, mudando essa cultura do policial para que nesses locais haja mais abordagens, mais identificações, para quê? Não é para incomodar ou para acabar, não. É justamente para que a gente possa coibir essas situações que podem levar a um óbito, como foi ao final de semana passado, aí, da situação desses dois homens. Então, nós estamos conversando, até porque eu tenho uma preocupação bastante grande com o que está acontecendo na capital e região metropolitana, né, onde isso, os índices criminais de lá reduziram abruptamente, né? Se nós olharmos ali Canoas, Porto Alegre, Novo Hamburgo, eles têm tido reduções bastante consideráveis aí, inclusive Canoas, por exemplo, teve o menor número de homicídios dos últimos 10 anos. Então, isso nos chama atenção. O roubo de veículos reduziu abruptamente em Porto Alegre. Eu não sou tão otimista assim, e eu não acredito que esses delinquentes, eles tenham mudado de vida e tenham entendido que, olha, vamos parar de roubar e vamos arrumar um emprego. Eu não creio nisso. Então, a minha preocupação é que eles comecem a procurar nichos diferentes.
1: Como foi o caso desse crime.
0: Perfeito.
1: De hoje pela manhã.
0: Né? Perfeito, eles começarem a procurar nichos diferentes, onde seja... mais tranquilo para ele.
1: Mais rentável.
0: Perfeito.
1: Também, né?
0: Então, e aqui a nossa cidade, por exemplo, eu sempre trago, quando eu converso com a nossa tropa, a questão do roubo e furto de caminhonetes Hilux, L200, S10, que nós tínhamos uma incidência bastante grande em Porto Alegre, região metropolitana, e diminuiu. É, foi, eu acho que o início do mês agora, o final do mês passado, já aqui em Passo Fundo, foi presa uma quadrilha que fazia o quê? Roubava picapes, Hilux, L200, ou seja, eles estão migrando, eles não vão parar de roubar. E eu, é isso que eu questiono. Pô, nós temos boas caminhonetes aqui em Vacaria, temos picapes rodando por aqui? Temos. E é um local de bom acesso, né? Logo, eu tô em Santa Catarina, eu tô em Passo Fundo. Então, é isso que eu tenho trazido para nossa tropa, para que esse nosso tirocínio policial ele seja aguçado, né? E a gente não se deixe envolver por esse ambiente tranquilo que nós temos aqui na nossa cidade. Então, eu tenho instigado os policiais que a gente comece a mudar a cultura e vire a chave para ter uma atenção maior. E deixemos de ser reativos e passemos a ser proativos.
1: Com certeza. E também, não é, Tenente, para encaminhar o nosso encerramento aqui, que a comunidade, como a gente sempre fala, veja a Brigada Militar como uma parceira, perfeito, como uma amiga, né?
0: Perfeito.
1: Não como aquele soldado que está lá, que é intocável, que não pode ter o contato com a comunidade. Não, perfeito, é isso que a Brigada quer, né? Ela não, quer o apoio alguma da comunidade para, inclusive, denunciar quando observar alguma, perfeito, situação anormal.
0: Nós sabemos, né? Nós sabemos que a nossa atividade e para aquela pessoa que é abordada, por exemplo, né? Eu tô no meu carro com a minha família, por algum motivo vem uma viatura lá da Força Tática com 4 homens, com fuzil, manda eu parar meu carro, descer do veículo.
1: Né?
0: É claro que isso é agressivo. Não tem como a gente dizer que não, é agradável. Não, não é. Para as pessoas que não estão acostumadas com isso, é óbvio. Tu vê 4 policiais armados. A primeira reação das pessoas é dizer: olha, eu sou trabalhador.
1: Sim.
0: Nós sabemos, inclusive nós também somos. Então, né? Então, o que a gente sempre fala para a comunidade é que nós entendemos que a nossa ação, num primeiro momento, ela é incisiva, ela é agressiva, mas que as pessoas fiquem tranquilas. Nossos homens todos são treinados, eles estão aptos para fazer o que fazem, e o nosso objetivo é justamente trazer segurança para vocês. Então, ainda que num primeiro momento, e vocês podem ter certeza disso, todos os nossos ouvintes podem ter certeza disso, no primeiro momento ali, chegou uma viatura, chegou um policial, obedeça, fique tranquilo, nada vai sair do controle daquela normalidade. Se algo sair fora do normal e que estiver excessivamente desconfortável, ali na Dona Laura, número 90, é o comando regional, tá? Pode me procurar ali. O comando do 10º Batalhão, ali na Ramiro Barcelos, pode ir lá falar com o comandante. Nós não temos melindre nenhum. Nossos homens têm consciência disso, né? De que a comunidade tem essa liberdade, né? De questionar e de conversar. Mas o nosso nosso grande objetivo é justamente que as pessoas se sintam seguras e enxerguem nós, sim, um parceiro, um amigo e aquele cara que vai ser no momento de desespero, no momento de impossibilidade de reação, que eles contem conosco que a Brigada Militar vai estar lá para ajudá-los a todo momento.
1: Perfeito, Tenente. Muito obrigado pela sua presença aqui conosco. Importantes esclarecimentos à nossa comunidade. Queremos deixar o espaço à disposição sempre da Brigada Militar e contamos aí para trazer mais informações sempre positivas, é claro, para a nossa comunidade.
0: Não, nós que agradecemos o espaço e ficamos sempre à disposição aí, tanto da Rádio Esmeralda, quanto de toda a imprensa aí, para o que precisar, a gente possa aí estar trazendo boas notícias aí à nossa comunidade. Muito obrigado e um bom dia a todos.
1: Obrigado pela presença, então, do Tenente Coronel Daniel Araújo de Oliveira, comandante aqui do CRPM Nordeste, que foi o nosso convidado nesta manhã de quinta-feira.
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7: Meio-dia, chegando ao final do Comando Geral, agradecendo aos nossos patrocinadores, Mega Bazar, Pilar Materiais de Construção, Unimed, MEC, Cressol, Vinícola Família Lemos de Almeida, Asbaf, Naturovos, Mercadão dos Óculos, Atacadão Móveis Vacaria e Loja Veste Certo. Obrigado ao Arthur conosco na parte técnica. Vem aí Alexandre Garcia, classificado segunda edição e o Jornal do Meio-Dia. Voltamos amanhã às 10h30. Até lá.
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13: Bom dia, eu começo com a situação do agro aqui no Brasil. Nós sabemos que Lula gosta do MST e não gosta do agro, já chamou o agro de fascista, etc. E o agro passa por apertos um atrás do outro. Estou falando isso porque me marcou muito uma reunião ontem no Senado Federal com o presidente do Senado. Estavam lá lideranças políticas do Rio Grande do Sul, Osmar Terra, Zuco. E eu vi, bom, em primeiro lugar, o valor da dívida dos agricultores gaúchos, principalmente por causa de enchente e por causa de juro alto, está em 70 bilhões. O deputado Alceu Moreira, que é do MDB, eu acho que ele estava falando na Comissão de Agricultura, e eu ouvi ele dizer coisas, se queixando dos ambientalistas, que os concorrentes do agro brasileiro agradecem, né, os serviços prestados pelos ambientalistas, que atrapalham tudo, né? Começa pela Ferronorte, que trisca uma reserva indígena, não pode. Né? Aí quer ter hidrovia, aí não pode, ferrovia, está cheio de ferrovia enferrujando. A ferrovia é essencial. Eu estava ouvindo um depoimento hoje de um português, que ele queria ir para a França, estava na fronteira, ele queria ir para a Suíça, estava na fronteira da Espanha com a França, e viu um caminhão português e perguntou para o seu conterrâneo, motorista, você vai para onde? Ah, vou para Moscou, levando carga. Ah, qual é a estrada que você usa? Não uso estrada, eu ponho meu caminhão em cima do trem. Nós não temos trem. É incrível, num país desse tamanho, esse é um país continente, tamanho da Europa, não? E não tem trem, e se dificulta ao máximo a instalação de trilhos. Nós já tivemos mais trilho que rodovia, mas depois inverteu. Rodovia fica tudo mais caro, isso encarece o produto que está sendo escoado. Outra coisa, lembra também o deputado Alceu Moreira, não temos armazenamento. Ele disse que temos 26% da safra com potencial de ser armazenada, que devia ter o dobro. Né? E aí fica em cima do caminhão ou dentro de um navio, né, esperando o preço. E aí o preço cai, porque se não vender, tem que jogar fora o grão. Né? Então, estamos à mercê dos nossos compradores internacionais. Fala de... Aí coisas específicas, né? O javali. Ah, não pode, mas não, tem que... Conserve o seu javali até ser morto por ele. Está destruindo florestas, destruindo ninhos de aves do pampa, que o ninho é no campo, no chão, né? Destroem tudo que podem. O perigo de uma febre aftosa, de uma peste suína. Né? Ele disse, olha, não tem como fazer as coisas com juro de 15%, com spread de 6%. Né? Então, tudo isso está lá na discussão nesse momento. A situação do agro, que é o que dá certo nesse país. O país parece masoquista. Os governos brasileiros deveriam fazer tudo para estimular o agro, que nós seríamos o super celeiro de comida do mundo. Temos esse potencial. A gente, do território nacional de 8 milhões e meio de quilômetros quadrados, a gente só usa 8% da agricultura, 8% para a agricultura, talvez 12% para o gado. Né? É mínimo. As áreas indígenas são maiores do que isso. E ainda assim, temos um potencial de alimentar quase 2 bilhões de pessoas no planeta Terra, mas está nessa situação. Bom, eu falei em Rio Grande do Sul, vou falar de novo agora, descobri que mora em Gramado uma irmã do Cristiano Ronaldo. Fiquei sabendo porque ela postou alguma coisa, os jornais deram que vai ver a última Copa do irmão. Ela é casada com um gaúcho, parece que trabalha com confecções, era cantora, né? A Kátia. Até achei estranho esse nome, Kátia com K, tendo nascido em Portugal, né? Isso é raríssimo. Né? O casal tem três filhos, um deles já está jogando no time de Guimarães. Guimarães fica lá no norte, já pertinho da Espanha, no norte de Portugal. E ela está indo lá. Né? O irmão dela, Cristiano Ronaldo, nasceu na Ilha da Madeira, que é uma província autônoma de Portugal. E ele é meio vizinho meu lá em Portugal, porque ele mora de um lado do Parque Eduardo VII, eu moro do outro. Provavelmente ele mora num triplex, né? Porque gente rica como ele mora em triplex. De Brasília, Alexandre Garcia.
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20: 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Classificados Rádio Esmeralda, começando com os anúncios de empregos. Frutini contrata casal para residir nas regiões de Bom Jesus, Vacaria e Montes Capões, com pelo menos 2 membros da família que atuem como tratorista e trabalhador rural. Contrata também tratorista para banho, trabalhador rural, monitor de pomar e embaladores de packing. Interessados devem comparecer ao escritório da Frutini com documentos pessoais e carteira de trabalho ou tratar pelo fone WhatsApp 3908-5800. Estofaria Andrade contrata estofador. Tratar no fone 8124-3530. Falar com o Gilvan. Casal procura chácara ou fazenda para trabalhar e morar. Possui experiência, tratar nos fones 9962-5018 ou 9989-6251. Um senhor procura sítio para trabalhar como caseiro. Interessados em entrar em contato com ele no fone 9712-6538. Imóveis, vende-se uma casa com 200 metros quadrados de área construída, casa bem localizada no bairro Petrópolis, com boa posição solar. Tratar no fone 9629-6035. Casal procura chácara para alugar nas regiões de Vacaria, Monte Alegre ou Montes Capões. Contatos nos fones 99998199 ou 9951-9832. Veículos, vende-se uma Ford F1000 Deserter 1992, quatro portas. Aceita na troca Fiat Strada, 2015 a 2017. Contatos pelo fone 9926-6663. Classificados diversos, vende-se uma betoneira de 250 litros seminova por R$ 1.600. Tratar no fone 9702-0720. Vendem-se dois ar-condicionados de 12 mil BTUs novos na caixa por R$ 1.680 cada um. Entrar em contato no fone 9950-3006. Perdidos, foi perdido um molho de chaves com o chaveiro da Chevrolet, que é encontrar e entregar no X Esquinão, ou entrar em contato no fone 9624-8384. Gratifica-se. Esta foi a segunda edição dos classificados Rádio Esmeralda para Peixaria Rio e Mar, Edriva Imobiliária e o Atacado Vitória. Na sequência, Jornal do Meio-Dia.
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24: Agora são 12 horas e 14 minutos, o tempo é encoberto, mas por enquanto é bom, a previsão é chuva hoje e amanhã, bom só no sábado, mínimas hoje 12, amanhã 8, depois 5, 16, 16 e 15, as máximas de hoje até sábado. De 94, baixou por 85%, a umidade relativa do ar. 7:12 nasceu o sol. Mas ele tentou aparecer, mas não mostrou as caras ainda. Às 17h33, o pôr do sol, vento 14 km por hora. Não há índice de pólen, 16 graus agora a temperatura.
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24: Ontem a Guarda Municipal emitiu 3 notificações e também multou 2 motoristas. Engavetamento na BR-285 com pessoa ferida. Manifestantes querem fim do pedágio da Free Flow ali em Antônio Prado. Cientista alerta para crise climática bastante grave. Butantan mantém estudos sobre a vacina da dengue em idosos. Crédito Rural movimenta 433 bilhões na agricultura. Polícia Civil faz varredura em criminosos aqui em Vacaria. Trabalho começou de madrugada. Senado aprova projeto para renegociação de dívidas rurais e produtores gaúchos ganham fôlego. Exportação de carne bovina até maio é recorde. 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
1: Vamos lá então com as informações do esporte para você aqui na Rádio Esmeralda. 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Quero destacar algumas informações e, dentre elas, hoje começa a Copa do Mundo. Logo mais, às 14h, já temos a cerimônia de abertura. Depois teremos aí, às 16h, o primeiro jogo, né? Quando já vamos ter toda esta movimentação que realmente vai parar o mundo, por que não, né? México e África do Sul abrem a Copa e você vai já estar conferindo todos os detalhes. E no sábado, 19h, o Brasil joga contra Marrocos. 19h aqui no Brasil, né? É o jogo que teremos, portanto. São jogos importantes que vai estar sendo realizado e que vai movimentar, né, o nosso futebol. Quero destacar para você também informações da dupla Grenal, que continua no processo de busca por atletas, negociações. E é um momento onde já está sendo feito todos esses detalhes aí de uma forma mais intensa. O Grêmio, por exemplo, querendo vender alguns jogadores, o Peñarol está avaliando a possibilidade da compra do Arezzo, e é o que o Grêmio já quer, fazer dinheiro, e tem, a gente vem falando através do Gabriel Mac, do Vieri, as suas principais opções, mas outros nomes podem aparecer. E também há a condição de estar aí com mais algumas outras negociações sendo realizadas já na sequência. O técnico Luiz Castro, juntamente com o Departamento de Futebol, está avaliando toda esta questão. O Internacional também já está naquele processo de compra, venda, tentando se desfazer de alguns jogadores, né? Alguns querem sair, outros não, e assim vai. E o Cleiton Sampaio, por exemplo, é um que pode estar indo, né, para o futebol português novamente. Então, é um daqueles que o Internacional espera negociar. O Inter, que fez um convite para o Taffarel ser o coordenador, né, geral da preparação de goleiros do Inter, e pode ele estar aceitando depois da Copa do Mundo. Então, vamos aguardar para ver também se isso vai acontecer. Falo do Glória para você, que está aí com intensa negociação para contratação de jogadores. Tem nomes importantes já confirmados. A direção do Glória salienta que já temos em torno de 12 jogadores contratados, mais alguns alinhados. E nos próximos dias já deveremos ter mais novidades, então, para trazer para você, nosso amigo ouvinte aqui da Rádio Esmeralda. Além disso, a parte estrutural, todo o trabalho sendo feito nos vestiários, também no gramado, tudo isso para dar uma condição excelente no início da temporada, e é o que a gente vai ver, tenho certeza absoluta, nesse sentido. É o Glória trabalhando firme e forte. Quero destacar para você também o nosso esporte local, muitas novidades chegando para você, muitas informações, e Agora a gente destaca a Taça Cidade de Futsal, que ontem a gente teve os jogos sendo realizados aí no ginásio do DMD. E você confere então esses resultados dos grupos C e D. Arsenal 3, 2 para La Máquina. Action 4, 2 para Soliane Pinturas. Morgueados 2, 1 para Só Uma Olhadinha. Foi mais uma rodada aí que tivemos, portanto, neste final de quarta-feira. Agora falamos da rodada do final de semana, Campeonato Amador Série B. Teremos no campo do Guarani neste domingo às 9h30 da manhã. Academos enfrentando Vila Nova, se enfrentam às 13h30, Morgueados e Pumas, logo após Boca Juniors e Santa Cruz. Ainda teremos no campo do Cristal, às 9h30, Planalto e PSG, à 1h30, PCV jogando contra Ponte Preta B, e na sequência, Bayer e Sporting. Tem no campo do Brasil, domingo, 9h30, Ferroviário e Santa Fé, 1h30, Leicester e Resenha, na sequência, Atlético Guerreiro jogando contra São Caetano B. Tá aí as informações esportivas, segue no seu rádio José Valdir Bosque, sequência do Jornal do Meio Dia. Todos uma ótima tarde.
24: Boa tarde, Marcos, agora são 12h22 e a Guarda Municipal de Segunda Munique, nas últimas horas, atendeu 2 acidentes de trânsito e emitiu 3 notificações com base no Código de Trânsito Brasileiro. E está na guarda, aqui em Vacaria, uma carteira de identidade de Maria Anita Hoffmann Varela. Comercial agora e já em seguida estaremos retornando.
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24: Obrigado, Arthur. Agora são 12 horas e 35 minutos. A Brigada Militar de Monte Alegre dos Campos recapturou nesta quarta-feira um homem que se encontrava foragido da justiça durante atendimento de uma ocorrência na localidade de Capela da Enxovia, interior daquele município. Após receber informações de que uma mulher estaria sendo mantida contra sua vontade pelo companheiro, policiais militares iniciaram diligências e localizaram o veículo em que o casal estava. Durante a ação, foi constatado que o homem possuía 3 mandados de prisão em aberto, sendo imediatamente preso. A vítima relatou sentir-se ameaçada e os fatos foram devidamente registrados para apuração pelas autoridades competentes. O preso foi encaminhado para atendimento médico e posteriormente apresentado na Polícia Judiciária para os trâmites legais. A Câmara de Vereadores de Vacaria lamenta o falecimento do engenheiro agrônomo Genor Mussato, aos 83 anos de idade, ocorrido nesta quarta-feira. Natural aqui de IP, Genor Mussato foi um dos grandes responsáveis pela introdução e consolidação da cultura da maçã em Vacaria, ajudando a transformar o município em uma das principais referências nacionais na produção da fruta. A sua visão, conhecimento técnico e dedicação ao desenvolvimento agrícola deixaram uma marca permanente na história do município de Vacaria. Ao longo de sua trajetória, atuou como secretário municipal da agricultura, consultor, produtor rural. Também participou da fundação de entidades importantes para o setor como a Agapome, a Sociedade dos Agrônomos de Vacaria, além de contribuir para a atração de empresas e tecnologias que impulsionaram o desenvolvimento agrícola da região. Foi presidente

0: A Câmara de Vereadores manifesta solidariedade aos familiares, amigos e todos que tiveram a oportunidade de conviver com esse importante nome aqui de Vacaria. O presidente dos Estados Unidos, Donald Trump, usou as redes sociais para fazer uma nova ameaça ao Irã. Ele prometeu atacar o país do Oriente Médio com muita força nessa noite. A mensagem foi publicada ainda nesta quinta-feira através da rede social de Trump. Os Estados Unidos irão atacar o Irã com muita força nessa noite, diz. Em algum momento, em um futuro não muito distante, nós iremos tomar a ilha e outros meios, infraestruturas petrolíferas, assumir controle total dos mercados de petróleo e gás deles, muito parecido com o que fizemos na Venezuela, algo que está funcionando muito bem para a Venezuela e também para os Estados Unidos, escreveu o presidente Donald Trump. A busca por uma solução para o fim da guerra entre Estados Unidos e Irã ficou mais difícil na última semana. O frágil cessar-fogo foi violado com ataques de parte a parte, complicando ainda mais as negociações entre as duas nações. Mais uma vez comercial. Contigo, então.
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3: Obrigado, Arthur. Agora são 12 horas e 34 minutos. Abri aqui o meu Face e vejo aqui o falecimento de uma pessoa que a gente tinha muita amizade. Ele foi segurança, inclusive, do Fórum da Comarca de Vacaria. Ele, junto com o Sargento José, Sargento Cidade, acabou deixando essa vida aqui para outra vida. Os sentimentos a toda a família. Ele era da brigada, aposentado, e fazia seu trabalho, fez por muito tempo, no fórum aqui da cidade de Vacaria. Sentimentos a toda a família dele. Os embarques de carne bovina de janeiro a maio foram recordes na série CSEC, iniciada em 1997 para esse período. O país exportou 1,36 milhão de toneladas nos 5 primeiros meses do ano, o volume 14,4% superior ao registrado no mesmo período do ano passado e 26,6% superior à quantidade tocada no mesmo intervalo e também isso no ano de 2024. Em reais, a receita obtida com as vendas também é recorde para o período, ao somar 40,207 bilhões na parcial 2026, 20,24% superior ao observado entre janeiro e maio de 2025. 33,44 bilhões, segundo o Centro de Estudos Avançados em Economia Aplicada, o CPEA, da Escola Superior de Agricultura Luiz de Queiroz. O dólar elevado e aumento do preço pago por tonelada, R$ 29,5 mil, explica esse comportamento. Apenas em maio, o volume embarcado somou 290,453 mil toneladas, altas de 2,5% em relação a abril do ano 2026 e de 17,2% frente a maio do ano passado, ainda de acordo com a CSEX. O preço pago em reais foi de R$ 31.135,21 tonelada em maio, em faturamento de 9,4 bilhões, 5,35% acima do verificado em abril e 28,08% superior ao de maio do ano passado. O Senado Federal aprovou na noite passada o projeto de lei 5.122, que cria mecanismos para renegociação de dívidas de produtores rurais atingidos por eventos climáticos extremos. A proposta, considerada uma das principais reivindicações do setor agropecuário gaúcho nos últimos anos, prevê a utilização de recursos do Fundo Social do Pré-Sal para viabilizar o refinanciamento dos débitos, segundo os técnicos. Com o texto, recebeu alterações durante a tramitação no Senado. Ele retorna agora para análise da Câmara dos Deputados, antes de seguir para a sanção do Presidente da República. A Polícia Federal deflagrou ontem a Operação Takeover para investigar irregularidades na gestão dos recursos do Fundo Previdenciário dos Servidores Públicos de Paulista, em Pernambuco, na região metropolitana da capital Recife. Segundo a investigação, 3 milhões teriam sido direcionados a investimentos de alto risco do Banco Master em desacordo com as normas legais e regras de governança. O Estadão pediu manifestação do Fundo Previdenciário de Paulista. O espaço ficou até agora aberto. Ao todo, os agentes cumpriram 10 mandados de busca e apreensão em Recife, no município de Paulista e também no Rio de Janeiro. Um acidente de trânsito envolvendo 3 veículos foi registrado na noite na BR-285, município ali de Caseiros. A ocorrência mobilizou equipes de resgate e atendimento de emergência na região. De acordo com informações repassadas pelo Corpo de Bombeiros de Lagoa Vermelha, a corporação foi acionada por volta às 19 horas para prestar apoio no atendimento na colisão que ocorreu em um trecho da rodovia federal que corta o município. O acidente foi do tipo engavetamento envolvendo um Fiat Uno, uma van e um caminhão que trafegavam pela 285 no momento da ocorrência. Com impacto entre os veículos, uma pessoa acabou sofrendo ferimentos, precisou receber atendimento médico. Já temos comercial? Pois olha, vamos para lá de novo, né?
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3: Obrigado, Arthur. Agora são 12 horas e 42. O tempo aqui em Vacaria permanece encoberto, 16 graus na previsão de chuva hoje, amanhã e depois também. A Assembleia Legislativa Gaúcha aprovou na última terça-feira o projeto de lei que proíbe a realização de sátiras com religiões. O projeto de autoria do deputado e atual presidente da Câmara, Sérgio Pérez, do Republicanos, recebeu 29 votos favoráveis. O texto original restringia as proibições apenas a religiões de origem cristã, mas uma emenda da Comissão de Constituição e Justiça, CCJ, ampliou e também a vedação para todas as expressões religiosas. Agora, vê se há necessidade de aprovar um projeto para respeitar as opiniões religiosas. Isso aqui é só mesmo no Brasil uma coisa dessa aqui. A executiva estadual do MDB anunciou na tarde de ontem a suspensão provisória da filiação de César Schirmer. A decisão foi tomada por unanimidade de votos. A iniciativa, segundo o MDB, é resultado da aproximação de Schirmer com pré-candidato ao PL, ao Piratini, Luciano Zucco. Schirmer tem sido há meses uma espécie de conselheiro pré-candidatura de Zucco, adversário do pré-candidato do MDB, o Palácio Piratini, vice-governador Gabriel Souza. O prazo da suspensão será encerrado em 5 de outubro desse ano, 2026. Depois que passa a eleição, daí pode voltar ao normal, um dia após o primeiro turno das eleições. A coluna, logo após o anúncio do MDB estadual, Schirmer afirmou que foi ele quem pediu licença para apoiar outro candidato de outro partido. O pedido foi encaminhado ao presidente do MDB de Porto Alegre, Alexandre Bock. Na extrema sacada, Schirmer fala em sucessão de equívocos e cita, por exemplo, segundo, ele foi secretário estadual, e cita uma série de razões para o pedido de licença das atividades partidárias por período indeterminado, entre elas, a decisão do partido de não ter candidato ao Piratini para apoiar Eduardo Leite, isso em 2022. Fui eu quem pediu licença. Há muito tempo não estou satisfeito com as decisões partidárias, disse nessa coluna. Meio-dia 45. O plenário do Senado aprovou ontem um projeto de lei que cria uma linha especial de financiamento para produtores rurais afetados por eventos climáticos quitarem suas dívidas. O texto havia sido amplamente discutido entre os parlamentares, o Ministério da Fazenda e também entidades ligadas ao agronegócio. Mesmo assim, não houve um acordo definitivo. Segundo o senador Luiz Carlos Reis, do PP Gaúcho, um dos idealizadores do projeto, o texto agora retorna para a Câmara em função que houve alterações. O crédito rural destinado à agricultura empresarial, excluído do Programa Nacional de Fortalecimento da Agricultura Familiar, o PRONAF, somou 433 bilhões entre julho de 2025 e maio desse ano, no âmbito do Plano Safra 2025-2026. O montante é 5% inferior aos 458,1 bilhões contratados no mesmo período da safra anterior. O agronegócio aqui no Rio Grande do Sul exportou no mês passado 32,5% a mais que o mesmo período do ano passado, com as exportações do agro gaúcho, ou seja, 1,33 bilhão de dólares, não real, entre 1,01 bilhão. Em volume, o saldo foi ainda mais expressivo, 47,4% de 1,38 bilhão para 2,04 milhão de toneladas. Os dados foram revelados ainda ontem pelo relatório mensal das exportações agronegócio gaúcho elaborado pela Assessoria Econômica da Federação da Agricultura, a Farsul. Assim, o setor respondeu por 73% do valor total de exportação pelo Estado no mês, total de 1,85 bilhão de dólares e mais 92% do volume embarcado de 2,22 milhões de toneladas. E o comercial chegando de novo e nós vamos obedecendo, é claro, vai lá.
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3: Obrigado, Arthur. Agora são 12h51. A organizadora do ato, Márcia da Cruz, mobilizou a população da região para que estivessem presentes no intuito de chamar a atenção do governo do estado para a retirada do pórtico do local em Antônio Prado. Ela explica que o pedágio está instalado irregularmente em relação ao que consta no contrato de concessão firmado com o estado. Aqui onde estamos era o quilômetro 110 e a quilometragem foi alterada para colocar no pedágio. E por isso estamos fazendo essa movimentação para que seja retirado dali. Após relatos envolvendo a presença de falsos agentes de desenvolvimento da família em visitas domiciliares, o governo gaúcho, por meio da Secretaria de Desenvolvimento Social, reforça que todos os profissionais estão oficialmente identificados por meio de uniforme específico de atuação do programa Família Gaúcha, que inclui boné, camiseta, coleta ou jaqueta de crachá para identificação, Governo gaúcho está alertando para o golpe do envolvimento quanto falsos agentes de desenvolvimento da família. Mas é tudo tipo de golpe, meu Deus. O ministro explicou que, como o estudo ainda está em andamento, novos pacientes continuarão sendo recrutados seguindo os padrões internacionais com respeito à terapia CAR-T-cell, que mostra resposta de 87,5% em pacientes que já tiveram ou têm linfoma. Os resultados são muito animadores e trazem uma esperança para os pacientes que precisam desse tipo de tratamento. O Instituto Butantan reiterou que manterá em andamento estudo clínico sobre a vacina contra a dengue conduzida desde janeiro em 4 centros de pesquisa da região sul do Brasil. A informação já havia sido levantada na segunda-feira, durante a entrevista coletiva do ministro da Saúde, Alexandre Padilha, que anunciou a suspensão da imunização com a vacina produzida pelo Instituto. A Polícia Civil deflagrou na manhã de hoje a Operação Radidade, que tem como alvo uma organização criminosa investigada por aplicar fraudes eletrônicas em escala nacional a partir de Vacaria, nos campos de Cima da Serra. A ação mobilizou cerca de 60 agentes entre policiais civis da 25ª Região Policial, equipes da Delegacia de Repressão e também ações criminosas organizadas a Draco de Vacaria, reforço de Lagoa Vermelha e policiais também da Força Tática do 10º BPM. Ao todo, cumpridos mandados de prisão, busca e apreensão, além de sequestro de um veículo de luxo e também de um imóvel. A Justiça também determinou o bloqueio de aproximadamente 8 milhões em contas bancárias ligadas aos investigados. Segundo a Polícia Judiciária, a organização atuava há pelo menos 3 anos e era liderada por um homem de 26 anos de idade, conhecido por meio virtual pelo apelido de Raridade, nome que inspirou a operação. As investigações começaram em outubro do ano passado ainda. De acordo com a apuração, o grupo utilizava diferentes métodos para obter ganhos ilícitos, entre eles a criação de limites bancários fictícios para a realização de transferências de pagamentos fraudulentos, compra, utilização de dados de cartões de crédito obtidos ilegalmente e também comercialização de produtos e serviços adquiridos com cartões clonados. A investigação aponta ainda que os criminosos comprovam dados bancários e cartões em grupos especializados via internet, compostos por fraudadores de diversos estados. Com essas informações, realizavam compras de alto valor, como celulares, produtos de luxo, hospedagem, hotéis e também resorts, além de passagens aéreas e pacotes de viagens, revendidos posteriormente por valores muito abaixo do mercado. Conforme a Polícia Civil, o dinheiro obtido com os golpes era rapidamente distribuído para contas de terceiros, sacado em espécie, convertido em dólares e também criptomoedas e utilizados para manter um padrão de vida considerado incompatível com a renda dos investigados. Embora o bloqueio judicial tenha alcançado 8 milhões de reais, a polícia ressalta que esse valor corresponde à movimentação financeira identificada nos últimos 2 anos e não necessariamente ao lucro obtido pela organização criminosa. Além das fraudes eletrônicas, o principal investigado também é alvo de apurações por suposto envolvimento em tráfico de drogas, comércio ilegal de arma de fogo. Durante as investigações, foram identificadas postagens e também negociações envolvendo armamentos, incluindo armas de uso restrito. O líder do grupo possui antecedentes por tráfico de drogas, associação para o tráfico, disparo de arma de fogo, furto qualificado, resistência, desacato, violência doméstica, descumprimento de medida protetiva. Outras 6 pessoas, a maioria familiares do principal investigado, também são alvos dessa operação realizada pela polícia e brigada. Segundo a polícia, Elas tiveram participação na movimentação dos valores, utilização de contas bancárias, ocultação de bens e apoio logístico à fraude. A Polícia Civil informou que as investigações continuam, que outros envolvidos podem ser identificados nos próximos desdobramentos dessa operação. As pessoas que foram presas, um tem 26 anos de idade, outro 43, essa é uma mulher, mais um homem 24, outro de 26, mais uma mulher 22, tudo gente nova, né? Mais um homem de 45 e outro de 28 anos de idade. Agora são 12 horas e 58 minutos, Jornal do Meio Dia, para IMEC tem tudo o que você precisa, IMEC a gente sabe, o que você gosta no centro. 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A Lovato Prêmio Service, juntamente com familiares, participa do falecimento de Delvino Antunes do Nascimento, 77 anos de idade. Esposa, Rosa Ferreira do Nascimento, em memória. Filhos, Márcia, Edson, Marcos, Fabiana, Moacir, Mônica, Genros, Paulo, Giová, Wagner, Nora Célia, netos, bisnetos, amigos e demais familiares ao participar do falecimento, Marcos, Fabiana, Moacir, Mônica, Genros, Paulo, Giová, Wagner, Nora Célia, netos, bisnetos, amigos e demais familiares ao participar do falecimento de seu ente querido, convido amigos e pessoas do seu convívio para participar das homenagens que são prestadas na Funerária Lovato, Sala 4, sendo as cerimônias religiosas de despedida e último adeus terão início às 16 horas de hoje. Em seguida, cortejo fúnebre seguirá para o crematório Lovato Service Premium. Funerária Lovato, a vida é um lugar de memórias, participou do falecimento de Delvino Antunes do Nascimento, tinha 77 anos. Uma hora, fiquem com o Clube da Alegria. A todos, boa tarde.
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Alô, alô, você! Começa hoje a Copa do Mundo aí, gente. Quero mandar um abraço para vocês também, já sintonizado com a gente. Vamos até 4 horas da tarde, muita música, muita alegria para você. Depois das notícias do Bosque, aí estamos chegando!

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1: 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Áries.
9: Você vai vivenciar um dia de mais recolhimento, Ariano. Não é hora de se envolver tanto com os problemas das outras pessoas, mas de guardar a sua energia para você mesmo. Cuide da sua renovação interior e não tenha medo de olhar para sentimentos mais difíceis. Use o dia para fazer uma limpeza interior. Cor do dia é o cinza, número de sorte 40.
10: Touro.
9: A palavra do dia para os taurinos é generosidade. O céu de hoje revela que você terá o poder para tornar o dia de alguém muito mais especial. Preste atenção ao seu redor para perceber quem necessita de ajuda e faça um esforço para estender a mão a quem precisa, taurino. Cor do dia é o preto, número de sorte 8.
10: Gêmeos.
9: É hora de brilhar, geminiano. Você vai se destacar por onde passar e tudo o que disser terá muito mais impacto nesta quinta-feira. Os olhos dos outros estarão todos voltados para você e as pessoas estarão muito interessadas em te ouvir. Faça desse dia uma oportunidade de crescimento pessoal. Cor do dia é o laranja, número de sorte 29.
10: Câncer.
9: Não guarde seus sentimentos para si, canceriano, ou eles acabarão sufocando você. O alerta do céu de hoje é para que você aprenda a se comunicar com mais clareza, principalmente no que diz respeito às emoções. Encontre uma maneira segura e confortável para expressar o que você sente. Cor do dia é o rosa, número de sorte 14.
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13: Vamos nessa! Alô! Alô, Viviane, aquele abraço pra você, obrigado! Alô, Lomba Chata, pessoal bacana ligadinho com a gente, pessoal dos Pomares aí também sintonizado. Aí, brigadão, hein? Brigadão! É mais uma tarde hoje, quintou. É pessoal bacana, tá na quinta-feira e a gente vai se aproximando dos bailão.

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4: Oi, você também já se ligando com a gente. Alô, alô pessoal aqui do Nossa Senhora da Oliveira, aquele abraço, obrigado pela audiência, pra Dense, Minuano, todo o pessoal bacana ligadinho com a gente também, né? Também pessoal que tá sintonizando, já saindo para o trabalho, uma hora com mais 33 minutos, 1h33, atendendo você que tá ligado comigo aí na sua casa, aquele abraço, obrigado aí também pela audiência, mais uma chegando no seu

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0: Ok, nessa você também já se ligando com a gente, Super MA, é o supermercado do Jardim dos Pampas e também o Superventura, né? Também aqui na Chácara das Palmeiras, atendendo aí a sua clientela, hein? Boa tarde, Milton, gostaria de ouvir a música Cabelão Preto. Alô, Tânia, aquele super abraço, obrigado pela audiência, você que tá ligadinha com a gente. Alô, alô, boa tarde.
1: Boa tarde, garotinho. Queria a música Última Carta e queria oferecer para todos do bairro Industrial. Se for atendido, muito obrigada.

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3: Tá bom, tá você também se ligando com a gente. Boa tarde, Milton Ribeiro, aqui é Cláudia. Gostaria de pedir a música Um Anjo na Balada para curtir e oferecer para todos que estão ouvindo e também para a colega Carol. Estamos trabalhando no arqueamento e curtindo a programação. Agradeço se for atendida. Tá aí, né? Um abração para vocês aí que estão trabalhando no arqueamento. Oi, boa tarde, tudo bem? Aqui é a Rita oferecendo para Jana e a Maria a música Morena Misteriosa aí do Céu e Cantos. Obrigadão. Se for atendida, claro que a gente vai atender. Super abraço, muito obrigado para você também, se ligando aqui na Mais Popular, num oferecimento de Metalúrgica Cristal. 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
4: Boa tarde, garotinho. Prazer falar contigo aí mais uma vez, meu amigo. Toca aí aquela nossa de todos os dias aí, Amor de Amantes, musical Bailão da Serra aí. Só pra quem tá na escuta, fazendo asfalto aí, tá na lida, tá no trecho. Tá bom, meu amigo? Um abraço. Valeu.

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6: Leão. Cuidado para não perder a paciência com coisas pequenas, leonino. Controle a impulsividade e entenda que nem todo mundo tem o seu ritmo ou até mesmo pensa como você. Faça esse exercício e você evitará acabar se frustrando com as outras pessoas. Cor do dia é o branco, número de sorte 11.
7: Virgem.
6: O dia promete trazer novas oportunidades para você, virginiano, principalmente no campo das finanças e do trabalho. Preste atenção para entender as ideias que vão se mostrar e os caminhos que vão se abrir nessas áreas da sua vida. Cor do dia é o verde, número de sorte 37.
7: Libra.
6: Esse é um dia para trazer harmonia para sua comunicação, libriano. Você terá a oportunidade de resolver conflitos e se reaproximar de pessoas com quem você teve desentendimentos nos últimos tempos. Se comprometa em comunicar-se de maneira mais harmônica e você vai conseguir fazer deste dia muito especial. Cor do dia é o marrom, número de sorte 22.
7: Escorpião.
6: O céu do dia pede para manter os olhos no futuro, escorpiano. Evite desperdiçar a sua energia com o que não vale a pena. ou mesmo com atividades que não darão a você frutos positivos. Se concentre no que pode te aproximar dos seus sonhos. Cor do dia azul escuro, número de sorte 52.
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Ok, alô Francisco, obrigado aí Francisco, super abraço, muito obrigado pela audiência, tá ligadinho com a gente aí no escritório, né? Oi, pessoal bacana do bairro Vitória, também sintonizados com a gente, também aí na Samuel Guazelli, o pessoal tá trabalhando por ali, né? E tá ligadaço aqui, obrigado pela música aí, garotinho, tá certo? A mais popular tá aí pra você, Lumos, falou em materiais elétricos, fala em Lumos, Armazém das Tintas também, juntinho com a gente na Militar, pra você que tá ligadinho com a gente, né? Quero mandar aquele alôzaço aí pra

0: Alô, alô, boa tarde.
1: Boa tarde, Neto Ribeiro. Aqui é a Vanira Municipal. Queria pedir uma música aí pra ser pra minhas irmãs aí que estão na Guabiju trabalhando, pro pessoal da Municipal. Queria pedir uma música aí do JM. Fica a carga de vocês aí. Uma bem alegre.

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1: Tá, de garotinho, toca a música aí, Espuma da Cerveja aí com Jean Giovanni. Oferece pro meu amigão aí, Kikano, da Municipal, famoso cabeleireiro aí. E um abraço aí pro Maico, pro Ângelo, Gustavo, pro Toco, pro Neguinho, pro Suzinho, pro Mazieiro e para todos os colegas que não estão hoje na nossa equipe, tá? Muito obrigado.

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1: Daí, garotinho, boa tarde mais uma vez aí. O Rudião ligado aí na 96.5, hein? Esse programa top de todas as tardes, hein? Tava meio online aí. Mas agora temos online, hein, garotinho? Temos aí curtindo aí com toda a galera aí dos espalhadores Foscarini aí, né? Pessoal da oficina aí, o Jackson aí, nosso amigo Pixirica aí, né? Nosso amigo João aí, né? Aí toda a galera do Trator Peça aí, o Giovanni aí, o Cristiano aí, o Jovan, né? Um abraço meu compadre, velho, Everaldo Padilha aí, nosso amigo Cara Suja aí. E um forte abraço aí pra Pretinha e suas colegas aí. E hoje larga pra nós aí, linda, linda aí, do Eduardo Costa aí. E um forte abraço aí pra você, o Arthur aí, garotinho, e pra todos os ouvintes da 96.5. Forte abraço aí, garotinho.

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7: Alô, Elaine! Obrigadão, Elaine! Obrigado para você também se ligando com a gente. Também a Miriam. Um abraço para você, a Berenice, pessoal bacana aí do que faz aí, né? A comida para o pessoal aí nos refeitórios dos pomares das lavouras aí, que estão ligados com a gente aí, né? Já estão aí na parte da louça, né? E depois preparando aí o jantar para quem trabalha aí, né? Que fica acampado por aí, né? Tá certo. Tá bom, obrigado, garotinho. Manda um alô para nós aí lá do 2º Distrito de Bom Jesus. A gente manda para vocês. Alô, pessoal do 2º Distrito de Bom Jesus. Nosso abraço. Obrigado aí pela audiência também. Pessoal mandou só recadinho assim, né? Oi, tudo bem? Roda para nós, Rick Renner, alô, né? Abraço aí pro meu amigo Miranda, também tá sintonizado com a gente aqui na tarde, atendendo você. A música, sucesso, alô, alô, boa tarde.
8: Boa tarde, Milton Ribeiro, é a Sandra. Toca pra mim a jaqueta no ombro, se for até

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Ok, tá aí pra você também, já se ligando com a gente. Olá, garotinho, Isabel, da Reciclagem, Fabiana também queria pedir a música aí do São Francisco, Vestido Azul.

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7: Sagitário. Sagitário.
8: A saúde dos sagitarianos vai ficar favorecida ao longo do dia, o que faz de hoje um momento excelente para investir em hábitos mais saudáveis ou se comprometer a cuidar melhor do seu próprio corpo. Use esse dia também para perceber melhor e entender o que você pode fazer em seu próprio benefício. Cor do dia é o amarelo, número de sorte 45.
7: Capricórnio. Capricórnio.
8: Caminhos abertos para você tornarão o dia muito mais agradável, Capricórnio. Hora de encontrar respostas e vias alternativas para concretizar os seus planos. Novas oportunidades poderão cruzar o seu dia e sentir que as tensões da semana começam a se aliviar. Cor do dia azul claro, número de sorte 4.
7: Aquário. Aquário.
8: A sorte estará ao seu lado, aquariano, e você vai sentir que os astros estão se movimentando ao seu favor. Presentes e outras surpresas chegarão a você. Aproveite esse clima mais leve para recarregar as energias. Cor do dia é o violeta, número de sorte 13.
7: Peixes.
8: Foque na sua intuição, pisciano, e preste atenção nas mensagens que ela vai trazer a você. Observe bem os seus sonhos e tire um tempo para perceber como você tem se sentido. Entenda bem o que se passa no seu coração e o seu dia vai terminar melhor do que começou. Cor do dia é o lilás, número de sorte 10.
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10: 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Alô, Johnny, obrigado para você também, já se ligando com a gente, muito obrigado pessoal bacana ali de Jaquirana. Alô, lá na cidade de Jaquirana, Banda Versus.

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9: Ok, vamos nessa pra você também, já se ligando com a gente. Alô, Eni, aquele abração pra você, bom trabalho, minha amiga. Ela que é empregada doméstica, garotinho, sempre mandou um alô pra nós, né? Aquele abração pra você também. O Luiz tá ligado com a gente, alô, Rossi. Alô, Borginho, lá em Capão Grande, alô, Borginho. É um abraço pra você, grande amigo da gente aí, né? Alô, meu amigo Assis Gaiteiro. Vai um super abraço, né? Tá aí pra você que tá ligado com a gente, o Assis Gaiteiro. Tá bom, um abração pra você também. Sintonizado com a gente. gente, né? Quero mandar um alôzaço pra vocês, final de semana aí vai ter R. Souza Produções, né? Tá aí a grande festa pra você, é bailaço, é bailaço, é bailaço, né? Atendendo você, alô, João de Paula, lá em IP, lá no pessoal bacana que tá ligado com a gente ali pertinho do Capão do Bugre, né? Nosso amigo João de Paula, alô, João de Paula, um abraço. Alô, minha amiga Dete, essa é boa demais.
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7: E você também se ligando com a gente, alô, Alcimério Teles, aquele abraço, obrigado pela audiência também aqui na programação do Clube da Alegria. 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Aquele abraço, brigadão, pessoal bacana, aí sim sintonizado com a gente também, né? 13h41. Olha pra você que tá ligando com a gente. Alô, Emanuele também tá ligadinha. Eduardo Costa.

E você se ligando com a gente também. Olha, pessoal bacana que tá sintonizado, mandando aquele alôzaço. Alô, Jair. Obrigado pra você, Jair. 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Tá na hora de pegar o boné, dar o pé, vamos assistir a Copa aí, pessoal bacana que tá ligado com a gente, já já tem no seu rádio, segue a boa música, pessoal pode mandar sua música aí, né? Ele estará atualizando para você que aí não tá trabalhando, não tem a TV, né? O Samir estará aí, né, atualizando aí o resultado do jogo. Alô, Giza, boa tarde para vocês, né? Já já na programação da Mais Popular.

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4:03, horário oficial de Brasília, nosso show da tarde. Começando aqui na nossa Rádio Esmeralda 96.5. 4:03. É o nosso show da tarde aqui na 96. Tempo está nublado, né, gente? Cinzento, né? E você vem junto com a gente até às 6 horas da tarde. Produção executiva da Gisa Vitinisky. Aqui junto com a gente, 16 graus a temperatura. Bom descanso lá pro Milton, foi pro seu descanso merecido e remunerado. E a gente vai chegando com o nosso show da tarde, com o melhor da música gaúcha para você, em nome das melhores empresas e marcas da Vacaria e da região. Você pode ligar, pedir a sua, a gente toca para você. Quanto mais rápido você pede, mais rápido a gente atende. 3231-7828. 984-18-6298-99-59-6663. Os números da comunicação. Te liga, hein? Tá começando o show da tarde aqui na Rádio Esmeralda, a mais.

4:09, é o nosso show da tarde aqui na Rádio Esmeralda. Meu amigo Kiko, aí comparecendo no evento, abraço aí pra você. Abraço aí pra toda a rapaziada ligada com a gente. O Sadi apareceu por aqui também, né? Alô, Sadi. Abraço aí pra você, obrigado pela sintonia. Hoje é dia 11, né, gente? Hoje é quinta-feira já, né? É dia da Marinha Brasileira, é dia do educador sanitário, é dia de São Bernabé também, tá?

E dia de show da tarde até às 6 horas com o melhor da música gaúcha aí pra você, que se liga aqui na Mais Popular. Produção executiva da minha rainha Gisa Vichiris, que já começou a Copa do Mundo, hein? Tô acompanhando aqui pelo monitor aqui da rádio, tá 0-0 em México e África do Sul. 0-0 aí, 3 minutos do primeiro tempo. É o nosso show da tarde aqui na Mais Popular, em nome das melhores empresas e marcas da vacaria e da região. 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Sempre com o radinho acompanhando aqui o nosso show da tarde. 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É o nosso show da tarde aqui na Rádio Esmeralda 96.5. 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É, meu filho, já já em seguidinha a previsão do tempo pra você.

0: 4:17, é o nosso show da tarde aqui na Rádio Esmeralda, mais popular, 16 graus. É do trabalho que vem. O céu segue nublado, tarde e noite, temperatura mínima, mínima de 12 graus hoje, hein? Perto do que a gente tava passando aí, né, gente? Tá louco, especial 12 graus. Né? Amanhã, dia 12, o dia será nublado com previsão de chuva ao decorrer do dia. Temperatura máxima 14, mínima de 9. Informações do tempo com a minha querida Giza Vitinisca. É o nosso show da tarde aqui na Rádio Esmeralda. 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
1: Mas, Vivente, tu te recorda daquele índio velho lá de Lagoa Vermelha, conhecido naquelas plagas pelo nome de seu Barbino?
2: Mas por acaso não é este mesmo Quera que foi arrastado por um trem com cavalo e tudo?
1: Pois é, o Vivente numa certa feita se bandiou para uma outra querência e deu de encontro com o trilho de um trem e achou aquilo muito grande para ser um carreiro de formiga. Mas o índio era destes que não cozinhava com a primeira fervura, desapresilhou o laço, cinchou bem o pingo, quebrou o chapéu na testa e ficou na espera que o bicho aparecesse.
3: Mas e daí o que houve, tchê?
1: Pois foi mais ou menos assim.

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5: Boa tarde, Sandy Regista. Queria a música com Teixeirinha, não e não e não. Queria oferecer para minha irmã Janete e para todos que estão escutando o programa. Se for atendido,

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0: entusiasmado.
1: 4:30 é o nosso show da tarde aqui na Rádio Esmeralda. A mais popular aqui na 96.5, 16 graus de temperatura. Essa tarde maravilhosa, hoje quinta-feira, né? Dia 11. É o nosso show da tarde aqui na Rádio Esmeralda, véspera aí do Dia dos Namorados, né? 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

0: 4:32 é o nosso show da tarde aqui na Rádio Esmeralda. Estamos na Semana dos Namorados, a Semana do Amor. E você já parou para pensar como um sorriso mais bonito pode ser o melhor presente para aquela pessoa especial? Os sorrisos nos aproximam e refletem o nosso sentimento. 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É o nosso show da tarde aqui na Rádio Esmeralda Mais Popular. 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Vamos chegando com mais música aqui no nosso show da tarde. O Mikael Bisotto pediu Pelos aí, né? Tá ligado com a gente, o Zé Cláudio Machado. Aí a versão mais bonita, na minha humilde opinião. E também, aí pediram aqui o Sadi, oferecendo para sua esposa Almira lá do Campestre, a música Tirando o Meu Chapéu para Deus, aí com Os Monarcas.
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4:41, é o nosso show da tarde ao vivo aqui na Rádio Esmeralda. O seleção do México está vencendo por 1-0, viu, gente? Aí o primeiro gol aí da Copa do Mundo 2026 foi marcado por Quinhones, viu? Ele que fez o primeiro gol aí da Copa do Mundo 2026 contra a África do Sul. Aí tá, 35 minutos aí do primeiro tempo, tá 1-0 pro México. Abraço aí pra você ligado com a gente aqui no nosso show da tarde. 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Também a Tânia pediu depois da lida com Os Mateadores.

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7: Boa tarde, Jesus. Boa tarde, Samira. É a Fátima. Gostaria de pedir a música É Mentira Desses Loucos. Ofereço minha esposa Horácio Vargas para minha mãe Maria Vandrade Esmeralda. Se for atendido, muito obrigada, Jesus.

4 horas e 55 minutos, é o nosso show da tarde aqui na Rádio Esmeralda. A mais popular até às 6 horas aí na sua companhia, que tá louco de especial. Gente, já comprou o presente aí da tua amada amanhã, dia dos namorados, hein? É, eu já preparei já os presentes da minha querida Giza, né? Eu não vou deixar ela sem, né? E amanhã também ganha aquela flor de sempre, né, Giza? Que ela não abre mão da florzinha, né? Aí uma rosinha sempre aí, vermelha, cor da paixão, né? A única vez que a gente tem coisa vermelha lá em casa é dia dos namorados, né, Giza? Também aniversário da Dama do Rádio, tudo, né? Mas presentei sua esposa, né? Às vezes o peão tá sem dinheiro aí, não tem como comprar nada, né, Giza? Vai num campo aí e busca umas flores lá, faz um buquê. Dá um jeito, meu filho. Faz um almoço gostoso, bonito, você mesmo cozinhando, né? Usa a tua criatividade que Deus te deu, né? Isso tem que homenagear, tá? Lembre-se, né? Ela te suporta o ano inteiro, sem reclamar. 4 horas e 56 minutos é o nosso show da tarde. 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
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Meu amigo Miranda, gente bacana, aí tá ligado com a gente, pedindo aí a música Nego José Valdir, tá oferecendo seu amigão do peito aí, o Jair. Também o Walter do Glória pediu Bica que Bica, com Te Barbaridade pra curtir.

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3: Boa tarde, meu amigo Samir. Toca Mano Lima, Cadela Baia. Eu ofereci pra galera do Construção Civil aí. E pra toda a galera da Lavoura do Skill aí. Valeu, um abraço, é o William.

5:16, é o nosso show da tarde aqui na Rádio Esmeralda. Olha só, gente, quem ganhou aí o Vale Gás, tá? Que era sorteado hoje, dia 7, foi a Aurora Della Justina. Final telefone 45, é a ganhadora do Vale Gás, aqui do Gás Butano Ligou Chegou, tá? Próximo sorteio vai ser dia 9, agora de julho, tá? É o próximo sorteio do Vale Gás, aqui do nosso querido Gás Butano. Meu amigo Bertone, aquele abraço aí pra você. 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É o nosso show da tarde aqui na Mais Popular. 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Abraço aí para toda a rapaziada aí ligando com a gente. Meu amigo William Reis, abraço aí para você. É, tem aqui... Boa tarde, Samir, boa tarde, Isa. É a Adélia, da 21 de abril. Vocês podem rodar para mim conselho de amigo do Pedro Freitas. Tem uma ótima quinta-feira. Aí tá ok, vamos procurar aqui, tá? Também meu amigo Luiz Gonzaga tá na nossa companhia, né? Mas antes do Luiz Gonzaga, tem um rapaz aqui que pediu boa tarde. Quero desejar uma música para o argentino que tá aqui no Pomar, que vai pra Argentina de volta amanhã. Desejar aí uma boa viagem pro argentino Tichinho. Ou é Tiquinho, negócio assim, né? Abraço aí, ô Tichinho. Música Querência Amada, né? Uma argentina aí. Tá voltando então lá pra Argentina, os hermanos. Abraço, hermano. Tô de bueno aí pra ti. 5:19 é o nosso show da tarde na Mais Popular.

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2: Samir, toca aí o Mano Lima, tua escolha, amigo velho. Meu amigo João do Bar, Teta, Raul, todos que estão na escuta aí, amigo velho. Um abraço.

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Meu amigo Luiz Gonzaga, não é o rei do Baião, mas é meu amigão lá do bairro Petrópolis, pediu coisas do meu rincão. Também o César pediu aí música do Tia Garotos, abraço aí pra você. E a gente vai ficando por aqui, gente, prometendo voltar aí logo mais à noite com o nosso Paradão Sertanejo. Ao vivo aqui na Rádio Esmeralda Mais Popular. Obrigado, Giza, pelo trabalho maravilhoso. Obrigado a todos pela audiência. Aos nossos patrocinadores, amigos e parceiros, pela parceria de sempre. E a gente volta, tá? Mas voltamos aí logo mais às 8, com o Paradão Sertanejo aqui na Mais Popular. O México tá ganhando de 2 a 0, tá? A África do Sul teve um expulso, né? Tá aí 32 minutos do segundo tempo, tá 2 a 0 pro México. Abraço aí pra você que se ligou com a gente. Sempre Deus no coração, Rádio na Rádio Esmeralda, tá louco de bom. 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Tchau, gente. Fui!

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1: Notícias da Tarde. Uma ação contando com 40 policiais civis da 25ª Região Policial, com reforço de Lagoa Vermelha e também com apoio da Força Tática do 10º BPM, foi realizada uma operação chamada Raridade, com H, na manhã de hoje, aqui em Vacaria. Ao todo, participaram 60 agentes e 20 viaturas. As investigações vinham sendo realizadas pela Draco Vacaria desde outubro do ano passado. Hoje, a polícia desencadeou a operação que visa prender os membros da organização, cumprir mandados de busca e apreensão em diversos endereços, cumprir sequestro de veículo de luxo e imóvel e bloqueio de 8 milhões de reais em contas diversas bancárias. A organização criminosa investigada agia pelo menos há 3 anos. O líder é um hacker profissional. Os demais investigados faziam outras tarefas, mas eram indispensáveis à fuga do dinheiro e valores obtidos de forma criminosa. O nome da operação, Raridade, com H, foi escolhido em razão do alvo principal ser conhecido por esse codinome no mundo virtual dos fraudadores eletrônicos. Os alvos foram um homem de 26 anos, o líder da organização criminosa, duas mulheres, uma de 43 anos e outra de 22 anos, um homem de 24, outro de 26, mais dois, um de 45 e outro de 28 anos. Ao todo, foram presos 6 elementos, um não foi encontrado. Algumas informações sobre como funcionava essa operação, conforme o delegado de polícia Carlos Alberto de Favre. A organização gerava limites fictícios em contas bancárias para burlar o sistema financeiro e furtar todo o valor disponível através do limite burlado. Pagavam boletos bancários com o dinheiro obtido através das fraudes e cobravam dos devedores desses boletos apenas 50% do título, que ficava com a organização criminosa. Adquiriam dados de cartões de crédito na internet, em grupos de WhatsApp compostos por outros fraudadores, lesando pessoas físicas, operadoras de cartão e comerciantes, a partir da utilização dos cartões de crédito fraudados. Adquiriam também, com os cartões de crédito fraudados, produtos de elevado valor, como iPhones, e depois revendiam. Também produtos de luxo e vida de ostentação em hotéis, resorts de alto padrão, tudo pago através dos cartões fraudados. também lesavam agências e plataformas de viagem, realizando compras com cartões fraudados e oferecendo e vendendo em redes sociais o produto por cerca de 30%. Faziam algo semelhante com passagens aéreas. O valor de R$8 milhões que a justiça determinou o bloqueio, a pedido da investigação, não é o que a organização lucrou, mas sim o que ela e seus comparsas de todo o Brasil movimentaram nos últimos 2 anos. Segundo o delegado de Fávero, é importante dizer que o principal investigado também ostentava diversas armas de fogo, inclusive armamentos de uso restrito, como fuzil e pistola com seletor de rajada, oferecia à venda essas armas. Ele é investigado por crime de tráfico de drogas e comércio de armas de fogo. A base operacional dos associados fica em Vacaria. Todavia, as fraudes eletrônicas praticadas atingem pessoas e empresas em nível nacional. O líder tem 26 anos, foi preso. Tem passagens por tráfico de drogas, associação para o tráfico de drogas, disparo de arma de fogo em via pública, furto qualificado, resistência, desobediência, desacato, violência doméstica e descumprimento de medida protetiva de urgência da Lei Maria da Penha. Conforme o delegado Carlos Alberto de Favre, a justiça autorizou que eles fossem levados inicialmente ao presídio aqui de Vacaria, mas devem ser levados para outros presídios no estado, porque aqui segue ainda a interdição da cadeia estadual e, portanto, não deverão permanecer presos aqui no município. A Escola Estadual de Tempo Integral Padre Éfrem de Vacaria está realizando a primeira mostra Além do Tempo. A exposição visa mostrar para a comunidade, através de registros e objetos, a história do educandário que foi inaugurado em 10 de maio de 1922. Conforme o professor Renato Rufino da Costa, um dos organizadores, a mostra será realizada em 2 etapas. A primeira está acontecendo e a segunda está prevista para 2027, ano em que a escola completará o seu 115º aniversário. Ele disse: "Nós garimpamos muito material que foi revisado e catalogado." A coordenadora regional de educação, professora Giovana Rissade Baldin, está parabenizando todos os envolvidos, em especial os organizadores, professores João Carlos Ferreira Júnior e Renato Rufino da Costa. As visitas podem ser agendadas através do telefone 984-346135. A exposição acontece até o dia 12 do mês de junho. Neste sábado, dia 13, acontece a tradicional venda da maçã do amor por parte do Lions Clube de Vacaria em comemoração ao Dia dos Namorados. Neste ano será um dia depois da data, porque os voluntários do Lions trabalham e não teriam condições de efetuar a venda no dia mesmo dos namorados. A ação irá ser feita na Avenida Moreira Paz, Júlio de Castilhos, na esquina com a Marechal Floriano, e na Ramiro Barcelos, no centro. Conforme a presidente da Comissão da Maçã do Amor, Roselane Bertoni, serão comercializadas 2.500 maçãs, no valor de R$ 10 cada uma. Desde as 5 horas da manhã, a equipe do Lions inicia o preparo da maçã e a venda será a partir das 9 horas. Maria Ângela Biasoli, coordenadora do projeto Visão, do Lions, disse que todo o valor arrecadado será para ajudar nessa área. As pessoas são auxiliadas com consultas, exames e armações de óculos. O plantão de atendimento funciona todas as terças-feiras na Casa da Cidadania, na Rua General Lima, no centro da cidade, na parte da tarde. O número de hospitalizações por vírus sincicial respiratório, chamado de VSR, aumentou no Brasil e em algumas regiões do país. Também houve mais internações por gripe causada pelos vírus influenza A e B. Os dados estão no Infogripe da Fundação Oswaldo Cruz, Fiocruz, divulgado hoje. A análise é referente à semana epidemiológica 22, período de 31 de maio a 6 de junho, período em que a queda das temperaturas pode impulsionar a disseminação dos vírus respiratórios em locais fechados e aglomerados. O estudo verificou que 11 das 27 unidades federativas apresentam incidência da Síndrome Respiratória Aguda Grave, SRAG, em nível de alerta, risco ou alto risco nas últimas duas semanas, com indícios de crescimento também na tendência de longo prazo, que considera as últimas seis semanas. São elas o Acre, Alagoas, Amapá, Paraná, Pará, Rio Grande do Norte, Rio Grande do Sul, Roraima, Santa Catarina, Sergipe e São Paulo. A Comissão de Assuntos Sociais do Senado aprovou na noite de ontem um projeto de lei que eleva o piso salarial nacional de médicos e cirurgiões dentistas de R$ 3.636 para R$ 13.662 por 20 horas de trabalho semanal. De autoria da senadora Daniela Ribeiro, PSD da Paraíba, o projeto também reajusta de 20% para 50% o adicional por trabalho noturno e as horas extras. Assegura um intervalo de 10 minutos de descanso a cada 90 minutos trabalhados e determina que a chefia de serviços médicos e odontológicos só seja ocupada por profissionais das respectivas áreas. Se nenhum senador apresentar recurso para que a proposta seja votada pelo plenário do Senado, ela seguirá para análise da Câmara dos Deputados. Se aprovadas, as novas regras valerão para os profissionais dos setores público e privado. No caso do setor privado, o novo piso será reajustado anualmente com base na inflação oficial medida pelo Índice Nacional de Preço ao Consumidor Amplo, IPCA. Já os municípios, estados e o Distrito Federal poderão ampliar outros indicadores conforme legislação local. Segundo cálculos do Ministério da Gestão e da Inovação em Serviços Públicos, só na rede pública federal, a medida acarretará, em 2027, um impacto de cerca de 7,7 bilhões para os cofres públicos. O Ministério da Gestão e da Inovação em Serviços Públicos publicou portaria com orientações sobre o expediente nos dias de jogos da Seleção Brasileira de Futebol na Copa do Mundo 2026. As regras valem para servidores públicos, empregados públicos, contratados temporários e estagiários de órgãos e entidades da administração pública federal direta, autárquica e fundacional. De forma excepcional, os órgãos poderão flexibilizar o horário de trabalho nos dias das partidas. A autorização prevê saída antecipada dos agentes públicos conforme o horário do jogo. Segundo a portaria, as horas não trabalhadas deverão ser compensadas entre os dias 3 de agosto e 30 de setembro. Nos dias em que os jogos ocorrem, às 14 horas, a liberação poderá ocorrer a partir das 11 horas da manhã. Para as partidas, às 16 horas, a saída será autorizada a partir das 13 horas. Às 17 horas, a partir das 14 horas. Jogos às 18 horas, a partir das 15 horas. E às 19 horas, a saída a partir das 19 horas, sempre no horário de Brasília. Nos jogos marcados para 21h30, poderão sair às 18h30, os servidores cujo expediente se encerre depois desse horário. Nas partidas às 22 horas, a liberação será a partir das 19 horas para aqueles com jornada além desse horário. Salientando que esses horários valem apenas para os jogos do Brasil. E o CTG Porteira do Rio Grande realiza no próximo sábado, dia 13 de junho, a Assembleia Geral Ordinária de Aclamação da Patronagem e Conselho Fiscal para o Biênio 2026-2028. O evento acontece às 9 horas da manhã para a primeira chamada e 10 horas em segunda chamada na sede da entidade. Na ocasião, também será apresentada a prestação de contas da atual patronagem. Conforme o estatuto da entidade, podem votar os sócios beneméritos, remidos, diamantes e sócios contribuintes, em dia com suas obrigações sociais. Apenas uma chapa foi inscrita, encabeçada por José Ivandel Lima Júnior e Fabiana Duarte Lima, com todos os demais componentes. José Ivandel Lima Júnior atualmente é patrão da Invernada Artística. Notícias da Tarde volta amanhã aqui na Esmeralda. Na sequência tem Marcos Cola Duarte e Esmeralda nos Esportes. A todos uma boa noite.
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0: Olá, bom final de tarde para você, amigo ouvinte, ligado com a gente aqui na Rádio Esmeralda. Estamos chegando com o nosso Esmeralda nos Esportes, aqui pela 96.5. Mais uma edição para você nesta tarde de quinta-feira. Tempo aqui em Vacaria foi encoberto praticamente durante todo o dia, o sol saindo raramente, assim, não com muita força, né? Neste momento, a temperatura é de 14 graus. 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Fazer um convite todo especial para você, tá ligado com a gente? Fica atento aqui, a gente vai ter muita informação. Copa do Mundo começou, México ganhou, já teve expulsões, já teve tudo um pouco, né? Vamos falar para você também da dupla Grenal, do Glória, vamos trazer informações do esporte amador. E hoje a gente tem uma galera aqui que está conosco para poder aí também falar um pouco sobre uma modalidade que se destaca em Vacaria, tá? A gente não está com imagens, mas eu posso trazer a informação para vocês. Estou vendo troféus aqui, né, já na mesa, medalhas, enfim, que foram conquistados com muito orgulho e muito suor, né, também essas medalhas. E o nosso amigo que está aqui com a gente é o Zico, para falar mais uma vez sobre a capoeira e o grupo Abadá Capoeira, ao qual ele está à frente aqui em Vacaria. Na nossa região também, né? Um trabalho bem interessante, a gente estava conversando fora do ar, São José do Ouro, enfim, cidades vizinhas aí está trabalhando muito forte. Zica, quero agradecer você, já vamos bater o papo também, né? E eu quero que você, mais uma vez, traga as informações para a gente, porque da última vez que você esteve aqui juntamente com a galera, teve notícias boas acontecendo, né? É isso. Boa noite, obrigado por estar com a gente.
1: Boa noite, Marcos. Boa noite aos ouvintes. Nesse último final de semana, ocorreram jogos sul-brasileiros de capoeira, né, em Maringá, no Paraná. E a gente teve a felicidade de ter 3 alunos aí contemplados, né, nas finais. E a gente conseguiu várias ótimas colocações, né? Uhum. Então a gente teve o Vinícius, né, o Prancha, que foi campeão sul-brasileiro. Aí na mesma categoria teve o Carpa, que é o Márcio, né, meu aluno que trabalha com a capoeira em Bento Gonçalves, né? E na categoria infanto-juvenil, laranja azul, nós tivemos a Érica, né, que foi vice-campeã sul-brasileira, né?
0: Isso é importante. E a Érica está com a gente, o Vinícius está dando uma aula lá, se der tempo ele chega. Mas a Érica está aqui para representar essa galerinha aí, né? Sim. Érica, conta um pouquinho para a gente como é que foi a tua participação e a conquista desse segundo lugar aí. Boa noite.
2: Boa noite. A participação foi boa até. A gente chegou lá, estava nervosa por questão do campeonato, mas a gente sabia que a gente estava bem treinado, ainda mais por conta do nosso professor, que a gente havia treinado desde o início do ano, sempre se dedicando, treinos cansativos alguns. Posso dizer também que o Prancha ajudou bastante na parte do treino e do nervosismo na hora, porque não é fácil estar lá com um monte de gente olhando e você ver que você tem que se destacar, tem que dar seu melhor e não se importar com comentários que às vezes fazem.
0: Isso é verdade. Porque muitas vezes, e aqui está o Zica que pode colaborar com isso, que a Érica trouxe aqui uma informação bem interessante. Às vezes, a forma de tentar desestabilizar alguém que eles sabem que tem potencial, estão à frente, é no emocional, é com comentários, e isso tem que ser muito bem trabalhado sempre, né?
1: A gente sempre faz esse trabalho de fortalecimento, né, psicológico, né, junto com os alunos aí, tentando fortalecer eles na questão do treinamento e do entendimento, porque assim, no caso da Érica, uma menina de 13 anos, né, então é suscetível, né, a competição, foi a primeira competição assim, a Vera mesmo dela, assim, que ela se destacou ano passado nos Jogos Sul-Brasileiros de capoeira que aconteceu em Santa Catarina. E aquele negócio, como ela era uma das francas favoritas, o pessoal meio que, né, acabava falando alguns comentários desdenhando dela, porque a gente vem do interior, né, do Rio Grande do Sul, né, a gente foi em uma comitiva de 25 atletas do Rio Grande do Sul, né? Teve até, acho que teve ter algum um pessoal que foi de outras cidades, também foram sozinhos, mas do trabalho do professor Cordilheira, que também faço parte, nós somos em 25 atletas, né?
0: Uhum.
1: Mas essa questão de desestabilizar, eles tentam, né? Mas ela, eu sabia, eu sempre procurei dar muita confiança, e eu falei para ela, desde o início do ano, que eu falei para ela assim, ela tem totais condições de ser campeã, né? O que poderia ocorrer a questão do nervosismo, que, né, teve um momento assim que eu vi que ela estava bastante emocionada, e, né, e essa questão tipo das outras pessoas querem te estabilizar, é que nem na vida, né? Uhum. Às vezes as pessoas querem te ver bem, mas não melhor do que elas, né?
0: É verdade. Bem, Zica, conta um pouquinho pro leigo, o pessoal em casa que não conhece bem a capoeira. É, por exemplo, as pessoas têm toda aquela noção ou pensam que a capoeira somente é a luta em si, né? O nome é jogo, né? Uhum. Mas enfim, as pessoas entendem como uma luta. Como é que é o campeonato? Como é que foi a Érica? Conta um pouquinho da história da Érica, como é que ela conquistou esse segundo lugar, em que se existem modalidades dentro da capoeira, se de exibição, ou é o contra o adversário, enfim, conta pra gente aqui.
1: Bom, assim, ó, como a Érica é uma aluna de projeto social, iniciou uhum. com a gente, né? Ela era bem novinha. E no começo ela já vinha se destacando, né? Pela questão do nível técnico. Foi treinando. E acho que mais ou menos uns 2 anos, acho que ela começou a treinar comigo direto na academia. Onde a gente tem muito mais recursos, assim, em questão de estrutura, né? Física. Nós temos lá o tatame, né? E colchão. Tem várias coisas que acabam ajudando no desenvolvimento. E ela acabou se destacando bastante. E... na questão da capoeira, por exemplo, na categoria dela, são 2 jogos, que é o jogo de Benguela, que é um jogo mais no chão, e o jogo de São Bento da Badá, que é um jogo mais rápido, um jogo mais lutado, né, onde os golpes são aplicados numa velocidade bem, né, bem, digamos, bem alta. E ela sempre se destacou nisso. A questão da capoeira, a capoeira é um jogo, né, uma arte que engloba várias artes. Então eu digo assim que às vezes as pessoas não têm noção, porque a gente acaba direcionando para o aluno. O aluno pode fazer várias situações dentro da capoeira, que ele pode ser simplesmente um praticante, pode ser um atleta, fazer pelo menos simplesmente para o bem-estar. E a gente vai direcionando, né? A gente vai pegando os alunos e vai desenvolvendo essa parte.
0: Existe, perdão, te cortando, uhum. mas existe a condição desse jogo apenas, como diz você, golpes rápidos, mas não necessariamente para acertar o adversário, ou é apenas para chegar próximo, ou existe também, claro, a possibilidade de acertar um ao outro. Como é que funciona?
1: É que assim, ó, a capoeira a gente separa assim, que tem os golpes, as esquivas e as quedas.
0: Certo.
1: Né? Então, a gente sempre treina muito isso, por isso que a gente treina muito a questão das esquivas. Então, o golpe é direcionado para pegar, só que a gente esquiva, a gente sai do golpe, a gente não fica recebendo o golpe como algumas lutas. Né? Então, a gente trabalha muito isso, mas pode ocasionar. O que a gente procura não fazer é, digamos assim, ser direcionado. Por exemplo, se você nocautear um colega com intenção, você vai acabar sendo desclassificado. Então, na competição, assim, no jogo da capoeira, porque a capoeira sempre foi luta, lembrando sempre disso, né? Que a essência da capoeira sempre foi luta. Ela tem a dança, ela traz os aspectos culturais, né? Mas ela sempre foi, a essência da capoeira sempre foi luta. Então, ela tem cabeçada, ela tem cotovelada, ela tem joelhada, ela tem vários golpes traumatizantes, que hoje nas outras lutas nem se utiliza mais. Por exemplo, a cabeçada foi tirada do MMA justamente porque ela trazia um traumatismo muito grande, né, em curta distância. Então, a capoeira sempre foi luta. Então, nessa questão do objetivo, é sempre fazer um jogo que fique um jogo bonito e agradável, digamos assim, olhar. Poxa, aquele golpe passou rápido, não pegou. Por exemplo, a Érica é muito rápida. E às vezes por ser muito rápida e ser muito técnica, às vezes pode parecer assim que ela é, digamos, agressiva. Só que não é, é que ela está muito bem treinada e ela acaba tendo uma velocidade assim, ó, eu vou dizer assim, não digo fora do comum, mas para a idade dela, digamos assim, é muito alta. Então, às vezes tem que dar uma segurada. Por exemplo, nos treinamentos mesmo, ontem mesmo, eles voltando aos treinamentos, ela está chutando muito rápido. Então, tipo assim, para eu te dizer assim que é rápido, é porque é rápido mesmo.
0: Bem, Érica, e como é que você adquiriu isso? Vem de você e da capoeira? Como é que você conseguiu essa técnica aí?
2: Acho que mais pela constância dos treinos, que no primeiro ano que eu iniciei eu ia direto, assim, não ia, chorava, porque eu gostava muito. Daí no segundo ano, acho que eu comecei a ir na academia e lá os treinos é muito objetivo, então a gente treina com elástico para melhorar a velocidade. Então acho que isso foi vindo com o tempo.
0: E nessa competição, a qual você se destacou aí, como é que foi até chegar a conquista desse segundo lugar aí?
2: Ah, foi tendo calma, porque querendo ou não, no jogo tu tem que mais pensar. Se tu fizer muito ligeiro, tu vai acabar, não, às vezes, não agradando, não fazendo o que tem que fazer, chutar muito rápido, às vezes não esquiva, pode levar algum golpe, de tu não pensar. Tem que mais desenvolver o jogo, não ser mais objetivo pra acertar.
0: Quantos jogos tu teve que ter de adversários?
2: Eu acho que foi 4 jogos, se eu não me engano, que a gente fez.
0: 4 jogos.
2: É. Da primeira fase foi 2 e depois mais da final.
0: É. Na final foi com... É, na tua categoria também, da tua idade, era um pouquinho mais velha?
2: Era, se eu não me engano, de 13 até 17 anos.
0: Pô, aí já dá pra gente ver, né, Zica? De 13 a 17 anos. Com certeza, né, tinha e você acabou aí tendo como adversárias, entre aspas, meninas mais velhas que você, né?
2: Na minha categoria eu era a mais nova de lá, no caso.
0: Aí a gente traz tudo à tona que tu falou aqui, Zica, né? Da condição que ela tem, infelizmente, né?
1: É, ela vem treinando, né, forte, então... E que nem eu te digo assim, Marcos, a gente já acaba vendo assim, as condições dos alunos e a gente vai direcionando, né? Então, eu sempre acreditei muito no potencial da Érica. Isso eu sempre falei para os pais e para os colegas delas. E eu sempre falei, se for uma coisa que assim, ó... né, vão dizer assim, ó, o profeta Zica, não. Mas eu profetizei assim, ó, que esse ano o Vinícius tinha totais condições de ser campeão. E eu sabia que ela ia chegar nas finais. Eu sabia que ia ser muito, muito difícil, porque, tipo assim, ó, ela fala das finais, mas teve as seletivas, né? Então, exato. Tipo assim, o que acontece? Não é fácil. Eram mais de 300 competidores em várias categorias, né? Então, ela pôde ver lá o pessoal que é acima da categoria dela, que são os adultos, e acaba... Eu digo assim, ó, pra mim, como professor, pra mim, eu fico muito feliz, porque assim, ó, eu vejo a realização do meu trabalho. Porque assim, ó, lógico que nem eu sempre falei pra ti aqui que o meu foco é formar o cidadão. Então, assim, a Érica vem melhorando muito, não só na questão da capoeira, mas na questão da sua personalidade, né? Tipo assim, eu trato ela como se fosse minha filha, tipo assim, ela também, né, me trata como se fosse um pai. Então, a gente tem esse cuidado, tipo, de direcionar a pessoa pro bem, né? Porque não adianta ser um campeão na capoeira se não for um campeão na vida, né? Então, o mais importante é eles serem campeões na vida e, né, como consequência, a capoeira vem ali para ajudar, para contribuir, né? Mas não, eu que nem eu sempre falo para eles, assim, eu prefiro que eles sejam campeões na vida do que simplesmente ser campeão na capoeira, né?
0: Com certeza. Eu vou pedir licença para vocês, uhum. Eu vou pro intervalo. A gente já volta para bater mais aquele papo ainda e saber do futuro, o que nos reserva o futuro também. Já voltamos.
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0: 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Bem, a gente está conversando com os nossos amigos aqui do Abadá Capoeira, o Zica, a Érica, o Vinícius deve estar chegando já aí para a gente conversar também um pouquinho mais, né? E depois a gente vai saber do Vinícius como é que foi essa chegada, né, a conquista do título. Mas depois de ter feito uma competição como essa, de toda uma preparação para isso, aumenta, né, sempre o sarrafo para você continuar buscando feitos maiores, continuar fazendo algo melhor. Como é que tá? Qual que é o planejamento agora, Zica?
1: Então, Marcos, a gente está com o planejamento, né? A Érica, tipo assim, nessas competições, digamos, menores, que é o Sul-Brasileiro, né? Ela vai competir num festival que vai ter agora em agosto, se não me engano, vai ter um festival em Nova Prata.
0: Uhum.
1: Já o Vinícius, ele vai participar dos Jogos Brasileiros, que esse ano vai ser na Bahia, vai ser em Jacobina, né? Que é a terra natal do Mestre Camisa, né? Que é o fundador da Escola Abadá Capoeira. Então a gente vai pra lá, vai ficar uma semana lá. Eu nunca fui na Bahia, né? Então vai ser legal assim a gente poder, né, chegar lá pra conhecer a, né, um dos berços da capoeira, né? Sendo que tem três, né? O pessoal às vezes não tem muito entendimento. Acho que a capoeira foi só na Bahia, mas a capoeira, né, teve três estilos de capoeira, né? Teve a capoeira das maltas, né, que foi a capoeira do Rio de Janeiro, a capoeira do frevo, né, de Pernambuco, e a capoeira da Bahia, que é a capoeira do Birimbau. Se você buscar assim, né, historicamente, essas capoeiras tipo do Rio de Janeiro e a de Pernambuco não tinha o Birimbau. Então, uhum, a capoeira do Birimbau, a capoeira da Bahia. Então a gente está focado nessa, a gente tá focado nessa competição, que é a próxima que o Vinícius vai, né? Acho que é uma das mais importantes, e ele vai assim com gás total, porque assim, ó, no último Jogos Brasileiros ele ficou entre os três, né? Então, e nos Jogos Mundiais do ano passado ele ficou entre os quatro. Então ele é um dos favoritos a ser campeão brasileiro esse ano, né? Então, que nem eu falei para ele, a gente tem que, né, traçar uma estratégia, né, para ver, né? Também a gente faz um estudo em cima dos competidores, né? Porque assim, ele é peso pesado, né? Que na capoeira, assim, nas competições tem o peso leve, né, que é o peso viola, que é o birimbau menor. Então o mestre pegou e separou em categorias. Tem o birimbau médio, que é o peso médio, e tem o peso pesado, que é o peso gunga. Então ele é peso gunga, a gente tem que traçar uma estratégia para que ele possa desenvolver bem. Sendo que nesse jogo sul-brasileiro ele foi campeão jogando com o pessoal, né, que ele teve que se adaptar, jogar com o pessoal menor, né, de peso mais leve, e assim como teve que também jogar com pessoas acima do peso dele.
0: É, então eu já seria peso extra.
1: É.
0: Não dava, né? Pô, o cara aí tá fininho, a gente tá falando. E daí te dão, vamos dizer o quê aí? Daí te dão. Hã? Né? Pô, o Vinícius tá aí, ó, magrão pra caramba, e já é peso pesado, né? Né? Mas tudo bem. Vinícius, obrigado por chegar aqui também. Há tempo, tava dando aula aí. Falar um pouquinho com a gente. A Érica contou, né, que ela tava nervosa lá no início, conseguiu, tá, superar todo o nervosismo. O pessoal falando algumas coisinhas que não valia a pena e tal, mas superou tudo isso. E para chegar também essa conquista, como é que foi a tua trajetória nessa competição? Boa noite, obrigado por estar aqui com a gente.
2: Boa noite pessoal, tudo bom? Então, foi uma, como é que eu posso dizer, uma mudança muito de emoções em mim mesmo, porque eu não sabia se eu estava nervoso, se eu estava ansioso, o que eu tinha no momento. Eu tava a mil pelo Brasil, que nem eu falei pra eles. Eu tô estranho hoje, não sei o que eu tenho. Aí, mas foi muito legal. Bastante gente me incentivando, bastante gente falando que eu poderia chegar nas finais, ser campeão. Mas eu tava com o joelho enterrado no chão. Que chegar, tá tudo certo. Se chegar, tá bom. Se não chegar, tá tudo certo também. A vida continua a mesma coisa.
0: Agora, exatamente, pra chegar numa conquista como essa, é um trabalho, que é, como a gente sempre fala, né, já de algum tempo, né? Quando você viu da possibilidade, ó, tem sim essa condição de ser o primeiro colocado, o que que passou na cabeça de filme até ali? Conseguiu passar alguma coisa ou foi isso acontecer depois da conquista?
2: Então, isso foi acontecer depois, quando fui anunciado o primeiro lugar.
0: Uhum.
2: Eu, quando chegando nas finais, eu não esperava chegar em quarto, terceiro, segundo, mas em primeiro não esperava. Mas quando me anunciaram o primeiro lugar, até foi emocionante.

0: Impressionante pra mim, porque ó, desabei em choro, no meio de todo mundo lá, tava eu recebendo o prêmio chorando, porque eu não acreditava, até fui começar a acreditar durante a semana aqui agora.
1: Que bom. Até, então aqui, ó, Vinícius não acredita, né, Zica? Mas você acreditava, não só nele, mas nos demais que estavam lá, pela potencialidade que tem. Isso é importante, porque algumas pessoas encaram, não sei, né, como é que vocês encaram no esporte, mas diz, quando a gente tem autoconfiança demais, aí a gente peca. Quando a gente diz, não, para aí, eu tenho que provar, aí vai lá e conquista. É isso. Podemos resumir assim, Zica?
2: É que a gente faz esse trabalho assim, sabe? E eu acho que é justamente assim, ó, Marcos, a gente que trabalha com a capoeira, que às vezes o pessoal não tem noção o quanto a capoeira transforma vidas, né? Porque aquilo que eu falo, o professor de capoeira, a gente luta com um monte de coisa, né? Com preconceito, com, né, falta de apoio, né? E então a gente sempre tá correndo atrás da máquina, né? Mas eu sempre procurei acreditar muito, eu sempre acreditei que o Vinícius seria campeão. E eu já tinha falado isso para ele, falei para a Erika também que ela tinha condições de chegar na final, né? E eu sempre sigo acreditando nos meus alunos que eles podem ser muito mais do que eles, né, que eles acreditam. E eu sempre falo para eles, né, eu nunca vou espremer fruta que não dá suco, né? Então, eu sempre faço isso com eles, eu sempre tento incentivar. Acredito neles assim como o meu professor acreditou em mim, porque eu também, vou ser bem sério pra ti, assim, ó, quando eu fiquei entre os melhores do Brasil, né, quando eu participei das competições em vários lugares, eu praticamente não acreditava em mim. E meu professor fez assim, ó, tanto quando eu comecei o trabalho aqui em Vacaria, eu mesmo não acreditava que poderia ser uma das referências positivas dentro de competições, né? Então, pra mim, é uma conquista muito grande isso que o Vinícius fez, porque eu me vejo nele, sabe? É uma conquista que eu gostaria de ter tido, né? Não consegui ser campeão sul-brasileiro, né? Já cheguei nas finais, tudo, mas assim, nunca cheguei no patamar que ele tá. E graças a Deus, assim, eu vejo que o trabalho está sendo consolidado, né? Porque tu vê assim, a gente está todo ano aqui contigo, né? Trazendo novas conquistas, né? E também eu quero deixar aqui um agradecimento à Secretaria de Esportes aqui de Vacaria, né? Porque eles acabaram apoiando os alunos, né? Deram um patrocínio, então foi muito legal dessa vez que a gente teve um aporte financeiro, né? Para que eles pudessem viajar, né? Tiveram custeados a sua alimentação, deslocamento, né? Estadia em hotel. Então isso também cooperou para que eles rendessem mais, né? Então não posso deixar de lembrar disso, né? Que a gente às vezes, né? Só lembra no conquistar, mas a gente tem que lembrar que a gente recebeu um apoio, né, dessas pessoas, né, e muitas outras que ajudaram, né, também, se eu não me engano, tem o pessoal ali do, depois o Vinícius pode falar também, que teve o pessoal ali, o Pablo também, que apoiou, né, então tem várias outras empresas aí que acabaram apoiando eles também para poder eles chegar lá e render. E eu, como professor, só tenho que dar o suporte, aquele suporte, né, que eu não tô ali para jogar, né, no momento, né, então eu tenho que dar o suporte mental, eu tenho que dar força para que eles cheguem, né. Então eles saíram dali, a Érica teve um momento que saiu muito nervosa do jogo, chorou, me abraçou, eu disse, calma que vai dar tudo certo. E eu sabia, eu confiei, sempre confio, né, no potencial dos meus alunos. Então, assim, eu acredito que eu sou um bom professor. Então, tipo assim, confiar, eu hoje acredito muito no meu trabalho e acredito neles. Assim como meu professor acredita em mim.
1: Com certeza. Érica, você que é jovem demais aí e tal, mas a capoeira vai ser o teu futuro?
3: Ah, pretendo. Pretendo continuar sendo pra capoeira, porque foi algo que eu gostei muito. E voltei gostando mais ainda, né, dessa competição.
1: Até porque, num futuro, porque não tão distante, a Érica pode começar aí ou já fazer parte também de aulas, dar aulas aí para essa gurizada. É isso mesmo?
3: Esperamos que sim, né? Tem que ver como é que vai ser o desenvolver.
1: Vamos dar uma faladinha com o professor Zica aí também, né? Tem potencial para isso, né? Com certeza, né, Zica?
2: Ah, com certeza, né? A gente já vai direcionando, né? A gente vai direcionando. Teve o Vinícius, né? Tem o Márcio que tá lá em Bento Gonçalves, é um profissional da capoeira, assim como o Vinícius. Então a gente tá focado nisso que, né, no futuro eles possam ser os próximos profissionais da capoeira, né?
1: Com
2: Então,
1: certeza.
2: ela tem, nela, né, ela já nos ajuda, né, nas aulas assim, diariamente. E aquele negócio, né? Ela vai fazendo, né, a trajetória dela.
1: Como é que diz? Alguns dizem assim, você faz seu nome, né?
2: É, realmente.
1: Você vai fazer seu nome. Agora, a gente sabe, né, que para quem já está um pouquinho mais à frente e tal, é uma caminhada longa, né? E agora, o Zico estava falando que vocês têm na Bahia, né, um campeonato que é espetacular, é o berço, um dos berços da capoeira. É a realização de um sonho chegar lá?
0: Então, é a realização do sonho mesmo foi ter ido pro Rio de Janeiro, já ter conhecido o Semi, ter conhecido o Mestre Camisa, mas também é uma baita uma realização do sonho de estar indo pra Bahia, competindo, fazendo o que eu vou pra fazer, se Deus quiser trazer um título ou alguma coisa, mas como já tô no Sempre, né? Não espero nada. E se der certo, entregar tudo.
1: É verdade. Agora, a gente, sabe que vocês falando aqui, me veio algo na cabeça. Porque a gente, sim, vamos lá, a gente está vivendo um momento de Copa do Mundo, né?
2: Sim.
1: Então, o brasileiro é o que sabe jogar futebol. Sempre se teve essa ideia, hoje talvez mudou um pouco. E mudou, sim, porque tem outras seleções que estão aí, né, com potencial muito grande. Aí a gente vai falar da capoeira. O baiano tem, né? Naquele estilo, tal. O pernambucano, como disse o Zica, o carioca. Mas a gente, se for analisar hoje no estado do... não só aqui do estado do Rio Grande do Sul, mas nos demais estados, a gente hoje tem uma potencialidade muito grande. O Brasil, de uma forma em geral, tirou daquela região que era lá no início, e hoje o Brasil é a referência a nível mundial, né? Até porque nasceu aqui esse esporte, de uma certa forma, né, Zica?
2: Sim, não, a capoeira é brasileira, né? É o único esporte que é genuinamente brasileiro, né? Tem alguns outros aí também que foram criados, mas a capoeira, a arte marcial, né? Ela foi criada aqui no Brasil, né? Então, cara...
1: E tá no Rio Grande do Sul, é fantástico o crescimento que tem, né? Por não ser, não era o berço, né?
2: Porque assim, o que que acontece, Marcos? A gente não era um estado de tradição, né? Porque aqui é muito frio, né? Então, por exemplo, a gente que fica no interior, até tem algumas cidades que são mais quentes. Mas, por exemplo, a gente aqui para treinar saltos, as coisas, a gente não tem uma estrutura. Tipo, né? Por que que a Bahia e os outros estados se dão muito bem? Porque tem areia, né? Tem toda uma estrutura, né? E a gente tem que se virar como pode aqui. A gente, né? Tem alguns colchões que foram doados, então a gente monta uma estrutura para que a gente consiga adaptar a questão dos saltos. E o restante a gente vai, né? Porque assim, ó, na Abadá Capoeira a gente sempre tá fazendo cursos de especialização todo mês. Por exemplo, eu em menos de 15 dias fiz dois cursos. Então, tipo, a gente tá sempre evoluindo, né? Sempre buscando melhorar o nível técnico e crescer. Nossa escola é referência, né? Abadá Capoeira tá em mais de 70 países. A gente fala da Copa do Mundo e não tem como falar, ressaltar que a Abadá tá em mais de 70 países e tem mais de 100 mil integrantes, né? Hoje ela é a maior escola de capoeira do mundo. É a única escola reconhecida pelo MEC. Então, a gente vem fazendo um trabalho que a gente já tem, digamos assim, de herança, né? Do nosso mestre Camisa, do Mestrando Sorridente, que é de Porto Alegre, e do professor Cordilheira, que é o meu professor e coordenador do meu trabalho.
1: Com certeza. Então, isso é muito bom. Gurizado, quero agradecer vocês aqui. Pô, cara, chegou, mas por um bom motivo, chegou, né? Podia ter participado desde o início aí, mas a Érica representou muito bem aqui, né? Com certeza. Que venha aí, Vinícius, mais conquistas e, acima de tudo, né, que a capoeira te traga, né, o maior ensinamento de todos, que é, né, a questão da própria, da vida, do rumo certo que ela está trazendo. Obrigado, parabéns mais uma vez.
0: Eu agradeço, e tomara que dê tudo certo na Bahia agora.
1: Vai dar, se Deus quiser. Érica, vamos lá, né, sempre evoluindo, porque o futuro a ti pertence, né?
3: Que tá Deus certo? Quiser, tá. Obrigada.
1: Valeu, Zica, parceria sempre aqui da Rádio Esmeralda contigo, num projeto que você tem que é espetacular aqui em Vacaria, São José do Ouro, que está em pleno ascensão aí também, entre outras cidades. Obrigado mais uma vez.
2: Eu que agradeço pelo espaço e já quero aproveitar aqui para fazer o convite para o pessoal. Todas as terças-feiras na Escola Padre F a gente tem aulas gratuitas lá para o pessoal que quiser ir. As aulas são das 19h às 20 horas, né? E logo, logo a gente vai estar com outros locais aí também divulgando aí, né? De repente dar uma passada aqui, se tu puder abrir o espaço pra gente divulgar que tá tendo aulas em outras escolas também. Então o nosso trabalho tá sendo desenvolvido da melhor maneira possível, focando justamente, tipo assim, ó, dar um futuro legal para essas crianças, né? Tirando o pessoal da rua e focando no esporte.
1: Com certeza. Gente, eu vou pro intervalo, porque depois eu vou falar um pouquinho, né? Início de Copa do Mundo. México foi o vencedor da primeira partida. Brasil estreia sábado, a gente fala depois.
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De volta com o nosso Esmeralda nos Esportes para você aqui pela 96.5. 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Gente, hoje começou a Copa do Mundo, teve toda aquela solenidade e depois, é claro, partida, aonde, né, teve o jogo inaugural entre México e África do Sul. O México dominou a partida, né? A África não teve condições de talvez ser igualitária e dar uma dificuldade a mais para o México. 2-0 ficou barato, poderia ter sido mais, né? Teve jogadores expulsos, teve aí dois da África, um do México, né? E com certeza o destaque também vai para o juiz, né, o árbitro da partida, que foi brasileiro, né, que estava ali no apito. Isso é importante a gente destacar também. O Brasil, então, teve já brasileiro iniciando, né, na Copa do Mundo aí, né, e fazendo parte desse jogo, o Wilton Pereira Sampaio. Muito bem, quero destacar para você, o Brasil é sábado, 7 da noite, a gente também já tem aí esta condição de estar esperando com ansiedade o jogo do Brasil, não resta dúvida, né? A gente quer esse jogo o quanto antes ver. Dupla Grenal, a gente fala para você, está tanto o Grêmio como o Internacional à busca dos seus reforços, de negociações, né? Que com certeza vai fazer as coisas acontecer nos próximos dias em termos de negociação. O Grêmio tem possibilidades de chegadas, de saídas, o Inter também, mas quais são? Ainda nada confirmado. Muita especulação e a gente fica naquele momento da espera. Falo do Glória para você também, que o Glória conseguiu mais uma vez nessa semana, né, anunciar trazer mais um reforço, que foi aí o Wilson Júnior. O presidente, o vice-presidente de futebol, o diretor executivo Beto Almeida, enfim, a direção do Glória está buscando mais reforços. E Beto Almeida falou para a gente hoje, no papel tem 11 atletas já confirmados, alguns outros estão aí em negociação para que nos próximos dias se tenha então esta possibilidade de chegarem ao Glória. Muitos estão sendo oferecidos também, isso é fato, né? Muitos atletas oferecidos. Resultado da Taça Cidade na quarta rodada, Grupo C e D, tivemos aí Arsenal 3-2 para La Máquina, Action 4-2 para Soliano e Pinturas, Morgueados 2-1 para Só Uma Olhadinha, jogos de ontem à noite lá no ginásio do DMD. E nesse domingão tem jogos novamente pela Série B, mais uma rodada estará acontecendo, é a sexta rodada. Vamos ter lá no campo do Guarani, Academos e Vila Nova, às 9h30 da manhã. À tarde, no primeiro jogo, Morgueados enfrentando Pumas. Na sequência, Boca Júnior jogando contra Santa Cruz. Campo do Cristal, 9h30, Planalto e PSG. Às 13h30, PCV jogando contra Ponte Preta B e, na sequência, Bayer Sport. Campo do Brasil tem 9h30, Ferroviário e Santa Fé. Logo após, à 1h30, Leicester e Resenha. Na sequência, às 15h30, Atlético Guerreiro jogando contra o São Caetano B. São jogos que estarão acontecendo. Tá bom, gente? Muito bem, estamos chegando ao final de mais uma edição do nosso Esmeralda nos Esportes, nesta quinta-feira, agradecendo você, obrigado pelo carinho da audiência, obrigado pela parceria. Agradecer o Jonathan Dutra, que esteve com a gente na parte técnica, Point Car Automóveis, nosso parceiro. Chega já para você, Voz do Brasil, depois da Voz do Brasil tem Samir Beckert e Giza Bitininski no Paradão Sertanejo. Sequência, KM93 com Samir Goulart. A todos, uma boa noite, um grande abraço.

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0: Está no ar a Voz do Brasil. As notícias do governo federal que movimentaram o país no dia de hoje.
2: Olá, boa noite.
1: Boa noite para você que nos acompanha em todo o país.
2: Quinta-feira, 11 de junho de 2026.
1: Vamos ao destaque do dia, habitação.
2: Mais de 100 mil famílias terão posse de imóveis em periferias de 31 cidades.
1: Novo PAC vai investir 138 milhões de reais para que as prefeituras transfiram a titularidade dos imóveis.
2: Presidente Lula destaca que imóveis públicos ociosos também serão destinados a moradias e outras políticas.
3: A minha ideia era fazer uma prateleira de terra disponível para que a gente não precisasse ter invasão.
1: E ainda, queda no desmatamento.
2: Na Amazônia, a redução foi de 61% em maio desse ano, comparado a maio do ano passado.
1: E no Cerrado, a queda foi de 12%. O presidente disse que apresentará os dados aos Estados Unidos para reverter tarifas contra o Brasil.
2: E nós vamos falar também do Exame Nacional do Ensino Médio.
1: Inscrições terminam amanhã e o presidente do INEP, Manuel Palácios, conversa conosco sobre o que você precisa fazer para não perder a chance de fazer a prova.
2: Na apresentação da Voz do Brasil, Mariana Jungmann e Luciano Seixas.
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2: Mais de 100 mil famílias de 31 municípios serão beneficiadas por contratos de regularização fundiária.
1: Os documentos foram assinados hoje em cerimônia no Palácio do Planalto com a presença do presidente Lula.
2: Uma parceria com o programa Imóvel da Gente, que destina imóveis sem uso ou ociosos para atender necessidades da população, como saúde, educação e moradia.
4: Com a assinatura dos novos contratos nesta quinta-feira, mais de 100 mil famílias em 31 municípios serão beneficiadas com a posse definitiva do imóvel onde vivem. A iniciativa faz parte do programa Periferia Viva e prevê investimentos de 138 milhões de reais do novo PAC para que as prefeituras transfiram as titularidades dos imóveis. De acordo com o ministro das Cidades, Vladimir Lima, é o primeiro passo para dar dignidade a esses brasileiros.
5: Além da gente levar a regularização fundiária, a gente leva a urbanização de assentamentos precários, a gente leva água, drenagem, esgoto, melhoria habitacional, de forma a impactar positivamente vidas.
4: Os novos contratos somam-se a outros 14 em execução. O programa Periferia Viva é uma das ferramentas de democratização e destinação social do patrimônio da União e funciona em parceria com o programa Imóvel da Gente. A ideia é direcionar imóveis sem uso ou ociosos para políticas públicas, como afirmou o presidente Lula.
3: Não é preciso a gente ficar esperando que o movimento ocupe uma terra para a gente distribuir essa terra. A minha ideia era fazer uma prateleira de terras disponíveis, de terras ociosas, para que a gente não precisasse ter invasão, que a gente invadisse o movimento e entregasse para eles.
4: Desde 2023, o Imóvel da Gente destinou mais de 1.900 áreas e imóveis federais para atender necessidades da população, superando em quase 20% a meta estabelecida até o fim de 2026. A estimativa, segundo a ministra Esther Dueck, da Gestão e da Inovação em Serviços Públicos, é que as ações de moradia, titulação fundiária e instalação de equipamentos públicos beneficiem cerca de 400 mil famílias.
6: O patrimônio da União deixou de ser um conjunto de imóveis para se tornar mais uma vez um instrumento de justiça social, de desenvolvimento territorial e de fortalecimento de políticas públicas. A gente já está chegando hoje, com as entregas de hoje, a quase 1.900 imóveis, com a possibilidade de beneficiar 400 mil famílias.
4: Ao todo, as áreas destinadas somam mais de 18.500 quilômetros quadrados, cerca de 3 vezes o tamanho do Distrito Federal. Reportagem Gabriela Noronha.
1: O desmatamento na Amazônia legal teve redução de 61,4% em maio deste ano em relação ao mesmo mês de 2025.
2: É a maior queda percentual já registrada na região.
1: O mês também registrou queda de 12% no desmatamento no Cerrado.
2: Durante a apresentação dos dados hoje, o presidente Lula destacou que eles serão usados para reverter as sobretaxas impostas pelos Estados Unidos ao Brasil.
7: Os dados são do Sistema de Detecção de Desmatamentos em Tempo Real, DETER, feito pelo Instituto Nacional de Pesquisas Espaciais, o INPE, e mostram que foi registrada uma queda expressiva no desmatamento na Amazônia e no Cerrado brasileiro. Na Amazônia, em maio deste ano, a redução foi de 61% na comparação com o mesmo mês do ano passado. Em relação a maio de 2024, a queda foi de 26%. O ministro do Meio Ambiente, João Paulo Capobianco, destacou essa redução significativa.
8: Monitoramos isso dia a dia, o IBAMA indo a campo, fazendo os embargos remotos, o ICMBio indo a campo, impedindo o desmatamento em unidades de conservação federais e também agindo em terras indígenas e assentamentos, conseguimos esse feito fundamental.
7: Também foi registrada a queda dos números de desmatamento no Cerrado em maio. A redução foi de 12% em relação ao mesmo mês do ano passado. Já na comparação com 2024, a queda foi de 25%. A ministra da Ciência, Tecnologia e Inovação, Luciana Santos, apontou que os dados são históricos e demonstram um compromisso do país com a ciência.
9: Essa divulgação dos dados é importante, unidade de pesquisa do nosso ministério, que é o Instituto Nacional de Pesquisas Espaciais, é reconhecido internacionalmente, faz valer aqui a sua diretriz, que é exatamente colocar a ciência a serviço dos grandes desafios nacionais, como o combate ao desmatamento e a proteção dos nossos biomas.
7: O presidente Lula, que acompanhou a divulgação dos dados, voltou a afirmar que o combate ao desmatamento é uma prioridade do governo brasileiro e que os avanços precisam ser reconhecidos pelos Estados Unidos, que alegam questões ambientais entre as justificativas para impor maiores tarifas comerciais.
10: Isso é importante porque nós vamos ter que pegar esses dados, mandar para o cidadão do comércio dos Estados Unidos, que coloca a questão do desmatamento como justificativa para punir o Brasil com uma taxação maior, e vamos comparar o que acontece no Brasil com o que acontece nos Estados Unidos. Eles não sabem o trabalho que nós fazemos para fazer com que o desmatamento chegue a desmatamento zero até 2030.
7: Para o Ministério do Meio Ambiente e Mudança do Clima, a queda no desmatamento é resultado de um trabalho amplo que passa pela intensificação de ações de fiscalização, aumento de investimentos no setor ambiental e pelo trabalho do governo federal na fiscalização das normas de acesso ao crédito rural. Reportagem, Márcia Fernandes.
1: O Enem, Exame Nacional do Ensino Médio, é a última etapa do ensino básico no Brasil.
2: É ele que abre a porta de entrada para o ensino superior e seleciona os estudantes para as vagas nas universidades públicas e privadas e nos institutos federais.
1: No caso dos estudantes do PEDMEI, a participação no Enem garante também uma bolsa adicional de R$200.
2: As inscrições acabam amanhã e hoje nós conversamos com Manuel Palacios, presidente do INEP, o instituto responsável pela execução do exame. Boa noite, presidente, bem-vindo.
11: Boa noite. É um prazer estar aqui com vocês. Boa noite para todos que nos acompanham.
2: Presidente, as inscrições foram prorrogadas até amanhã. Até que horas os estudantes podem fazer a inscrição? E há previsão de nova prorrogação no prazo?
11: Não, essa já foi a prorrogação possível. Às 23h59, ou seja, até a meia-noite de amanhã, todos podem fazer as suas inscrições na plataforma do INEP, enem.inep.gov.br/participante.
1: Agora, esse ano a gente teve a inscrição pré-preenchida para os estudantes de escolas públicas, né, presidente? E eu tenho aqui uma pergunta da Raquel Santos, de Alagoas. Ela tem uma dúvida exatamente sobre isso. Vamos ouvir.
12: Meu nome é Raquel Ueta dos Santos, sou aluna da Escola Pública Maria Eliel de Albuquerque Tavares, na cidade de Junqueiro, no estado de Alagoas, e minha inscrição para o Enem já está pré-preenchida. Mesmo assim, eu devo fazer a inscrição? E como eu faço isso?
11: Olha, esse ano nós tivemos a inscrição automática de todos aqueles que estão concluindo o terceiro ano do ensino médio na rede pública em todos os estados brasileiros. Essa inscrição automática, ela significa que estão todos devidamente registrados para fazer o Enem lá em novembro. Mas é preciso entrar na plataforma do INEP, entrar na página do participante para, primeiro, dizer qual é a língua estrangeira que vai fazer prova no final do ano. Escolher entre inglês e espanhol. Também dizer se tem necessidade de algum tipo de atendimento especializado. É também na página do participante, na hora do preenchimento dos formulários, que essa solicitação é feita. E há um questionário do candidato, do participante, que deve ser respondido. Nos casos daqueles estudantes que querem fazer prova em outro município que não aquele em que estudam, também podem solicitar nesse momento a sua transferência para um outro município. Enfim, mesmo já inscrito automaticamente, é fundamental entrar na página do participante para realizar essas ações. Escolher a língua, dizer se precisa de algum atendimento especializado, em especial. Isso é para todo mundo, e responder o questionário do estudante.
1: Sem isso, não está inscrito, né?
11: Sem isso, a inscrição fica ainda pendente de seleção da língua e não estará concluída, efetivamente não estará concluída.
2: O mesmo vale para os estudantes do pé de meia, né? Eles precisam concluir a inscrição, né?
11: O pé de meia está na mesma situação. Eles estão todos inscritos automaticamente, mas precisam entrar na plataforma para realizar essas ações.
1: Agora, presidente, e o pagamento da inscrição para esses estudantes de escolas públicas, do pé de meia, principalmente, eles ficam automaticamente isentos? Não, né? O prazo para pedir isenção de pagamento já foi concluído, também foi prorrogado. Como é que fica nesses casos?
11: Todos os concluintes de rede pública estão isentos. E como a inscrição foi feita automaticamente, eles não vão precisar pagar a taxa, mesmo que não tenham pedido a isenção no tempo certo. A decisão de fazer a inscrição automaticamente isentou os concluintes. Os estados brasileiros informam quais são os estudantes que estão concluindo o ensino médio, e com base nesses dados nós fizemos a inscrição automática e isentamos a todos eles. Especialmente os que estão inscritos no pé de meia também estão isentos.
2: E aí o pagamento para quem precisa fazer vai até que dia?
11: Até dia 17 de junho, aqueles que precisam pagar, ou porque não foram isentos, ou porque não estão previstos mesmo nas categorias de isenção, eles precisam até dia 17 pagar o boleto. O sistema emite o boleto, vai no banco e paga a taxa de inscrição de R$ 85,00.
1: Bom, então vamos lá. Precisa, mesmo quem já está com a inscrição pré-preenchida, precisa entrar na página do participante, concluir a sua inscrição, fazer essas seleções que o senhor mencionou. Essas pessoas que são de escolas públicas e pé de meia estão isentas. E quem não está isento precisa pagar a taxa de inscrição até a semana que vem.
11: Perfeitamente. É exatamente isso que precisa fazer para assegurar a sua participação no Enem dia 8 e dia 15 de novembro, como está previsto.
1: Então, antes de concluir, presidente, a gente tem também uma pergunta, mas agora não é temática inscrição, já é temática prova. Vamos ouvir.
13: Olá, meu nome é Manu Azevedo, tenho 17 anos e eu estudo em escola pública, mais precisamente no Instituto Federal Goiano, Campus Cristalino, em Cristalina, Goiás. E minha dúvida é sobre a redação do Enem. Quais são os erros mais comuns que fazem os estudantes perderem pontos e o que podemos fazer para evitá-los durante a prova?
11: Olha, eu recomendo muito que você entre lá no site do INEP, na página do participante, para consultar o manual da redação. Todo ano, o INEP publica um manual com orientações para aquele que vai participar do exame, para justamente informar como é que é avaliada a redação, para que tenha uma noção clara do que é esperado. Mas eu posso dizer para você que uma das principais preocupações que tem crescido nos últimos tempos é a de que a redação não seja feita com base em argumentos pré-elaborados que servem para qualquer situação, porque eles acabam fazendo com que o argumento desenvolvido pelo estudante, pelo participante no Enem, fique frágil, fique sem relação com o tema proposto. Então, aquelas frases feitas, aquilo que muitas vezes um estudante mais desavisado prepara para colocar na prova, não funciona. Então, pense no tema e escreva de forma bem vinculada ao assunto que está sendo solicitado na prova.
2: Muito bem, nós conversamos com Manuel Palacios, presidente do INEP, o Instituto Nacional de Estudos e Pesquisas Educacionais, Anísio Teixeira. Muito obrigado por sua entrevista à Voz do Brasil.
11: Eu que agradeço, estou sempre à disposição.
1: Todos os anos, mais de 80 mil pessoas desaparecem no Brasil e 40% delas não retornam para casa.
2: Por isso, o governo do Brasil está fortalecendo a Política Nacional de Busca de Pessoas Desaparecidas.
1: Três novas ações foram elaboradas para aumentar a resposta aos casos de desaparecimentos.
14: Num piscar de olhos, em qualquer lugar, alguém simplesmente pode desaparecer, deixando para trás um grande vazio. O país registrou 84.760 casos de desaparecimento de pessoas em 2025, um aumento de 4% em relação a 2024. Ivanise Esperidião perdeu a filha aos 13 anos e há 3 décadas a dor ainda persiste.
15: São 30 anos de busca por respostas, de busca por melhorias no sistema de identificação e localização de pessoas desaparecidas.
14: E o que antes era uma jornada solitária ganhou força com a Política Nacional de Busca de Pessoas Desaparecidas. O governo federal, sociedade civil e organismos internacionais discutem a melhoria da integração, da atuação em rede, de cooperação entre as instituições para a busca dos desaparecidos. 3 publicações vão contribuir para o fortalecimento de ações conjuntas entre as instituições. Os materiais são para orientar, capacitar e servir de referência para a localização de pessoas desaparecidas em todo o país, como explica o diretor do Sistema Único de Segurança Pública, João Nogueira Júnior.
16: A cartilha, atuação da Polícia Militar e Guarda Municipal da Busca de Pessoas Desaparecidas, o Guia de Orientações às Autoridades Centrais e Estaduais e o Diagnóstico da Gestão de Pessoas Falecidas com Identidade Desconhecida. Nosso objetivo é fortalecer a capacidade institucional dos entes federativos e estimular a atuação articulada entre todos os atores envolvidos.
14: Dados da Secretaria Nacional de Segurança Pública apontam que, no Brasil, 60% dos desaparecidos são encontrados. Reportagem Cleide Lopes.
2: A violência contra a mulher pode se esconder atrás de uma tela de computador ou celular.
1: Ofensas virtuais, ataques de ódio, perseguição e exposição da nudez são casos vividos por muitas mulheres no ambiente digital.
2: O governo federal editou medidas voltadas às plataformas para que elas tenham mais agilidade e rigidez nesses casos.
17: Uma em cada 10 brasileiras com 16 anos ou mais sofreu violência digital no último ano, segundo dados levantados pelo Data Senado, Instituto de Pesquisa do Senado Federal. São quase 9 milhões de vítimas de crimes como perseguição, o chamado stalking, ataques de ódio online e exposição não consentida de imagens íntimas. Em muitos casos, o agressor é parceiro, ex-parceiro ou alguém do convívio da vítima. Rose Leonel faz parte dessas estatísticas. Ela teve fotos íntimas divulgadas na internet, sofreu linchamento moral e chegou a perder o emprego. Hoje é uma ativista.
18: Eu falei, assim que eu puder, se sair a condenação do meu ex, eu vou criar uma ONG para ajudar essas mulheres. E foi o que eu fiz. Nós criamos a ONG Marias da Internet e de lá para cá nós temos trabalhado atendendo vítimas em todo o Brasil e fora do Brasil também.
17: No mês passado, foi assinado um decreto com normas para as plataformas digitais. Segundo o texto, as empresas devem atuar rapidamente nesses casos, principalmente de exposição não consentida de imagens íntimas, com prazo de até 2 horas para a retirada do material. E também terão que reforçar o combate aos ataques de ódio. Outra mudança é que as plataformas precisam ter um canal específico e de fácil acesso para denúncias e informar os usuários sobre o Ligue 180, Central de Atendimento à Mulher. Janara Kalini, chefe da Assessoria Especial de Comunicação do Ministério das Mulheres, fala sobre a importância de atuar junto às plataformas.
19: Fazer com que as plataformas sejam mais rápidas e proativas em retirar esse conteúdo, em banir perfis ofensivos, isso é muito mais eficiente para manter um ambiente de paz para as mulheres.
17: No caso das plataformas que vendem anúncios na internet, elas terão que guardar informações sobre quem pagou por aquela publicidade. O objetivo é identificar os responsáveis caso aquele conteúdo cause prejuízos ou seja usado para cometer crimes. A fiscalização das plataformas digitais vai ficar a cargo da Agência Nacional de Proteção de Dados. Reportagem Luciana Colares de Holanda.
1: Amanhã, os cidadãos de Belém, no Pará, terão uma ótima oportunidade de renegociar dívidas pelo programa Desenrola.
2: É que a cidade vai receber o Governo do Brasil na Rua, iniciativa que leva serviços do governo federal para as capitais em parceria com o governo do estado e prefeitura.
1: Com isso, quem quiser vai poder ter ajuda para fazer a renegociação pelo Desenrola.
20: O Governo do Brasil na Rua chega ao Parque da Cidade em Belém, no Pará, nesta sexta-feira, 12 de junho. A capital é a 22ª cidade do país a receber o programa do Governo Federal, com o apoio do Governo do Estado e da Prefeitura Municipal. O projeto aproxima serviços públicos essenciais da população. Entre os mais procurados está o novo Desenrola Brasil, para renegociação de dívidas. A coordenadora de Participação Social e Diversidade do Ministério da Fazenda, Ana Sobral, explica que a medida é importante, principalmente para ajudar as famílias que precisam de orientação para acessar o programa.
21: Muitas pessoas ainda têm dúvidas sobre como acessar o programa, verificar as condições de renegociação ou entender quanto realmente podem pagar para quitar suas dívidas. Nós orientamos sobre como acessar o Desenrola pelos aplicativos dos bancos, fazemos simulação utilizando a calculadora do programa e ajudamos as pessoas a compreenderem melhor as opções disponíveis para a negociação.
20: Estandes da Caixa Econômica Federal e do Banco do Brasil estarão no local para auxiliar a população na adesão ao programa. Segundo Ana Sobral, isso é importante para que as pessoas tomem conhecimento do valor da dívida e consigam as melhores condições possíveis.
21: E quando a dívida é com o Banco do Brasil ou com a Caixa, nós fazemos um encaminhamento para os estandes desses bancos, onde a negociação pode ser realizada na hora. Uma dúvida muito comum é quando a pessoa não sabe exatamente o valor atualizado da dívida. Nesses casos, nós utilizamos a calculadora do Desenrola para fazer uma estimativa do valor que poderá ser pago após a negociação.
20: A programação será no portão 9 do Parque da Cidade, das 9 horas da manhã às 5 horas da tarde desta sexta-feira. O acesso é pela Avenida Senador Lemos. Além do Desenrola Brasil, outros serviços serão ofertados, como perícias do INSS sem agendamento prévio, pé de meia e reforma Casa Brasil. Reportagem Joxan Natividade.
2: Mais 300 pessoas aprovadas no último Concurso Público Nacional Unificado, CPNU2, foram nomeadas.
1: A portaria do Ministério da Gestão e da Inovação em Serviços Públicos prevê a nomeação dos analistas técnicos executivos e a formação de cadastro de reserva do Ministério.
22: Foi autorizada a nomeação de 300 aprovados na segunda edição do Concurso Público Nacional Unificado, o CPNU2, e também a formação de cadastro de reserva do quadro de pessoal do Ministério da Gestão e da Inovação. As 300 vagas, todas de nível superior, são para o cargo de analista técnico executivo, que permite a atuação dos servidores em diferentes áreas e órgãos da administração pública federal. As nomeações individuais e os procedimentos relativos à posse serão publicados posteriormente pelos canais oficiais do Ministério da Gestão e da Inovação em Serviços Públicos. Informações sobre documentação, prazos e entrada em exercício podem ser acessadas no portal do servidor e na página oficial do Concurso Público Nacional Unificado, que é gov.br/gestão/concurso-nacional. Daniele Popov para a Voz do Brasil.
2: A agricultura brasileira deve registrar mais uma safra recorde.
1: A Companhia Nacional de Abastecimento prevê que serão colhidas 358 milhões e 600 mil toneladas de grãos, aumento de 1,8% em relação ao ciclo anterior.
2: O levantamento indica crescimento nas culturas de soja, milho e café na safra 2025-2026.
1: Já o Instituto Brasileiro de Geografia e Estatística trabalha com uma estimativa de 358 milhões e 400 mil toneladas, em crescimento de 1,2%.
2: O IBGE mede a safra de janeiro a dezembro e a Conab adota ano safra, que geralmente vai de setembro de um ano a agosto do ano seguinte.
1: E essas foram as notícias do Governo do Brasil.
2: Uma realização da Secretaria de Comunicação Social da Presidência da República.
1: Com produção da empresa Brasil de Comunicação.
2: Fique agora com as notícias do Poder Judiciário e do Congresso Nacional. Boa noite.
1: Boa noite para você e até amanhã.
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5: STF julga recursos sobre responsabilidade de redes sociais.
23: STJ mantém indenização à família que pagou por tratamento após descumprimento de ordem judicial pelo Estado.
5: Senado Federal inspeciona códigos-fonte dos sistemas eleitorais.
23: Boa noite, eu sou Marcela Luiza.
5: E eu sou Walter Lima.
23: O plenário do Supremo Tribunal Federal votou na sessão plenária desta quinta-feira pelo aprimoramento da decisão que definiu parâmetros para a responsabilização das plataformas digitais por conteúdos publicados por terceiros.
5: Os ministros analisaram recursos contra a decisão que alterou a aplicação do artigo 19 do Marco Civil da Internet. A questão envolve a tese fixada pelo STF, que alterou o regime de responsabilização das empresas provedoras de aplicações de internet.
23: Pela regra anterior, as plataformas só respondiam civilmente por danos gerados por terceiros se descumprissem em ordem judicial específica de retirada. Pelos novos critérios, as plataformas podem ser responsabilizadas se não atuarem imediatamente para retirar publicações que envolvam crimes graves, como terrorismo, racismo, homofobia, tentativa de golpe de Estado, instigação ao suicídio ou mutilação, além de crimes contra mulheres e crianças.
5: Na sessão de hoje, o relator de parte dos recursos apresentados ao Supremo Ministro Dias Toffoli, propôs que esse entendimento tenha efeitos apenas para o futuro, a partir da publicação da ata do julgamento em 27 de junho de 2025. Com isso, a nova interpretação não alcançaria fatos antigos que ainda não haviam sido levados ao judiciário.
23: Quando o poder público não cumpre ordem judicial para garantir tratamento de saúde, a obrigação de custear o atendimento pode ser convertida em indenização.
5: O entendimento é do STJ. Fátima Uchoa.
24: Uma mulher entrou na justiça para garantir a internação compulsória do filho com vários problemas de saúde. Segundo ela, não havia vaga adequada para o tratamento no estado onde a família morava, então pagou a internação na capital paulista. Como o estado não cumpriu a ordem judicial para custeá-la, a mulher pediu que a obrigação fosse convertida em indenização pelos gastos. O ente público foi condenado a pagar pouco mais de R$20 mil e a segunda turma do STJ manteve a determinação. Para a relatora ministra Maria Tereza de Assis Moura, não houve decisão fora do pedido da ação e, como a ordem judicial não foi cumprida, a indenização foi uma adaptação à realidade do caso, o que é permitido por lei.
23: Semana da Conciliação Trabalhista 2026 atendeu mais de 500 mil de pessoas.
5: Os valores movimentados superam os 2 bilhões de reais. Marla Lacerda.
25: Os números são recordes. Na 10ª edição do mutirão, que aconteceu de 25 a 29 de maio, foram realizadas mais de 97 mil audiências de conciliação em todo o país. Foram fechados mais de 30 mil acordos. No TST, mais de R$100 mil foram arrecadados em processos encerrados. A ideia da campanha é incentivar os acordos e reduzir o volume de ações e o tempo de espera dos trabalhadores para resolver pendências na justiça. Um ganho que vai além de resultados financeiros. O fim de uma disputa é um alívio tanto para a empresa quanto para o trabalhador.
23: Senado Federal inspeciona códigos-fonte dos sistemas eleitorais.
5: Os códigos foram abertos para inspeção em outubro do ano passado. Fábio Ruas.
4: O representante do Senado foi recebido pela equipe da Secretaria de Tecnologia da Informação do TSE. Ele viu uma urna desmontada e analisou a programação dos códigos-fonte. O Senado é a segunda instituição a fazer a inspeção. A primeira foi o Partido União Brasil, que foi ao TSE em maio. Os códigos-fonte são o conjunto de instruções que orientam o funcionamento da urna e dos sistemas eleitorais. A inspeção pode ser feita até setembro, quando será realizada a cerimônia de assinatura digital e lacração dos sistemas eleitorais. A Confederação Nacional do Comércio tem inspeção agendada para a próxima segunda-feira, dia 15 de junho.
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23: Uma boa noite.
5: E até amanhã.
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7: Eu sou Paula Groba.
8: E eu sou Ricardo Nakaoka.
7: E estes são os destaques de hoje do Jornal do Senado, que começa agora.
8: Renegociação de dívidas rurais. Linha de crédito vai atender produtores com perdas de safra entre 2019 e 2025.
7: Brasileira que inventou caneta detectora de câncer defende tecnologia no SUS.
8: Ensino domiciliar recebe apoio em debate no Senado.
7: Boa noite.
8: Boa noite.
7: Em uma tentativa de dar fôlego a produtores rurais afetados por crises climáticas e oscilações do mercado internacional, o Senado aprovou um projeto que cria mecanismos para a renegociação de dívidas no campo. A proposta autoriza o uso de recursos do fundo do pré-sal e de outras fontes para financiar novas linhas de crédito destinadas a agricultores que acumularam prejuízos nos últimos anos.
8: O texto, aprovado com alterações, segue agora para a nova análise da Câmara dos Deputados. Repórter Alexandre Campos.
9: Pelo texto, poderão ser beneficiários da linha de crédito especial os produtores rurais, associações e consórcios que no período entre 2019 e 2025 tenham registrado em duas ou mais safras perdas de no mínimo 30% da renda bruta agropecuária comprovadas por laudo técnico. Ex-ministra da Agricultura, a senadora Tereza Cristina, do PP de Mato Grosso do Sul, afirmou que a renegociação é essencial para o setor agrícola, que enfrenta um cenário de dificuldade motivado por diversos fatores.
10: Nós temos as commodities em baixa, nós temos os juros em alta, nós plantamos uma safra com o dólar a 6 e estamos colhendo com o dólar a 5. Isso é mortal para os preços dos agricultores, fora o problema que o Rio Grande do Sul teve climático e outros estados brasileiros.
9: O texto ainda permite a concessão de desconto para liquidação até o final de 2027 de dívidas de mini, pequenos e médios produtores rurais referentes a operações de crédito contratadas até 31 de dezembro de 2018 e a renegociação de dívidas de produtores de municípios nas áreas de atuação da SUDENE e da SUDAM.
7: E a regularização de áreas rurais embargadas por questões ambientais poderá se tornar mais ágil no país.
8: A Comissão de Agricultura aprovou por unanimidade um projeto que altera o Código Florestal e permite a celebração de acordos entre produtores rurais e órgãos de fiscalização para facilitar a recuperação e a regularização dessas propriedades. Repórter Marcela Cunha.
26: O projeto do senador Sérgio Petecão, do PSD do Acre, prevê que o produtor poderá buscar a regularização da área rural junto ao órgão ambiental. Esse processo será feito por meio de um termo de compromisso,

0: regularizar isso para que a economia rural não venha quebrar como está acontecendo em função desses embargos.
1: Entre as mudanças feitas pelo relator está um cronograma para análise de embargos que já estão em vigor, priorizando os mais antigos. Durante a discussão, senadores defenderam que o embargo fique limitado à área onde ocorreu a infração, sem comprometer toda a propriedade ou outras áreas vinculadas ao produtor.
2: Possibilidade de pais assumirem integralmente a educação dos filhos dentro de casa voltou ao centro do debate no Senado.
3: Defensores do chamado ensino domiciliar ou homeschooling afirmam que a modalidade amplia a liberdade das famílias e pode oferecer uma formação mais personalizada para crianças e adolescentes. Os detalhes com Márcio Maturana.
4: O presidente da Associação Nacional de Educação Domiciliar, Carlos Vinícius Reis, defendeu o chamado homeschooling com argumentos religiosos.
5: Quando Deus estabeleceu de maneira ainda mais clara que os pais deveriam educar os seus filhos, transmitir para eles a sua fé, a seus valores, a sua moral, a sua concepção. E isso nenhum Estado, nenhum regime, nenhuma Constituição poderia atentar contra.
4: O senador Eduardo Girão, do Novo do Ceará, foi o requerente da audiência e presidiu a reunião. Ele revelou que já foi feito um pedido de urgência para o projeto ser votado no plenário do Senado. E disse que no Brasil o ensino domiciliar vem sendo prejudicado pela justiça.
6: Nós temos a presença de pais aqui que foram ameaçados, né? Inclusive com determinação de um juiz, com todo respeito a quem pensa diferente, para mim um militante.
4: A família citada por Girão participou da reunião e a experiência da condenação dos pais foi relatada pela filha Alicia Denardi, de 11 anos.
7: Meus pais foram condenados a 50 dias de detenção em regime semiaberto. E esse é o único modo da gente conseguir continuar junto sem eles terem de dormir durante 50 dias com bandidos.
4: A presidente da Comissão de Direitos Humanos, Damaris Alves, do Republicanos do Distrito Federal, disse que o ensino domiciliar é uma tendência mundial.
8: O Brasil quer sentar no mundo inteiro com as nações ricas. As nações ricas têm um ensino domiciliar. Por que que a gente ainda, com relação a esse tema, quer ficar na Idade das Trevas, na Idade Primitiva?
4: A Comissão de Educação, onde o projeto está sendo analisado, já fez 3 audiências públicas sobre homeschooling. A maior parte dos debatedores considerou a medida equivocada por fazer uma contraposição entre família e escola, quando as duas são necessárias. O ensino domiciliar foi associado à falta de socialização, ao risco de violência no ambiente doméstico, à desvalorização dos professores e à desconsideração das crianças com deficiência.
2: E uma tecnologia brasileira capaz de identificar células cancerígenas em tempo real durante cirurgias foi destaque em audiência pública na Comissão de Assuntos Sociais.
3: A chamada caneta que detecta o câncer, desenvolvida por uma cientista brasileira, foi apresentada como uma inovação com potencial e parlamentares defenderam a incorporação da tecnologia ao Sistema Único de Saúde. Repórter Marcela Diniz.
9: A Maspec Pen é uma caneta que identifica em mais ou menos 10 segundos células cancerígenas. Testada em cerca de 450 cirurgias para a retirada de 12 tipos de tumores, a tecnologia permitiu uma operação precisa, sem retirada de mais tecido do que o necessário, o que reduziu o tempo de recuperação dos pacientes, a necessidade de novas operações e também de quimio e radioterapias complementares. A invenção é da cientista brasileira Lívia Schiavinato Eberlin, formada pela Unicamp e que atua hoje na Baylor College of Medicine, em Houston, no estado americano do Texas. No Brasil, o Hospital Albert Einstein é o primeiro fora dos Estados Unidos a conduzir testes clínicos em pacientes com cânceres de pulmão e tireoide. Em audiência no Senado, Lívia Eberlin defendeu a incorporação da tecnologia ao Sistema Único de Saúde.
10: Todos os dias a gente recebe uma mensagem perguntando: Lívia, quando que estará disponível no SUS? E essa é a realidade que a gente precisa mudar, né? O acesso à tecnologia de ponta tem que ser para todos.
9: A senadora doutora Eudócia, do PSDB de Alagoas, que presidiu o debate, defendeu rapidez nas análises da Anvisa e da Comissão Nacional de Incorporação de Tecnologias no SUS, a Conitec, para que a caneta detectora de câncer possa ser oferecida nos tratamentos oncológicos da rede pública de saúde.
2: Música. Enquanto o mundo volta as atenções para o futebol com a abertura da Copa do Mundo masculina nesta quinta-feira, o Brasil segue avançando nos preparativos para receber a Copa do Mundo feminina de 2026.

0: 7.
1: O Senado aprovou um projeto que estabelece regras para a isenção do ISS sobre serviços ligados à organização e à realização da competição. A medida busca garantir o cumprimento dos compromissos assumidos pelo país junto à FIFA para sediar o torneio. Repórter Pedro Pincer.
2: A medida não cria automaticamente o benefício, mas estabelece uma base legal para que os municípios decidam, por meio de legislação própria, se vão ou não adotar a desoneração. A adoção de incentivos fiscais costuma fazer parte desse tipo de acordo internacional, com o objetivo de garantir a estrutura necessária para a realização da competição. Para o relator, senador Romário, do PL do Rio de Janeiro, a realização da Copa no Brasil transcende a questão econômica.
3: Agora, na Copa Feminina, sem projetos e obras faraônicas, estamos falando do mais importante, da essência do esporte, o legado social que ela deixará. Estamos falando de jovens e crianças que certamente irão se inspirar com as atletas e com a festa nos estádios.
2: O evento será disputado em Brasília, Belo Horizonte, Rio de Janeiro, São Paulo, Recife, Salvador, Fortaleza e Porto Alegre. O texto segue agora para a sanção presidencial.
1: Com edição de Paula Groba e trabalhos técnicos de João Lira, o Jornal do Senado fica por aqui. Acompanhe agora as notícias da Câmara dos Deputados. Boa noite.
0: Boa noite e até amanhã.
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5: Relator apresenta nova versão à proposta que criminaliza a misoginia.
6: Projeto prevê redução de desigualdades regionais no tratamento do câncer.
5: Câmara pode votar adesão do Brasil a medidas contra a violência no trabalho.
6: Boa noite. A Câmara pode votar a adesão do Brasil à Convenção Internacional que prevê punições e reparações para assédio e violência no trabalho. O repórter Antônio Vital tem os detalhes da proposta.
7: Ganhou o regime de urgência e pode ser votado pelo plenário da Câmara a proposta que aprova a adesão do Brasil à Convenção da Organização Internacional do Trabalho, a OIT, com medidas contra violência e assédio no trabalho. O regime de urgência permite que o texto seja votado diretamente no plenário sem passar pela análise das comissões permanentes da Casa, mas a votação provocou discussão com críticas da oposição. A Convenção 190 da OIT é o primeiro tratado internacional a reconhecer o direito de todas as pessoas a um mundo de trabalho livre de violência e assédio. Os países que ratificarem o texto ficam obrigados a adotar medidas, como proibir violência e assédio contra trabalhadores e garantir reparação às vítimas e sanções aos autores. A Convenção considera violência e assédio baseados no gênero como práticas inaceitáveis e inclui o assédio sexual como violência praticada contra as pessoas em razão do seu sexo e gênero. Outro trecho estabelece que as medidas previstas na Convenção se aplicam à violência e assédio que ocorre no trabalho, inclusive durante os deslocamentos do empregado. Deputados da oposição criticaram a adesão do Brasil à Convenção. Para o deputado Cabo Gilberto Silva, do PL da Paraíba, o texto pode acarretar punições aos empregadores, mesmo que a violência ocorra fora do ambiente de trabalho. Já o deputado Márcio Marinho, do Republicanos da Bahia, sugeriu alteração para que a expressão gênero seja interpretada como uma referência ao sexo da pessoa. O deputado Kim Kataguiri, do Missão de São Paulo, disse que os termos do tratado são vagos.
8: Obviamente, sempre se coloca palavras bonitas para tentar justificar enfrentamento a assédio, coisas que todos são favoráveis, mas quando você vai ver nas definições, você coloca aqui a violência e o assédio, a definição. Um conjunto de comportamentos e práticas inaceitáveis ou ameaças de tais comportamentos que sejam suscetíveis de causar dano econômico. O que é uma ameaça de um comportamento inaceitável capaz de causar um dano econômico?
7: A convenção entrou em vigor em 2021 e até 2023 já tinha sido ratificada por 27 países, entre os quais a Inglaterra, Espanha, Itália, Uruguai, Peru e Argentina. Na Câmara, parecer pela aprovação do texto apresentado pela deputada Fernanda Melchiona, do PSOL do Rio Grande do Sul, não chegou a ser votado pela Comissão de Relações Exteriores. Ela citou estudos que indicam que uma em cada três mulheres afirma ter sofrido algum tipo de assédio sexual no ambiente de trabalho. Ao defender o regime de urgência para a proposta, a deputada Jaque Rocha, do PT do Espírito Santo, disse que a convenção amplia o combate à violência.
9: Essa ratificação, ela cria uma base internacional para fortalecer e ampliar os instrumentos de combate à violência e principalmente fortalecendo leis, como nós aprovamos aqui, que cria o programa Emprega Mais Mulheres, para dar mais suporte às medidas administrativas e de proteção no serviço público e privado.
7: Ainda não há data para votação no plenário da Câmara da proposta que aprova a adesão do Brasil à Convenção da OIT sobre combate à violência e assédio no trabalho. Da Rádio Câmara de Brasília, Antônio Vital.
10: Trabalho.
11: Alexandre Lindemeyer, do PT do Rio Grande do Sul, celebra a aprovação na Câmara de proposta que acaba com a escala 6x1. O parlamentar afirma que a redução da jornada para 40 horas semanais representa um avanço para a qualidade de vida dos trabalhadores.
12: Alexandre Lindemeyer critica projeto apresentado no Senado que permite regime flexível de trabalho com pagamento baseado nas horas cumpridas. Ele avalia que a medida ameaça direitos trabalhistas ao reduzir a previsibilidade de jornada, salário e descanso.
11: Enfermeira Rejane, do PCdoB do Rio de Janeiro, critica o que classifica como terceirização da saúde pública por meio das organizações sociais. Ela avalia que o modelo das chamadas OSs impõe metas e cobranças que precarizam o trabalho de profissionais responsáveis pelo cuidado dos pacientes.
12: Enfermeira Rejane defende a criação de uma CPI na Assembleia Legislativa do Rio de Janeiro para investigar a atuação das organizações sociais. Ela afirma que essas entidades adotam contratos marcados por pejotização, com relatos de salários atrasados e perda de direitos trabalhistas.
10: Desenvolvimento regional.
11: Pedido de vista adiou a votação de uma proposta que aumenta os repasses federais para municípios e cria fundos para as regiões Sul e Sudeste. A repórter Noelle Nobre tem mais detalhes da votação.
13: Um pedido de vista coletivo adiou para o próximo dia 17 de junho a votação da proposta de emenda à Constituição que aumenta em um ponto percentual os repasses da União para o Fundo de Participação dos Municípios, o FPM. A proposta, em análise em comissão especial da Câmara, também cria fundos constitucionais de financiamento para as regiões Sul e Sudeste. O adiamento foi solicitado pelo deputado Reginaldo Lopes, do PT de Minas Gerais, um dos autores da PEC original, para que os parlamentares tenham mais tempo de dialogar sobre o texto elaborado pelo relator, deputado Arnaldo Jardim, do Cidadania de São Paulo. Lopes explicou.
14: E a ideia é que pudesse, então, construir uma transição para a aprovação desta emenda constitucional. Se for possível, eu preferia, então, que a gente pudesse, sei lá, suspender ou deixar para a gente apreciar na semana que vem.
13: O parecer de Arnaldo Jardim prevê que a União entregue a estados e municípios 53% da arrecadação do imposto de renda, do IPI e do novo imposto seletivo. Atualmente, esse índice é de 50%. Com a mudança, o FPM passará a receber uma parcela adicional de 1% em março de cada ano, somando-se aos repasses já existentes de julho, setembro e dezembro. O relator argumentou que o reforço no FPM é vital para prefeituras que lidam com custos operacionais crescentes. Além disso, o texto institui fundos para o Sul e Sudeste, destinando 1% da arrecadação federal para cada região financiar o setor produtivo local por meio de bancos regionais. O objetivo, segundo Arnaldo Jardim, é dar tratamento igualitário às regiões do país.
15: A região Nordeste já tem um fundo de desenvolvimento, a região Centro-Oeste também o tem, a região Norte tem um fundo de desenvolvimento e exatamente as duas outras regiões. As regiões Sul-Sudeste não têm.
13: O texto atual incorpora sugestões de outras propostas que tratam do assunto e estão sendo analisadas na Câmara. Da Rádio Câmara de Brasília, Noelle Nobre.
10: Economia.
12: Beto Preto, do PSD do Paraná, apresentou o projeto de lei que prevê a extinção do Conselho Administrativo de Recursos Fiscais, o CARF. Ele argumenta que o modelo atual contribui para a demora no julgamento de processos envolvendo grandes débitos tributários.
11: O deputado apoia um novo sistema de contestação fiscal no qual os contribuintes tenham acesso mais célere à análise judicial de seus casos. Para Beto Preto, a ideia é modernizar os procedimentos e tornar a relação entre cidadãos e administração tributária mais simples e eficiente.
10: Agricultura.
12: Rafael Simões, do União de Minas Gerais, cobra do governo federal medidas contra a concorrência desleal no comércio de leite importado da Argentina e do Uruguai. O legislador afirma que produtores brasileiros estão decepcionados com a falta de ação por parte do executivo.
11: Rafael Simões destaca a força da pecuária leiteira do Brasil para a economia nacional. Ele também defende a aprovação de propostas que criem uma linha especial de renegociação de dívidas de produtores rurais afetados por eventos climáticos com o uso de recursos do Fundo Social do Pré-Sal.
10: Transportes.
12: Eduardo Bismarck, do PV do Ceará, pede ao DENIT medidas para aumentar a segurança na BR-304, no trecho que corta o município de Aracati. Entre as reivindicações estão a retirada de lombadas das pontes sobre o rio Jaguaribe e a adoção de alternativas que reduzam os acidentes.
11: O parlamentar também defende a implantação de uma rotatória e o reforço da sinalização no acesso às praias de Canoa Quebrada, Marjolândia e Quixaba. Segundo ele, as intervenções são necessárias para melhorar a mobilidade e acompanhar o crescimento do turismo na região.
10: Segurança Pública.
12: A relatora da proposta que criminaliza a misoginia apresentou ajustes ao texto principal que está em debate na Câmara. A expectativa é que o projeto seja votado ainda este mês no plenário, como informa o repórter José Carlos Oliveira.
16: A coordenadora do Grupo de Trabalho de Criminalização da Misoginia, deputada Tabata Amaral, do PSB de São Paulo, anunciou ajustes no projeto de lei sobre o tema, já aprovado no Senado e com possível votação no plenário da Câmara dos Deputados ainda neste mês, com relatoria da própria deputada. O texto original equipara a misoginia ao crime de racismo, o que a torna inafiançável e imprescritível. Tabata alterou principalmente a definição de misoginia.
17: A fim de preservar a uniformidade conceitual da legislação penal e processual penal sobre o tema, propomos a substituição dos termos ódio e aversão previstos no projeto para a caracterização da misoginia pelas expressões menosprezo ou discriminação em razão da condição de mulher.
16: Tabata Amaral afirmou que a aprovação da proposta será avanço civilizatório essencial. A misoginia é descrita como fenômeno estrutural profundamente enraizado em relações de poder historicamente marcadas pela desigualdade de gênero. A deputada também identificou crescente disseminação de comunidades e redes de conteúdo na internet associadas à chamada machosfera, que difundem narrativas de hostilidade ao feminino e promovem processos de radicalização, sobretudo entre jovens. Entre outros pontos, o novo texto de Tabata Amaral prevê suspensão temporária de conta ou perfil de internet que veiculem conteúdo ilícito.
17: A gente precisa aprovar esse texto ainda nesse mês, porque enquanto a gente não atualiza a legislação, a gente vai ter criminosos que não só se sentem à vontade, mas estão sendo autorizados todos os dias a dizerem que mulheres podem e devem ser assassinadas, podem e devem ser humilhadas, podem e devem ser estupradas. É isso o que a gente quer combater.
16: Segundo a deputada, as audiências do grupo de trabalho da Câmara mostraram que o feminicídio é muitas vezes uma morte anunciada, precedida por violência verbal e simbólica. Tabata Amaral manteve a previsão de pena de 2 a 5 anos de reclusão e multa para crimes praticados em razão de misoginia, mas incluiu, entre os agravantes, o crime contra criança, adolescente e pessoa idosa ou com deficiência. O texto ainda poderá passar por novos ajustes até 16 de junho, quando será votado no GT e depois levado ao Colégio de Líderes e ao plenário, possivelmente na mesma semana, de acordo com a deputada.
17: E aí, fiquem muito à vontade nos próximos dias para me procurar, para que a gente possa ir ajustando e que traga, de fato, um consenso de todos os membros do nosso grupo de trabalho.
16: Tabata Amaral também definiu propostas prioritárias complementares ao projeto de lei principal. Duas já estão formalizadas e tratam do enfrentamento à violência digital contra as mulheres. A outra proposta é um anteprojeto sobre investigação e atendimento das vítimas de ato de misoginia com medidas de prevenção à violência doméstica e familiar contra a mulher. A deputada Talíria Petroni, do PSOL do Rio de Janeiro, manifestou otimismo quanto à rápida aprovação dos textos no Congresso.
18: Tem muitas diferenças que constituem as deputadas da bancada feminina, mas tem também muitas coisas que nos unem. E, lamentavelmente, a violência é uma delas. 367 meninas menores de 18 anos foram vítimas de feminicídio nos últimos 5 anos. Uma vida inteira interrompida pelo feminicídio. Isso é chocante num país que, infelizmente, todo ano mata quase 1.500 mulheres por serem mulheres.
16: O grupo de trabalho ainda apresentou uma indicação ao Ministério das Mulheres para a regulamentação de medidas de prevenção e enfrentamento à violência digital contra a mulher, além de ações preventivas em articulação com os órgãos federais. Da Rádio Câmara de Brasília, José Carlos Oliveira.
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11: Rogério Correia, do PT de Minas Gerais, exige apuração sobre documentos divulgados por reportagem a respeito de pagamentos do Banco Master ao filme Dark Horse, ligado à trajetória do ex-presidente Jair Bolsonaro. Ele afirma que o material indica repasses em dólar entre 2025 e 2026.
12: Rogério Correia questiona a origem dos recursos envolvidos. O deputado pede investigação sobre uma possível conexão entre as transferências feitas ao projeto cinematográfico e verbas da Previdência dos Servidores do Estado do Rio de Janeiro.
11: Coronel Crisóstomo, do PL de Rondônia, elogia a postura dos políticos da direita diante dos desafios enfrentados pelo Brasil. Ele afirma que os parlamentares de oposição têm contribuído para o fortalecimento da segurança pública, do agronegócio e de valores ligados à família.
12: Coronel Crisóstomo acrescenta que o país também precisa de mudanças na condução da economia para evitar mais pressão sobre a população. O deputado critica a política econômica do governo federal, citando o editorial da imprensa que alerta sobre o aumento de gastos públicos.
11: Ricardo Maia, do MDB, faz um balanço de sua agenda no interior da Bahia, destacando encontros com lideranças políticas e comunidades locais. Ele afirma que sua presença nos municípios fortalece o diálogo com a população e permite acompanhar de perto as demandas regionais.
12: Ricardo Maia também ressalta a participação em inaugurações e visitas a obras em andamento. Ele defende que a atuação no interior é fundamental para contribuir com ações voltadas ao desenvolvimento local e à melhoria da qualidade de vida da população.
10: Saúde.
11: A Comissão de Finanças e Tributação da Câmara aprovou proposta para ampliar o combate ao câncer e a assistência aos pacientes, reduzindo as desigualdades regionais de acesso ao tratamento. A repórter Sofia Peçanha tem os detalhes.
20: A Comissão de Finanças e Tributação da Câmara dos Deputados aprovou a criação de um Programa Nacional para Combate ao Câncer. Originalmente, o projeto estabelecia o Fundo Nacional de Combate ao Câncer e de Assistência a Portadores. Mas, por recomendação do relator do texto, deputado Merlong Solano, do PT do Piauí, a comissão optou por substituir o fundo pelo Programa Nacional de Combate ao Câncer e de Assistência a Portadores. Entre as prioridades previstas estão a prevenção e o diagnóstico precoce da doença, a ampliação do acesso aos serviços de oncologia, a qualificação de profissionais de saúde e apoio à pesquisa científica. Se a proposta for transformada em lei, o Ministério da Saúde deverá regulamentar o programa e definir as ações necessárias para sua implementação. Segundo Melong Solano, ações de prevenção e diagnóstico precoce são fundamentais para aumentar as chances de sucesso no tratamento.
3: A gente sabe que o câncer é uma das enfermidades que mais agrava a vida das pessoas, mas felizmente ele cada vez mais tem cura, desde que haja cuidados preventivos e tratamento rápido, até mesmo precoce, se for possível, melhor. O que implica na montagem de toda uma rede de informação e de diagnóstico precoce.
20: O texto também determina que o programa prioriza a redução das desigualdades regionais no acesso aos serviços oncológicos. O relator afirma que a intenção é reduzir a necessidade dos pacientes se deslocarem longas distâncias para realizar exames, consultas ou tratamentos especializados.
3: Também no projeto, a gente estabeleceu a necessidade do Ministério dar especial atenção à descentralização dessa rede, no sentido de diminuir a desigualdade regional que existe em relação ao acesso ao tratamento do câncer.
20: A criação de um Programa Nacional de Combate ao Câncer será analisada agora pela Comissão de Constituição e Justiça, antes de seguir ao Senado. Da Rádio Câmara de Brasília, Sofia Peçanha.
10: Direitos Humanos.
12: Robinson Faria, do PP do Rio Grande do Norte, quer impedir a aplicação de punições baseadas na lei do silêncio em situações relacionadas a comportamentos de pessoas com transtorno do espectro autista. A ideia é evitar constrangimentos contra famílias atípicas.
21: Robinson Faria afirma que a proposta surgiu após o relato de uma mãe de crianças autistas que teria sido ameaçada e intimidada em seu condomínio. Para o deputado, é papel do Legislativo garantir mais respeito às necessidades das pessoas neurodivergentes e de seus familiares.
12: Termina agora o Jornal Câmara dos Deputados, produzido pela Rádio Câmara, com trabalhos técnicos de Wellington Teles e a apresentação de Val Monteiro e Luciana Vieira. Uma boa noite para você.
21: A Voz do Brasil está de volta amanhã. Boa noite.
10: 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Boa noite.

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1: 20 horas.
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1: Bem-vindos ao Paradão Sertanejo, o programa que está no ar desde 2012. Trazendo o melhor da música sertaneja com Samir Becker e Giza Vitinski.

8:05, horário oficial de Brasília, o nosso Paradão Sertanejo começando aqui na Mais Popular, a de Esmeralda da Vacaria. Brasil! Meu amigo Micael Bisotto comparecendo no evento. Alô, Micael Bisotto, abraço aí pra você. Meu amigo Xancho também tá na nossa companhia. Alô, Xancho, abraço aí pra você e o Xanchinho, o pessoal ligado com a gente aqui na nossa Rádio Esmeralda 96.5. É, sou eu, Sammy Becker, juntamente com a minha querida Gisa Vitiniz, na produção executiva do programa. Vamos juntos para mais uma edição do nosso Paradão Sertanejo. Meu amigo Luiz Gonzaga, aí lá do bairro Imperial, né? Tá aí na nossa companhia. Ô, Luiz Gonzaga, abraço aí para você, meu querido. Tô de bueno aí, né? Tá na nossa sintonia também, né? É, já está comparecendo no evento. Abraço aí para você. Todo o pessoal que se liga com a gente aqui na nossa Rádio Esmeralda 96.5. É, gente, a mais popular, 13 graus a temperatura. Já já, aí a previsão do tempo pra você. A produção executiva da minha rainha, Gisa Vitinisca, dama do rádio. E você se liga aqui na mais popular, 3231-7828-9. 8418-6298-9-959-6663. Os números da comunicação é a Rádio Esmeralda, tá, gente? 96.5, esse é o Paradão Sertanejo, ano 14. Então seu cigarro de palha, e em passos lentos vai se... Vamos junto, gente, é o nosso Paradão Sertanejo, só começando. Brasil! Em clima aí de Copa do Mundo, né? É, já teve o primeiro vitorioso, o México, né? Bateu aí a equipe da África do Sul. Aí, né? Até o horário que eu vi ali, quando saí da emissora aqui, tava 2-0, né? E aí continuou assim, né? Festa completa, 2-0 aí pro México, em cima da África do Sul, né? Primeiro vitorioso aí da Copa do Mundo, e o México é um dos mandantes da competição, né? Vale lembrar aí que são três mandantes diferentes, né? México, Canadá e também Estados Unidos da América. É o nosso Paradão Sertanejo, começando com muita música aí pra você. 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Abraço, meu amigo Tidão. Foi pro seu descanso merecido e remunerado. Alô, Tidão. Logo, logo vai dar certo aí tudo aí, né, Tidão? Tudo de bueno aí pra você. Bom descanso aí, guri. Produção executiva da minha rainha, Gisa Vitiniz. A gente vai começando os trabalhos a partir de agora. Alô, Ney Pokémon, aquele abraço.

0: 8:12, horário oficial de Brasília.
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0: É o nosso Paradão Sertanejo aqui na Rádio Esmeralda, mais popular até às 11 horas da noite, na sua companhia. Já já tem Misturadão, Moda de Viola, Minuto Gospel. As loterias, informações aí da seleção, da dupla Grenal, né, gente? Que tiver informação, a gente vai trazendo aí pra você. Aí que se liga aqui na mais popular. É o nosso Paradão Sertanejo, 96.5. 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

0: 8:16, 13 graus a temperatura, chegando com a previsão do tempo.
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0: Olha só, gente, trazendo pra você hoje, quinta-feira, dia 11 aí do mês de junho.
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0: 13 graus a temperatura, noite temperatura amena. É, a mínima para hoje 12 graus. Amanhã, dia 12, o dia será nublado com previsão de chuva ao decorrer do dia. Temperatura máxima 14 graus, mínima de 9. Informações do tempo com a minha querida Giza Vichinski. É o nosso Paradão Sertanejo aqui na Rádio Esmeralda Mais Popular. E lembrando aí para você, hoje é dia da Marinha Brasileira, dia do Educador Sanitário e dia de São Bernabé. Também dia de Paradão Sertanejo até às 11. Aí com o melhor da música sertaneja, misturadão, moda de viola, minuto gospel, bandinha, música gaúcha. E música boa em geral, toca aqui no Paradão Sertanejo. E você vem junto com a gente. 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
0: 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É o nosso Paradão Sertanejo aqui na Mais Popular.

8 horas e 22 minutos, horário oficial de Brasília, o nosso Paradão Sertanejo aqui na Mais Popular. 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
2: 8 horas e 28 minutos, é o nosso Paradão Sertanejo. 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
3: Brasil!
2: Alô, Ney Pokémon, abraço aí pra você. 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
2: É o nosso Paradão Sertanejo aqui na Rádio Esmeralda, mais popular.
1: Tá
2: até às 11 horas aí na sua companhia. 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
2: Ei, meu amigo Samir, Xancho, boa noite para tu, para Giza. Se puder, toque com o milionário José Rico, nenhuma esperança. Temos na escuta do programa aí. É nóis, abraço.

0: Boa noite, Samir. Boa noite, Giza. Um abraço para vocês. Eu queria escutar a música Me Liga, da Banda Ativa. Oferecer pro pessoal que tá todo aqui no Vale do Beto, fazendo uma jantinha aqui, tudo certinho. Tá? Um abração para vocês. Valeu. Neizinho Pokémon. É do Brasil, gurizinho.
1: Brasil!
0: É isso aí, meus amigos. O programa de vocês é um sucesso.

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1: 8:50, é o nosso Paradão Sertanejo aqui na Rádio Esmeralda. 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Agora, gente, a informação é para você aqui que já sofreu algum acidente, ficou com alguma sequela ou limitação após um acidente. 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E atenção, não é necessário que o acidente tenha sido no seu trabalho. É qualquer tipo de acidente, ele pode ser de qualquer natureza, como acidentes de trânsito ou domésticos, mesmo que você continue trabalhando. É possível ter direito ao benefício. 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Abraço aí pra gurizada ligado com a gente. Tem muito pedido aqui pra gente ir atendendo, tá? Conforme a gente vai aí dando tempo, a gente vai atendendo aqui, tá, gente? O Thales do Centro pediu Anjo Protetor Eduardo Costa. Maurício do Centro pediu aí Bandida. Aí Corpo e Alma tá ligado com a gente. O Rodrigo lá do Lomba Chata, Abre o Olho, Rainha Musical, aí pedindo pra curtir também. Aqui o Gabriel aí do Monte Claro, Romântica, Rio Negro e Solimões, tá na nossa sintonia. Alô também pro Tadeu do Centro, pediu Quatro Cantos da Casa, Teodoro Sampaio. E meu amigo Mikael Bisotto aí ligado com a gente, pedindo Mala Amarela. Música. 13 graus.